0: sites e aplicativos trocarem os carros.
1: Os profissionais poderão comprar carros de até R$150 mil, pagando a metade dos juros de mercado. Luciana Colares de Holanda.
2: A partir de 19 de junho, os motoristas habilitados poderão...
0: Se aplicativos trocarem os carros.
1: Os profissionais poderão comprar carros de até R$150 mil, pagando a metade dos juros de mercado. Luciana Colares de Holanda.
2: A partir de...

0: PC na escola é o maior já registrado.
1: Hoje na apresentação da Voz do Brasil, eu, Mariana Jungmann e Luciano Seixas.
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1: O presidente Lula segue na França, onde participou hoje da reunião de cúpula do G7, o grupo que reúne as nações mais desenvolvidas do Ocidente.
0: Em seu discurso, o presidente defendeu que os países ricos destinem mais recursos para os países em desenvolvimento.
1: Lula também manteve reuniões bilaterais com a Comissão Europeia e a primeira-ministra do Japão.
2: Na primeira intervenção na cúpula do G7 em Evian, na França, o presidente Lula alertou os líderes do grupo, que reúne algumas das maiores economias do mundo, que a desigualdade entre nações ricas e pobres aumentou nos últimos anos. A sessão foi fechada à imprensa e teve apenas o discurso escrito divulgado. De acordo com o presidente, ano passado, houve uma queda histórica de 23% na ajuda oficial ao desenvolvimento. Segundo Lula, a falta de recursos tem deixado milhões de pessoas ao redor do mundo sem alimentação, sem escola e vulneráveis a doenças que poderiam ser prevenidas. Por outro lado, o brasileiro afirmou que os gastos militares somam quase 3 trilhões de dólares por ano. Ainda no discurso, o presidente Lula defendeu soluções, como a troca de dívidas dos países pobres por ações climáticas ou investimentos sociais. E destacou medidas adotadas pelo Brasil, como o Fundo Florestas Tropicais para Sempre, criado para financiar a manutenção desse bioma, e a Aliança Global contra a Fome e a Pobreza, que permite o compartilhamento de experiências eficazes na redução de desigualdades. Lula também falou de segurança. Defendeu que o combate ao narcotráfico seja feito junto ao combate de ilícitos, como lavagem de dinheiro e tráfico de armas. Pela manhã, o presidente Lula se reuniu com a primeira-ministra do Japão, Sanae Takaichi. Eles trataram do possível início das negociações para um acordo de comércio entre Mercosul e Japão.
3: E eu fico muito feliz com essa perspectiva virtuosa de um acordo Japão-Mercosul. E além dessa boa notícia do Mercosul, eu espero que possamos produzir boas notícias na relação bilateral Brasil-Japão.
2: No fim da tarde, o presidente Lula se reuniu com a presidente da Comissão Europeia, Ursula von der Leyen, e com o presidente do Conselho Europeu, Antônio Costa. Eles trataram de medidas restritivas adotadas por países da Europa contra produtos brasileiros e acertaram a criação de uma comissão entre o Itamaraty e os representantes do Bloco Europeu para identificar as dificuldades e buscar soluções. Também nesta terça-feira, o presidente Lula participou de um jantar com todos os chefes de Estado e de governo que estão em Evian para as reuniões do G7. De Evian Leban, na França, Luana Karen.
0: E ainda durante os trabalhos do G7, o presidente Lula e o diretor-geral da Organização Mundial da Saúde, Tedros Adhanom, divulgaram uma carta pedindo que os líderes das maiores economias do mundo apoiem a conclusão do Acordo Global sobre Pandemias.
1: O acordo foi aprovado em 2025, mas um ponto extra ainda precisa ser discutido para ele entrar em vigor.
0: O Brasil preside essas negociações que tratam da adoção do anexo de acesso a patógenos e partilha de benefícios.
1: O foco é garantir a troca de informações sobre vírus, bactérias e outros agentes com potencial para se tornarem novas pandemias.
0: Além disso, é preciso garantir que países em desenvolvimento tenham acesso a vacinas e tratamentos de forma justa do que ocorreu com a pandemia de Covid-19.
1: Garantir mobilidade e proteger áreas ambientais são desafios das obras de pavimentação da BR-319, que atravessa uma das regiões mais sensíveis da Amazônia.
0: A rodovia conecta Manaus a Porto Velho e é a única via terrestre que liga a capital do Amazonas com o restante do país.
1: Com investimento de 20 bilhões de reais, o governo do Brasil vem adotando um modelo inédito, que deve servir de referência.
0: São medidas especiais para assegurar proteção ambiental e reduzir o isolamento logístico da região.
4: Uma rodovia que representa um dos maiores desafios de infraestrutura do país, a BR-319, responsável por conectar o Amazonas ao restante do Brasil por via terrestre, recebe um novo modelo de gestão. A ideia é unir mobilidade, desenvolvimento e preservação da floresta. Em Brasília, representantes do governo do Brasil apresentaram as medidas especiais previstas.

0: O plano prevê ações de proteção ambiental, monitoramento territorial, reforço da fiscalização e regularização de terras na área de influência da rodovia. A secretária executiva do Ministério do Meio Ambiente e Mudança do Clima, Ana Flávia de Sena Franco, explica que todo o trabalho feito pelo governo vai transformar a BR-319 em um modelo de desenvolvimento e preservação ambiental.
1: Nosso objetivo é fazer do processo de repavimentação da rodovia um modelo de gestão e controle ambiental com participação das comunidades, respeito aos saberes tradicionais, recuperação de área degradada, geração de emprego e renda para a população por meio do fortalecimento das cadeias da bioeconomia.
0: O plano prevê melhorias nos 877 quilômetros da BR-319. As medidas de proteção ambiental incluem a ampliação de áreas protegidas, ações de resgate da fauna e criação de estruturas de passagem para animais, além do reconhecimento e demarcação de terras indígenas e ações de regularização fundiária. Entre as medidas de infraestrutura estão a substituição de 52 pontes de madeira e a manutenção permanente da rodovia. A previsão é implantar também sistemas de monitoramento com implantação de portais de fiscalização, brigadas de combate a incêndios e bases integradas de órgãos públicos. Para o diretor-presidente da InfraSA, Jorge Bastos, trata-se de um modelo inovador e único no mundo.
2: É uma coisa inovadora, não tem nada igual no mundo. É de suma importância, não só para o Brasil, mas para o mundo inteiro, a gente mostrar como pode ser sustentável uma rodovia dentro da selva amazônica.
0: O modelo prevê um contrato único de 20 anos, renovável por mais 15. A assinatura do contrato deve acontecer em dezembro de 2027. A expectativa é transformar a BR-319 em referência de integração regional com proteção da Amazônia e presença permanente do poder público na região. Reportagem Pablo Mundim.
3: Move Brasil foi criado pelo governo federal para estimular a troca da frota brasileira por veículos mais modernos, eficientes, seguros e menos poluentes.
4: Inicialmente, o programa teve foco em caminhões e ônibus, que nós falamos aqui na Voz do Brasil.
3: Na última sexta-feira, foi lançada a versão voltada para ajudar entregadores a comprarem novas motos, bicicletas elétricas e veículos semelhantes.
4: Hoje nós vamos falar do Move Brasil voltado para taxistas e motoristas de aplicativos.
3: A partir dessa sexta-feira, eles poderão solicitar o financiamento de novos veículos junto a instituições financeiras. Luciana Colares de Holanda explica.
5: Juros abaixo da metade dos valores encontrados no mercado e melhores prazos para pagar. Esses são os benefícios que o programa Move Aplicativos oferece para taxistas e motoristas de aplicativos adquirirem veículos novos. As condições especiais de financiamento valem para carros de até R$ 150 mil reais e que atendam critérios de sustentabilidade, como os flex, híbridos e elétricos. O Wallace Moreira, secretário de Desenvolvimento Industrial, Inovação, Comércio e Serviços, detalha as vantagens do programa.
6: Para além de proporcionar a possibilidade de renovação de frota, de descarbonização, ela também dá ao trabalhador melhores condições de trabalho, de vida e de adquirir uma propriedade a uma taxa de juros que está abaixo da metade do mercado. A taxa de juros hoje de mercado gira em torno entre 24% e 28%, dependendo do perfil. Hoje, essa taxa de juros é de 12,5% para homens e 11,5% para as mulheres.
5: Uma pesquisa do IBGE, divulgada no ano passado, mostra que quase 2 milhões de pessoas trabalhavam como motoristas de automóvel no Brasil em 2024. Para Simone Almeida, motorista de aplicativo há quase 10 anos, não fosse por essas condições facilitadas de pagamento, seria impossível trocar de carro.
7: Hoje, nas condições atuais, sem o programa Move Brasil, a gente não consegue adquirir esse veículo para ter um rendimento melhor. E é conforto também do passageiro. O passageiro entra ali e quanto mais estrelas você tem, quanto mais bem avaliado você é, mas você recebe corridas pelas plataformas.
5: Em maio, o presidente Lula assinou uma medida provisória que destina até 30 bilhões de reais para o programa. Podem participar motoristas de aplicativos com cadastro ativo há pelo menos 12 meses que tenham realizado ao menos 100 corridas nesse período na mesma plataforma, além de taxistas em atividade. Para participar, é só acessar a plataforma oficial gov.br/movebrasil e autorizar o uso dos dados necessários para análise de elegibilidade. E ainda esta semana, a partir de 19 de junho, os motoristas habilitados poderão escolher veículos e procurar uma instituição financeira credenciada para solicitar o financiamento. Reportagem Luciana Colares de Holanda.
4: Doenças do pulmão, do coração, maior incidência de câncer.
3: A lista de prejuízos na saúde é grande para quem fuma.
4: Segundo a Organização Mundial da Saúde, o tabaco mata mais de 8 milhões de pessoas no mundo por ano.
3: O SUS oferece todo o tratamento de graça para quem deseja parar de fumar. E a busca por ele tem crescido nos últimos anos.
8: O servidor público Frederico Pereira fuma há mais de 30 anos. Ele está em tratamento no Hospital Universitário de Brasília por causa da bronquite e do início de um enfisema pulmonar. E fala sobre a dificuldade que é abandonar o cigarro.
9: Não desisti ainda dessa luta e dessa tarefa, até porque é uma necessidade de saúde.
8: Parar de fumar vai muito além de abandonar um hábito. A dependência da nicotina provoca sintomas físicos e emocionais que podem dificultar o processo. Por isso, muitas vezes é necessário acompanhamento médico. O Sistema Único de Saúde oferece tratamento completo para quem deseja parar de fumar. A chefe de controle do tabagismo do Instituto Nacional de Câncer, INCA, Maria José Giongo, detalha esse atendimento.
10: Então, essa pessoa vai ser acolhida na unidade de saúde, né? Esse tratamento ele pode ser individual ou em grupo. Caso seja necessário que essa pessoa, que esse cidadão, se utilize de medicamentos para auxiliá-lo no processo de cessação, então ele vai receber esse medicamento também de forma gratuita. Então, as equipes das unidades de saúde dispõem de uma equipe ali multiprofissional que vai dar toda assistência para a pessoa que deseja parar de fumar.
8: E a procura por tratamento tem crescido. A distribuição de remédios no SUS aumentou 138% entre 2022 e 2025. Foram 19 milhões de medicamentos entregues em 2022, número que saltou para 46 milhões no ano passado. Além do medicamento bupropiona, o SUS oferece também outras opções que ajudam a parar de fumar, como goma de mascar e adesivos de nicotina. Um apoio importante para combater um hábito que traz consequências sérias para a saúde. No Brasil, 477 pessoas morrem a cada dia por causa do tabagismo. O professor e pneumologista do Hospital Universitário de Brasília, Ricardo Martins, fala sobre os malefícios do cigarro.
11: O cigarro é a principal causa evitável de doença no mundo. No campo das doenças respiratórias, são as doenças do tipo bronquite, enfisema, câncer de pulmão, que nos preocupa bastante, né? E doenças também da área do coração, né?
8: Quem deseja parar de fumar pode procurar uma unidade básica de saúde e verificar onde o tratamento é oferecido em seu município. Reportagem Márcia Fernandes.
4: Atenção, estudantes que já se inscreveram no Exame Nacional do Ensino Médio e ainda não realizaram o pagamento da taxa de inscrição.
3: Os candidatos não isentos devem pagar o valor de R$ 85,00 até amanhã. Sem ela, a inscrição não é válida.
4: O Enem é a principal porta de entrada para o ensino superior no Brasil.
3: O exame é válido para ingresso em universidades por meio do Sisu, ProUni e Fies e também em faculdades no exterior.
12: Termina nesta quarta-feira, 17 de junho, o prazo para pagamento da taxa de inscrição do exame. O valor é de R$ 85,00 e pode ser pago por boleto, PIX, cartão de crédito ou débito em conta, conforme a instituição financeira. Não precisam pagar a taxa os estudantes que tiveram a isenção aprovada pelo Instituto Nacional de Estudos e Pesquisas Educacionais, Anísio Teixeira, o INEP, como alunos do terceiro ano do ensino médio da rede pública, participantes do programa PED-Meia e pessoas inscritas no Cadastro Único que atendam aos critérios do edital. Os candidatos que solicitaram atendimento especializado vão poder consultar o resultado do pedido a partir de 26 de junho na página do participante. Acesse em enem.inep.gov.br/participante. Com redação de Lucília Araújo, Dilson Santa Fé, para a Voz do Brasil.
4: avanço na inclusão educacional de estudantes com deficiência beneficiários do benefício de prestação continuada.
3: O BPC registrou o maior índice de sua história de crianças e adolescentes entre 0 e 18 anos matriculados, 83% em 2024.
4: Em 2008, apenas 21% dos beneficiários estavam matriculados.
5: Mãe de dois filhos, a Raimunda de Oliveira Souza, conta que trabalhava como doméstica para pagar as contas de casa, até que em 2018 viu sua vida mudar após o filho mais novo, Davi, com então 7 anos, ser diagnosticado com transtorno do espectro autista.
13: Ele, quando na idade de criança, né, de creche, né, que ele foi de creche, eu comecei a perceber alguns detalhes que eu achava diferente, assim, diferenciada das outras crianças, né? Aí, quando chegou no período dele ir para a escola normal, no ensino fundamental, né? Logo no primeiro ano, a professora já me chamou para conversar. Falou só, o Davi, ele é assim, é dessa forma, então é melhor você procurar um médico, né, fazer uns testes, né, uma consulta. Né?
5: O diagnóstico significou apenas o início de uma batalha solitária para Raimunda, que passou a dedicar todo o seu tempo ao tratamento do filho. Sem muita escolha, ela conta que teve que deixar o emprego remunerado e recorreu ao benefício de prestação continuada. Desde 2022, o BPC, no valor de um salário mínimo por mês, serve para cobrir gastos com medicamentos, alimentação e escola. O estudo, ela garante, é um item indispensável na rotina.
13: Tira notas razoável, mais para boa, né? Porque tem a mãe aqui que fica no pé, né? Ensinando da maneira que eu posso, que eu também não tenho também laço, estudo, mas eu faço o que eu posso, né? E educadora social, que também eu sempre corro atrás, eu cobro na escola, eu sou aquela mãe mesmo que cobra. Se eu estou vendo que está alguma coisa errada, eu vou lá na escola, converso, eu sei das minhas obrigações, eu sei dos direitos que ele tem. Então eu vou atrás.
5: E não é só a Raimunda que se preocupa com a educação do filho. Em 2024, o benefício de prestação continuada registrou o maior índice da história de crianças e adolescentes beneficiários matriculados. Dos mais de 870 mil beneficiários, 83% estavam na escola. Em 2008, eram apenas 21%. Os dados são do Ministério do Desenvolvimento e Assistência Social, Família e Combate à Fome. Para João Paulo Santos, consultor jurídico do Ministério, o resultado mostra o compromisso do governo em ampliar o acesso à educação e reforçar o acompanhamento permanente da política pública.
14: O BPC na escola é um serviço específico do SUAS, do Sistema Único de Assistência Social, que passa a auxiliar, a tentar colocar todos os beneficiários do BPC em idade escolar, ou seja, pessoas com deficiência, né? Não são idosos, são pessoas com deficiência, jovens e crianças, na escola, frequência escolar para essas pessoas, que é um processo de inclusão que não é fácil, né? Um processo de inclusão que precisa ser realizado no cotidiano.
5: Mais de 6 milhões e 500 mil pessoas recebem hoje o benefício de prestação continuada. Desse total, aproximadamente 58% são pessoas com deficiência. E 42% são idosos. São beneficiários aqueles em famílias com renda igual ou menor que 1/4 do salário mínimo por pessoa, ou R$ 379,50 por mês. Reportagem Gabriela Noronha.
3: Junho é o mês das festas juninas e as autoridades acendem um alerta para uma prática que, além de perigosa, é ilegal.
4: Soltar balão é crime ambiental no Brasil, com pena de até 3 anos de prisão, além de multas.
3: A prática é um perigo real. Provoca incêndios em florestas e casas e causa apagões nas redes elétricas e pode prejudicar também o voo de aviões.
15: Nesta época do ano, a soltura ilegal de balões triplica, segundo a Força Aérea Brasileira. Entre 2019 e 2024, foram quase 4.500 ocorrências em todo o país. E para identificar os culpados, o tenente Tauan faz um apelo para a população.
16: A gente acredita que por meio da conscientização da população e a partir da não soltura e nenhum incentivo e a divulgação dessa prática na internet, o compartilhamento dessas atividades também por WhatsApp. A gente imagina que com a contribuição da população, A gente reduzirá o risco dessa recorrência e preservará, portanto, a segurança de todos.
15: Esta prática é crime, previsto na Lei 9.605 de 1998, com pena de 1 a 3 anos de detenção e multa, além de crime ambiental, pelo potencial de causar incêndios e destruição. Ana Gabriela Salles, para a Voz do Brasil.
4: A Caixa Econômica Federal começa amanhã a fazer os pagamentos do Bolsa Família deste mês.
3: Essa semana serão pagos os beneficiários com o NIS final 1, 2 e 3, na quarta, quinta e sexta-feira.
4: Ao longo da semana que vem, serão feitos os pagamentos para os beneficiários com os números finais de 4 a 8.
3: E nos dias 29 e 30 de junho, os pagamentos para quem tem NIS final 9 e 0.
4: Para beneficiários de municípios que tiveram situação de emergência ou calamidade declarada, o pagamento será feito integralmente amanhã, independente do número do NIS.
3: Ao todo, cerca de 19 milhões e 300 mil famílias recebem o Bolsa Família.
4: O comércio varejista do país continua em ritmo de crescimento no mês de abril na comparação anual.
3: Segundo dados do IBGE, as vendas registraram alta de 1% em relação ao mesmo período do ano passado.
4: E o resultado positivo se estende para o acumulado do ano, que soma avanço de 2%.
17: O comércio varejista brasileiro mantém trajetória positiva em 2026, com crescimento de 2% no acumulado do ano e alta de 1,5% nos últimos 12 meses. Os dados do Instituto Brasileiro de Geografia e Estatística, o IBGE, mostram que, apesar de uma redução de 1,5% nas vendas em abril, na comparação com março, o setor avançou 1% frente a abril de 2025. Entre os destaques positivos estão os segmentos de equipamentos e materiais para escritório, informática e comunicação, que cresceram 6,5% em relação a abril do ano passado. Artigos farmacêuticos, médicos, ortopédicos e de perfumaria, com alta de 4,5%. Móveis e eletrodomésticos, com aumento de 2,6%. Combustíveis e lubrificantes, com 1,6%. E supermercados, alimentos, bebidas e fumo, com crescimento de 0,9%. O comércio varejista ampliado, que inclui veículos, materiais de construção e atacado especializado de alimentos, também apresentou resultado positivo na comparação anual, com alta de 1,4% em abril. No acumulado de 2026, o segmento registra crescimento de 1,8%. O desempenho positivo alcançou diversas regiões do país. Na comparação com abril de 2025, 20 das 27 unidades da federação registraram aumento nas vendas do varejo, com destaque para Pernambuco, Tocantins e Distrito Federal. Os números indicam avanço em áreas importantes da economia, com setores de consumo essencial e de bens duráveis contribuindo para a manutenção do crescimento do comércio brasileiro. Cláudio Mário Carvalho, para a Voz do Brasil.
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4: Fique agora com as notícias do Poder Judiciário e do Congresso Nacional. Boa noite.
3: Boa noite para você e até amanhã.
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20: Primeira turma do STF condena Eduardo Bolsonaro por tentativa de interferência em julgamento sobre golpe de Estado. STJ decide que espólio e herdeiros de aposentado com doença grave podem pedir restituição do imposto de renda pago indevidamente. Justiça do Trabalho e órgãos parceiros organizam atendimento a comunidades indígenas no Amapá. Boa noite, eu sou Walter Lima. Por unanimidade, a primeira turma do STF condenou Eduardo Bolsonaro pelo crime de coação no curso do processo. A acusação sustentou que ele teria atuado junto a autoridades norte-americanas para pressionar ministros do STF e influenciar o julgamento de ações envolvendo o pai dele, o ex-presidente Jair Bolsonaro. O relator do caso, ministro Alexandre de Moraes, entendeu que houve tentativa de constranger a atuação da corte por meio de sanções e pressões internacionais. Eduardo Bolsonaro foi condenado a 40 anos e dois, ou seja, foi condenado a 4 anos e 2 meses de prisão no semiaberto, mais 50 dias multa. Se aposentado com doença grave não foi isento de imposto de renda e pagou mais do que deveria após a morte dele, tanto o espólio como os herdeiros podem pedir na justiça a devolução do valor pago indevidamente. Esse entendimento é do STJ. Fátima Uchoa.
1: O espólio de uma aposentada com câncer de mama buscou o reconhecimento da isenção de imposto de renda prevista em lei e a restituição dos valores descontados indevidamente da aposentadoria dela. A Justiça do Rio Grande do Sul extinguiu o processo sem resolução do mérito. Já o relator na segunda turma do STJ, ministro Teodoro Silva Santos, considerou que, embora a isenção por doença grave tenha natureza pessoal, a restituição possui caráter patrimonial e pode ser transmitida aos herdeiros. Assim, um colegiado determinou que os autos retornassem ao Tribunal Estadual para prosseguimento do julgamento da apelação sobre o pedido de restituição.
20: Justiça do Trabalho e órgãos parceiros organizam últimos detalhes para começar o atendimento a comunidades indígenas no Amapá. Rafael Silva.
21: Começam amanhã os serviços levados pela 4ª Itinerância Cidadania aqui com você, a Aldeia Manga, no município de Oiapoque, extremo norte do estado. Desde domingo, equipes da Justiça do Trabalho e de órgãos parceiros se organizam na região. Hoje estão sendo montadas as estruturas e revisados os últimos detalhes para atendimentos sobre questões trabalhistas e previdenciárias, serviços de saúde, regularização de documentos e muito mais. E tudo isso de graça para os moradores da região.
20: O TSE recebeu representantes da Confederação Nacional do Comércio de Bens, Serviços e Turismo para inspecionar os códigos-fonte da urna eletrônica e dos sistemas eleitorais. É a terceira instituição fiscalizadora a visitar o TSE. Fábio Ruas.
22: O representante da Confederação Nacional do Comércio foi recebido pela equipe da Secretaria de Tecnologia da Informação do TSE. Os técnicos do tribunal tiraram dúvidas e abriram o código-fonte para a vistoria. Yuri Cavalcante, especialista em tecnologia da informação da CNC, elogiou a iniciativa do TSE de realizar o ciclo de transparência das eleições 2026. Já fizeram a vistoria o Partido União Brasil e o Senado Federal.
20: Ministérios Públicos Federal e de São Paulo pedem a anulação de nova licença do pré-sal por risco de agravamento da crise climática. Estima-se que a extração e o uso dos combustíveis fósseis resultem no lançamento de mais de 3 bilhões e 800 milhões de toneladas de gás carbônico na atmosfera. Vanessa Pereira.
23: A nova licença corresponde à etapa 4 do pré-sal, a nova fase de exploração de óleo e gás natural na Bacia de Santos, em São Paulo, prevista para começar entre 2026 e 2032. O objetivo da ação é que a licença seja definitivamente anulada e que o IBAMA seja proibido de conceder novos avais até que a Petrobras cumpra os diversos requisitos que estão em aberto, como a complementação dos estudos ambientais e a comprovação da compatibilidade da etapa 4 com compromissos assumidos pelo Brasil e pela empresa na redução de emissão de gases do efeito estufa.
20: 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Boa noite.
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8: Eu sou Paula Groba.
4: E eu sou Humberto Pinheiro.
8: E estes são os destaques de hoje do Jornal do Senado, que começa agora.
0: Senado aprova projeto que reconhece pós-graduação como formação continuada de professores.
2: Avança a proposta que acaba com soltura automática de presos por atraso na revisão de prisões preventivas.
0: Aprovada a criação da Universidade Federal do Esporte.
2: Boa noite.
6: Boa noite.
2: Cursos de especialização, mestrado e doutorado poderão passar a contar oficialmente como formação continuada dos professores da educação básica pública.
0: O plenário aprovou um projeto que atualiza a Lei de Diretrizes e Bases da Educação para reconhecer essas qualificações como parte do aperfeiçoamento profissional dos educadores. Repórter Douglas Castilho.
7: Estão amparados pela proposta as especializações e também as pós-graduações, como mestrado e de doutorado, inclusive com a garantia de licença remunerada, já prevista na Lei de Diretrizes e Bases da Educação, sem a criação de novos gastos para o Estado. A relatora da proposta, a senadora professora Dorinha Seabra, do União do Tocantins, ressaltou a importância da proposta.
24: Trata-se de reconhecer que o professor não é apenas receptor de conhecimento produzido pela academia, mas ele também é agente capaz de produzir saberes a partir da sua experiência profissional.
7: A pesquisadora Flávia Monteiro, professora da Faculdade de Educação da Universidade Federal Fluminense, reforçou o papel e a necessidade da formação continuada na área da educação.
25: Isso representa um avanço e fortalece também a compreensão de que a formação de professores ela deve ocorrer ao longo de toda a carreira.
7: O Plano Nacional de Educação, que é o principal instrumento de planejamento estratégico da educação no Brasil, estabeleceu a meta de que até 2034, 70% dos professores da rede pública tenham alcançado o nível de pós-graduação. A proposta vai à sanção presidencial.
2: O presidente do Senado Federal, Davi Alcolumbre, negou ter recebido 30 milhões de dólares do dono do Banco Master, Daniel Vorcaro, por meio de uma conta no exterior, ao repudiar a informação publicada em reportagem na última semana pela revista Veja. O parlamentar disse que as acusações são falsas e declarou que a situação representa não apenas um ataque pessoal, mas atinge também a imagem institucional do Poder Legislativo.
0: Davi Alcolumbre ainda defendeu a apuração da origem das informações divulgadas e afirmou que adotará todas as medidas legais e judiciais para esclarecer o caso. O senador enfatizou que não aceitará tentativas de intimidação ou constrangimento e criticou a divulgação de acusações sem provas.
26: Não podemos permitir que isso se torne uma prática normal no nosso país. Não podemos admitir que autoridades públicas, instituições ou qualquer cidadão sejam desmoralizados com base em fatos inventados e acusações absolutamente sem nenhuma prova.
2: Um atraso da justiça deve ser suficiente para colocar um preso em liberdade? Essa é a discussão por trás de um projeto aprovado pela Comissão de Segurança Pública do Senado.
0: A proposta acaba com a possibilidade de soltura automática quando houver demora na revisão periódica da prisão preventiva. O texto, que segue o entendimento dos tribunais superiores, ainda será analisado pela Comissão de Constituição e Justiça. Repórter Bruno Lourenço.
27: A Comissão de Segurança Pública analisou três projetos de lei que tratavam de regra que considerava ilegal a prisão preventiva caso o juiz não revisasse a necessidade da medida a cada 90 dias. A redação aprovada determina que o atraso na revisão não gera liberdade automática. Antes de qualquer decisão, o Ministério Público deverá ser obrigatoriamente ouvido e o ônus de pedir a reavaliação passará a ser da parte interessada, como explicou o relator, senador Fabiano Contarato, do PT do Espírito Santo.
28: Concordamos que, uma vez decorrido o prazo para a reavaliação da prisão, se mostra adequada e necessária a prévia oitiva do Ministério Público sobre a manutenção da medida ou a soltura do preso, uma vez que essa previsão prestigia o princípio acusatório que orienta o processo penal.
27: O senador Sérgio Moro, do PL do Paraná, lembrou que a soltura automática não constava no texto original do pacote anticrime enviado por ele quando era ministro da Justiça, tendo sido incluída durante a votação na Câmara dos Deputados.
29: Aí isso foi enxertado para o lobby pró-crime, infelizmente, de alguns parlamentares lá na Câmara dos Deputados. E foi aprovada essa aberração que sugere que a prisão caia automaticamente, que é o sonho dos Vorcaros da vida, inclusive.
27: O projeto aprovado também amplia para 180 dias o prazo de revisão nos casos em que o preso já tenha sido condenado em primeira instância. O relator justificou que a medida é razoável diante da estrutura enxuta e da falta de capilaridade dos tribunais de segunda instância.
2: E o senador Sérgio Moro, do PL do Paraná, defendeu o endurecimento das leis de combate ao crime organizado ao afirmar que propostas nessa área têm enfrentado resistência do governo federal. Segundo ele, medidas como o fim das saídas temporárias de presos e o projeto antifacção avançaram graças à atuação da oposição no Congresso.
0: Moro também comentou a decisão dos Estados Unidos de classificar o PCC e o Comando Vermelho como organizações terroristas. Na avaliação do senador, a medida pode dificultar a lavagem de dinheiro e o financiamento internacional das facções.
29: É claro que essa designação feita pelos Estados Unidos não resolve todos os problemas. É claro que a tarefa de combater essas organizações é do Brasil, mas é evidente que essa ação do governo norte-americano facilita o nosso trabalho a nível internacional.
2: Já o senador Camilo Santana, do PT do Ceará, defendeu a aprovação da PEC da Segurança Pública pelo Senado. A proposta prevê maior integração entre União, estados, municípios e Distrito Federal no combate à criminalidade, com o compartilhamento de informações, uso de tecnologia e ações conjuntas contra o crime organizado.
0: Segundo o parlamentar, a medida fortalece o Sistema Único de Segurança Pública e a cooperação entre as forças policiais. O texto já foi aprovado pela Câmara dos Deputados e aguarda análise do Senado.
5: Porque o crime ele ultrapassou as fronteiras dos estados, portanto, precisa ter uma coordenação nacional integrada nas informações, na inteligência, na cooperação. E essa PEC da segurança vai permitir que a gente possa dar o avanço necessário que o Brasil precisa em relação a esse tema que aflige a população, que aterroriza a população brasileira.
2: O esporte pode ganhar uma universidade dedicada à formação de profissionais e ao desenvolvimento de políticas públicas para o setor.
0: Os senadores aprovaram uma proposta que cria a Universidade Federal do Esporte. A nova instituição terá como missão produzir conhecimento, qualificar gestores e profissionais e contribuir para o fortalecimento das ações esportivas no país. Os detalhes com Pedro Pincer.
6: Com futura sede em Brasília, a Universidade Federal do Esporte terá entre as finalidades a formação de recursos humanos de excelência, com competências e habilidades para a gestão de políticas públicas de esporte e o incentivo à produção de conhecimento científico e tecnológico aplicado à gestão do esporte e ao treinamento de alto rendimento. Ex-ministro da Educação, o senador Camilo Santana, do PT do Ceará, ressaltou a importância da criação da instituição.
5: O Brasil é uma potência esportiva. Somos um país de talentos extraordinários, mas ainda convivemos com a carência de profissionais qualificados na ciência do esporte, na gestão esportiva, no treinamento de atletas, no paradesporto e nas políticas públicas voltadas à inclusão pelo esporte. A Universidade Federal do Esporte nasce com o potencial de ajudar a preencher esse vazio histórico.
6: Os recursos financeiros para a implantação e manutenção da universidade virão do Orçamento Geral da União, com a possibilidade de auxílios e subvenções por entidades públicas e particulares. O texto segue agora para a sanção presidencial.
2: E o Senado homenageou três pessoas e instituições dedicadas ao cuidado dos mais vulneráveis. Na segunda edição da Comenda Santa Dulce dos Pobres, foram reconhecidos o Instituto da Primeira Infância e Pred de Fortaleza, que atende mais de 4 mil crianças, a religiosa Maria Nilda Cavalcante Rangel e Jorge Eduardo Deister, coordenador da Vila do Pequenino Jesus, em Brasília.
0: Autor da proposta que criou a premiação, o senador Eduardo Girão, do Novo do Ceará, afirmou que a comenda dá visibilidade a exemplos concretos de solidariedade e serviço ao próximo. A comenda Santa Dulce dos Pobres foi criada em 2020 e é concedida anualmente a pessoas e instituições que prestam serviços relevantes na área social da saúde. Com edição de Paula Groba e trabalhos técnicos de Eliseu Caires, o Jornal do Senado fica por aqui. Acompanhe agora as notícias da Câmara dos Deputados. Boa noite.
2: Boa noite e até amanhã.
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3: Plenário pode aumentar proteção de mulheres contra violência política.
9: Câmara aprova punição para má-fé em processos de violência doméstica.
3: Parlamentares analisam políticas públicas de apoio para a população idosa.
10: Boa noite. Maria do Rosário, do PT do Rio Grande do Sul, elogia o lançamento da Rede Nacional de Proteção e Defesa dos Direitos Humanos da Pessoa Idosa. Segundo a deputada, a medida busca ampliar a dignidade e combater a violência exercida contra a parcela da população que mais cresce no país.
3: Maria do Rosário reforça ainda a necessidade de o Parlamento aprovar medidas focadas no fortalecimento da Política Nacional de Cuidados, na criação de um auxílio financeiro para cuidadores de idosos do BPC e na aprovação da Convenção Internacional sobre o envelhecimento humano.
10: Ranieri Paulino, do Republicanos da Paraíba, chama atenção para o crescimento dos casos de violência contra idosos e defende o fortalecimento das políticas de proteção e cuidado. Ele pede garantia de dignidade e segurança às pessoas em situação de maior vulnerabilidade.
3: Ranieri Paulino ainda destaca a necessidade de ampliar o acesso aos serviços destinados às pessoas com deficiência no interior da Paraíba. Para ele, a descentralização desses atendimentos é fundamental para promover inclusão e assegurar direitos à população que vive fora dos grandes centros.
10: José Ayrton Félix Cirilo, do PT do Ceará, defende mais investimentos em políticas de cuidado e proteção para crianças e adolescentes. O deputado afirma que a falta de atenção, presença e apoio familiar pode comprometer o desenvolvimento integral desde a infância.
3: José Ayrton Félix Cirilo aponta que o orçamento federal ampliou a participação dos recursos destinados a crianças e adolescentes nos últimos anos, mas ainda precisa avançar em áreas como educação, saúde, assistência social, segurança alimentar e proteção de direitos.
11: Votação.
10: Punição para quem agir de má fé durante processos de violência doméstica ou familiar contra a mulher é aprovada na Câmara. Confira os detalhes na reportagem de Sofia Peçanha.
12: A Câmara dos Deputados aprovou o projeto que autoriza os juizados de violência doméstica e familiar contra a mulher a aplicar punições para quem agir de má fé. A proposta, de autoria da deputada Flávia Moraes, foi aprovada pelas Comissões de Defesa dos Direitos da Mulher e de Constituição e Justiça. A medida altera a Lei Maria da Penha, com o objetivo de aplicar sanções para quem agir com deslealdade no curso do processo. Invenção ou distorção de fatos propositalmente e tentativa de prejudicar outra pessoa injustamente são algumas condutas ilegais. A deputada Laura Carneiro, do PSD do Rio de Janeiro, relatora na Comissão de Constituição e Justiça, explicou.
13: A má-fé não ocorre pela simples inexistência de condenação ou falta de prova, mas é caracterizada quando a parte ofensora ou ofendida deliberadamente tenta desrespeitar a justiça, utilizando-se de instrumentos ilegais.
12: Pelo texto aprovado, se o juiz entender que alguém agiu de má-fé, essa pessoa pode ser punida com multa de até 10 salários mínimos. Durante a votação na Comissão da Mulher, a relatora da proposta, a deputada Silvia Cristina, do PP de Rondônia, concordou que a medida contribui para o bom andamento dos processos e da proteção às mulheres.
14: Consideramos, pois, que tais aperfeiçoamentos ajudarão a evitar excessos e abusos das partes, conferindo maior credibilidade à Lei Maria da Penha e maior prestígio à verdade real, ampliando a proteção de todas nós, mulheres brasileiras.
12: Os danos processuais já estão previstos no Código de Processo Civil e ocorrem quando uma das partes, autor ou réu, não age de forma correta. Para essas condutas, o Código prevê penas como multa e indenização à parte contrária pelos prejuízos que sofreu. Agora, o projeto que aplica punições para quem agir de má-fé em casos de violência doméstica e familiar contra a mulher segue para análise do Senado. Da Rádio Câmara de Brasília, Sofia Peçanha.
11: Agricultura.
3: Heitor Chu, do PSD do Rio Grande do Sul, comemora a formatura da primeira turma do projeto Conexão Mulher em Santa Cruz do Sul. A iniciativa reuniu 48 agricultores familiares em atividades voltadas à formação de lideranças femininas e ao fortalecimento da atuação das mulheres no meio rural.
10: Segundo Heitor Chu, o projeto ofereceu capacitação em áreas como cooperativismo, educação financeira e políticas públicas. Para ele, a qualificação e o incentivo à participação feminina contribuem para o desenvolvimento das propriedades rurais, das famílias e das comunidades.
3: Anderson Pinto, do União do Pará, critica operações de fiscalização ambiental realizadas por órgãos federais no estado. De acordo com o parlamentar, pendências fundiárias e burocracia atrapalham os produtores rurais, que, segundo ele, sofrem com a insegurança jurídica.
10: Anderson Pinto defende a ampliação das ações de regularização fundiária e ambiental na Amazônia. Ele argumenta que a definição das propriedades pode reduzir conflitos, garantir segurança jurídica e contribuir para a preservação ambiental e o desenvolvimento da região.
1: desenvolvimento regional.
3: Ricardo Maia, do MDB, destaca a assinatura de mais de 2 bilhões de reais em convênios entre o governo da Bahia e os municípios para execução de obras. Segundo ele, os recursos serão destinados a áreas como pavimentação, saúde, educação e recuperação de estradas.
10: Ricardo Maia afirma que a transferência de recursos e a realização de convênios fortalecem o municipalismo e ampliam a capacidade de investimento das prefeituras. Ele sustenta que a execução de obras contribui para levar desenvolvimento à população do interior baiano.
3: Pompeu de Matos, do PDT, defende o avanço de investimentos da indústria da celulose no Rio Grande do Sul, com previsão de 27 bilhões de reais. Ele afirma que o empreendimento pode gerar 12 mil empregos, fortalecendo a economia de Barra do Ribeiro, Guaíba, Tapes, Camaquã e Charqueadas.
10: Pompeu de Matos cobra equilíbrio no licenciamento ambiental para que exigências técnicas não impeçam a realização da obra. Ele acredita que o desenvolvimento econômico e proteção ambiental podem caminhar juntos, desde que os órgãos responsáveis adotem critérios razoáveis.
3: Eduardo Veloso, do Solidariedade, lamenta que, em vez de comemorar os 64 anos de emancipação do Acre, seu discurso seja para denunciar o isolamento e o descaso do governo federal com o Estado. Ele cita as estradas intransitáveis e a pobreza da população, que segue sem apoio para crescer.
10: Segundo Eduardo Veloso, o Estado já respondeu por 30% do PIB nacional durante o ciclo da borracha e hoje sofre com as restrições ambientais. Ele defende a abertura de uma rota ligando o Acre ao Peru para encurtar o caminho das exportações brasileiras rumo ao mercado asiático.
3: Homero Rodrigues, do Podemos, homenageia os 100 anos de nascimento de José Carlos da Silva Júnior, apontado como referência empresarial e pública na Paraíba. Ele afirma que o legado do empresário inspira novas gerações pelo compromisso com o desenvolvimento do Estado.
1: Habitação.
10: Charles Fernandes, do PSD da Bahia, comemora a destinação de moradias do programa Minha Casa Minha Vida para Guanambi e cidades vizinhas. Entre os municípios atendidos, ele destaca Pindaí, Malhada, Piripá, Feira da Mata, Ibiaçucê, Sebastião Laranjeiras e Condeúba.
3: Charles Fernandes ressalta que levou ao governo federal a demanda por unidades habitacionais em cidades que ainda não tinham sido contempladas. O deputado assinala que a expansão do programa para cidades do interior contribui para a redução das desigualdades regionais.
1: Economia.
10: Luiz Lima, do Novo do Rio de Janeiro, alega que o Brasil atravessa uma crise econômica marcada pelo aumento do custo de vida, pela alta dos juros e pelo crescimento do endividamento das famílias. Ele afirma que a perda do poder de compra tem afetado diretamente o cotidiano dos brasileiros.
3: Luiz Lima também critica medidas relacionadas às mudanças na jornada de trabalho e argumenta que elas podem ampliar a informalidade. Para ele, o debate econômico deve priorizar ações voltadas à geração de empregos e à recuperação da atividade produtiva.
10: Paulo Guedes, do PT de Minas Gerais, rebate críticas da oposição à política econômica do governo federal. O deputado explica que a taxa básica de juros é definida pelo Banco Central e reforça que o Executivo defende a redução dos juros.
3: Paulo Guedes cita indicadores econômicos e sociais para sustentar a avaliação positiva do governo. Segundo ele, o país registra queda do desemprego, retomada de obras públicas, ampliação de programas sociais e aumento dos investimentos em educação e infraestrutura.
1: Meio ambiente.
10: Os deputados aprovaram proposta que inclui abrigos de animais entre os locais de cumprimento da pena de serviços comunitários. O repórter José Carlos Oliveira explica como será a medida.
4: A Câmara dos Deputados aprovou o projeto de lei que inclui os abrigos de proteção animal entre os locais onde poderá ser cumprida a pena de prestação de serviços à comunidade. Esse tipo de punição é previsto no Código Penal como alternativa à prisão para condenações inferiores a 4 anos em crimes de menor impacto, como explica a relatora do texto na Comissão de Constituição e Justiça, deputada Júlia Zanatta, do PL de Santa Catarina.
15: Código Penal, né, que fala de prestação em hospitais, escolas, orfanatos e outros estabelecimentos. Então, essa lei, ela vem para alterar e colocar também os abrigos de animais, que são uma realidade da nossa sociedade, inclusive uma realidade de falta de apoio, de mão de obra, porque não é somente uma questão de defesa da proteção animal, é uma questão também de saúde pública, esse cuidado com os animais, né? Foram abandonados, animais de rua.
4: Júlia Zanatta prevê dupla vantagem na medida.
15: Isso vai contribuir com a defesa animal, mas também com a ressocialização dessas pessoas que cometeram crimes de menor potencial ofensivo.
4: A proposta original é do deputado Célio Studart, do PSD do Ceará. Da Rádio Câmara de Brasília, José Carlos Oliveira.
1: Segurança Pública. Aloysio Mendes, do Republicanos do Maranhão, registra a prisão de 3 suspeitos de envolvimento no homicídio de um empresário em Imperatriz. O deputado elogia a atuação das forças de segurança do Maranhão, com o apoio de órgãos federais no avanço das investigações.
10: Aloysio Mendes manifesta solidariedade à família da vítima e afirma que a resposta policial ajuda a enfrentar a sensação de impunidade na cidade. Ele espera que as circunstâncias do crime sejam esclarecidas e que os investigados respondam perante a justiça.
1: Justiça. Marcelo Nilo, do Republicanos, critica a condução da compra de respiradores realizada pelo governo da Bahia durante a pandemia. O deputado cobra ainda esclarecimentos sobre os recursos empregados na aquisição desses equipamentos.
10: Marcelo Nilo levanta questionamentos sobre a evolução patrimonial de agentes públicos e faz críticas à condução política do grupo que administra o Estado. Ele defende que as suspeitas sejam apuradas com transparência e responsabilização, caso sejam confirmadas irregularidades.
1: Diante das dificuldades para instaurar a CPMI do Banco Master no Congresso, Carlos Jordi, do PL do Rio de Janeiro, defende a abertura de uma CPI municipal para investigar contratos firmados pelo governo local sem licitações e o envolvimento entre as lideranças políticas e executivos da instituição financeira.
10: Na avaliação do parlamentar, haveria um esquema destinado a encobrir supostos pagamentos de propinas. Carlos Jordi afirma ainda que as fraudes envolvendo empréstimos consignados começaram na Bahia, seguindo para o Rio de Janeiro. Ele defende investigações imediatas e a responsabilização dos envolvidos.
1: Relações Exteriores. Sérgio Turra, do PP do Rio Grande do Sul, manifesta preocupação com a segurança jurídica no país. O deputado observa que a parcialidade do judiciário fere o princípio fundamental do Estado Democrático de Direito.
10: Sérgio Turra cita a decisão da justiça italiana relacionada à extradição da ex-deputada Carla Zambelli para apontar possíveis julgamentos parciais. O parlamentar ressalta que a confiança nas instituições é essencial para a garantia da justiça e da democracia.
1: Política. A Câmara pode votar projeto que aumenta a proteção de mulheres contra a violência política. A ideia é combater a violência quando praticada também contra mulheres que exercem liderança social e política fora de cargos eletivos. Confira na reportagem de Antônio Vital.
8: Está pronto para ser votado no plenário da Câmara projeto que amplia a proteção às mulheres contra a violência política. A proposta inclui na lei que combate a violência política contra a mulher aquelas que exercem liderança social e política fora dos cargos eletivos. De acordo com a proposta, passam a ser abrangidas pela lei mulheres que atuam como defensoras de direitos humanos, líderes comunitárias, dirigentes partidárias, líderes sindicais e integrantes de movimentos sociais. O objetivo é reconhecer que a violência política contra mulheres também ocorre fora do ambiente eleitoral e do exercício de mandatos. O projeto, apresentado pela deputada Dayana Santos, do PCdoB do Rio Grande do Sul, recebeu parecer favorável da relatora, deputada Natália Bonavides, do PT do Rio Grande do Norte, para quem a violência política também atinge mulheres que atuam como lideranças, mesmo sem cargos eletivos. A proposta também altera o Código Eleitoral para considerar crime a prática de assédio, humilhação, perseguição ou ameaça voltadas para impedir ou dificultar campanha eleitoral ou mandato de mulheres. Serão considerados crimes atitudes que configurem menosprezo ou discriminação relacionada à condição da mulher, à cor, raça, etnia, orientação sexual ou identidade de gênero. O projeto ganhou regime de urgência, o que permite que seja votado diretamente no plenário, sem passar pela análise das comissões permanentes da Câmara, mas foi criticado pelo deputado Kim Kataguiri, do Missão de São Paulo, que considerou as medidas protetivas um privilégio.
16: Você vê que, na realidade, tem alguns jabutis ali de inclusão para proteção especial e privilégios de, realidade, lideranças que vão ser colocadas acima de cidadãos comuns. Então, líderes de ONGs de direitos humanos, dirigentes partidários, vão ter um atendimento especial da polícia, né? Muitas vezes garantido escolta policial e atenção do Ministério Público mais do que um cidadão comum.
8: O texto também altera a lei dos partidos políticos para obrigar as legendas a adotarem medidas de prevenção e combate à violência política contra a mulher. Entre essas medidas estão a criação de canais de denúncia e a aplicação de sanções a filiados que praticarem esse tipo de violência. O regime de urgência foi defendido pela deputada Laura Carneiro, do PSD do Rio de Janeiro.
7: O projeto trata apenas de auxiliar nós, mulheres políticas, na nossa luta diária para que não soframos violência política como sofremos. Talvez os homens não consigam perceber a importância disso para as políticas brasileiras.
8: Ainda não há data para votação no plenário da Câmara do projeto que amplia a proteção às mulheres contra a violência política. Rádio Câmara de Brasília, Antônio Vital.
10: General Girão, do PL do Rio Grande do Norte, defende o endurecimento da legislação para crimes com motivação política. Para ele, é necessário fortalecer as ações de combate ao crime organizado e garantir mais segurança à população e aos agentes públicos.
1: O deputado manifesta preocupação com o avanço da violência no Rio Grande do Norte e destaca o atentado ocorrido em Mossoró contra um vereador e pré-candidato a deputado federal. General Girão também lamenta a morte de um cinegrafista que acompanhava a atividade política.
10: Marcos Polon, do PL de Mato Grosso do Sul, critica a condução do julgamento do ex-deputado Eduardo Bolsonaro, afirmando que o caso representa uma afronta ao devido processo legal. Segundo ele, o processo teria motivações políticas e não observaria princípios fundamentais da justiça.
1: Além disso, Marcos Polon questiona a atuação do STF e alega que integrantes da corte estariam comprometendo a imparcialidade necessária ao julgamento. O deputado defende que é preciso assegurar segurança jurídica e respeito às regras previstas na Constituição.
11: Cultura.
10: Benedita da Silva, do PT do Rio de Janeiro, exalta a participação das mulheres na construção da cultura brasileira. A deputada cita relatório do ECAD, que aponta crescimento no número de mulheres cadastradas e no valor distribuído em direitos autorais.
1: Benedita da Silva observa, no entanto, que a desigualdade de gênero ainda persiste no setor musical. A parlamentar defende políticas públicas voltadas à ampliação da participação feminina e à garantia de mais transparência e justiça na distribuição dos direitos autorais.
11: Educação.
10: Inácio Arruda, do PCdoB do Ceará, apresentou o projeto que autoriza o uso de veículos do transporte escolar por estudantes da educação profissional, tecnológica e superior. Ele afirma que a proposta busca reduzir a evasão de alunos que têm que percorrer longas distâncias diariamente.
1: Inácio Arruda sustenta que o custo diário do transporte prejudica a permanência de estudantes em cursos superiores nos estados do Nordeste. Ele pede apoio dos parlamentares para acelerar a tramitação e informa que a matéria já foi discutida com entidades estudantis.
11: Trabalho.
10: Luiz Carlos Raul, do Podemos do Paraná, defende que a redução da jornada semanal de trabalho seja acompanhada de regras específicas para micro e pequenas empresas. Ele acredita que o segmento precisa de apoio para se adaptar às mudanças.
1: Luiz Carlos Raul propõe, então, mecanismos de compensação como redução de encargos e acesso facilitado ao crédito para minimizar os impactos financeiros da medida. Para ele, a adoção dessas iniciativas é fundamental para preservar empresas e manter postos de trabalho.
10: Luiz Couto, do PT da Paraíba, defende gratificação de atividades de combate e controle de endemias para servidores da FUNASA, admitidos antes da descentralização das ações do órgão. O parlamentar afirma que a medida reconhece profissionais que atuam em áreas de difícil acesso.
1: Luiz Couto argumenta que o combate a endemias depende também de equipes técnicas, administrativas, laboratoriais, de transporte e de logística. Ele considera que a ampliação da gratificação corrige uma distorção histórica em favor desses servidores.
11: Saúde.
10: Júlio César Ribeiro, do Republicanos do Distrito Federal, destaca a importância de lei que garante às mulheres o direito de ter acompanhante em consultas, exames e procedimentos de saúde. Ele assinala que a norma surgiu de proposta de sua autoria, com o objetivo de ampliar a proteção nos atendimentos.
1: Júlio César Ribeiro avalia que a presença de uma pessoa de confiança torna o acolhimento mais transparente em situações de vulnerabilidade física ou emocional. Ele sustenta que a defesa das mulheres deve resultar em medidas concretas de segurança, respeito e dignidade.
10: Welter, do PT do Paraná, quer que o SUS use mais plantas medicinais produzidas no país para tratar da saúde da população. A ideia é criar cadeias produtivas locais para fortalecer pequenos produtores e diminuir a importação de insumos, que hoje ultrapassa os 98%.
1: Welter reforça que o uso de plantas medicinais faz parte da cultura popular e conta com a validação científica da Anvisa, a exemplo do que ocorre no Paraná, onde em mais de 30 municípios são prescritos fitoterápicos a pacientes do SUS.
10: Termina agora o Jornal Câmara dos Deputados, produzido pela Rádio Câmara, com trabalhos técnicos de Everson Urani e apresentação de José Carlos Andrade e Márcio Aquilissardi. Uma boa noite para você.
1: Ótima noite. A Voz do Brasil está de volta amanhã.
17: 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Boa noite.

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0: 10:30.
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10h45. 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

0: 11 horas.
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1: 11 e 18.
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0: 11:35.
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2: 2:00. 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

0: 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Meia-noite 18.
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1: Meia-noite e 32.
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1: 12:48.
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1: 1:19.
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0: 1:32.
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0: 1h49.
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0: 2 e 1. 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

0: 1216.
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0: 2:32. 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

0: 2:45.
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0: 2 e 3.
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0: 3 e 18.
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1: 3h33. 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
1: 3h48.
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1: Cheguei. Cheguei, Brasil.
2: Tá tudo certo, né? Eita, já tô por aqui hoje. 13, ou melhor, rapaz, eu tô meio que perdido, né? 17 dias do mês de junho de 2026. Começa agora pelas suas YA780 Rádio Imigrantes FM. Mais um. Tá bom, Jubileu, tá bom. Mais um programa, Bom Dia T.O. Pela sua Imigrantes FM, agora são 4 horas e 4 minutos. Bom dia pra você do outro lado do rádio. Vamos acordar, meu povo!
3: Acorda, ligado!
2: 4 horas e 4 minutos na sua Imigrantes FM. Eita, a sintonia certa do seu rádio. Bom dia, meu caro amigo mototaxista, você taxista, motorista de aplicativo. Rapaz, que maravilha, hein? Ter semana gostosa, hein? Dia delicioso. Ah, meu Deus, eu tô olhando aqui, nesta quarta-feira, coração da semana. Eita, que bacana, hein? Bom demais, né? Temperatura em Teoflotone de 21 graus nesse exato momento, 21. Temperatura 21 graus em Teoflotone, clima muito agradável, temperatura muito bacana aqui hoje, viu? Bom dia pra você que está ligado no rádio agora, sintonizou o rádio agora, né? Peguei no fraga, né? Bom dia, meu povo!
3: Bom dia!
2: Bom dia pra você que tá na sintonia!
4: Eita, rapaz!
3: Seu Zé tem pão?
4: Já dormido!
3: Pois acorde três aí que eu vou levar.
2: Tá bom. Eita. Alô, minha amiga dona de casa, como é que tá as coisas? Bom dia pra você, obrigado pelo carinho da audiência, obrigado pela sintonia, que Deus abençoe a todos. Este é o programa Bom Dia T.O., que vai até às 6h30 da manhã comigo, Paulo Fernandes. Muita alegria, muita descontração e, é claro, a sua participação pelo telefone 3522-1009 ou 98848-4759. Bom dia, Gustavo, tá tudo certo por aí?
5: Bom dia, Paulo Fernandes. Bom dia também a todos os ouvintes do Bom Dia, T.O.
2: Ah, bom dia pra você também, rapaz. Não sabia que você tava por aí, não, viu? Ah, rapaz, que é isso, hein? Que é isso que tá passando aí? Agora sim, né? Bom dia, meu caro amigo agricultor, você pecuarista, você homem do campo, você lavrador, obrigado, viu? Alô, meu amigo fazendeiro. Tá tudo certo por aí? Você que tá no curral aí agora, né, Dalson? Dalson e Dalson Júnior, nosso amigo Mauro também lá em Epaminondas Otoni. Tá todo mundo já tirando leite dos peitos da cabeluda. É o pessoal levanta cedo, né, gente? Tem compromisso, já viu, né?

Tem muita gente que acorda cedo pra ouvir o Bom Dia Teor. Eita, rapaz. 4 e 7. Só lembrando que esse final de semana tem muita barraquinha aí ainda, né? Muita quadrilha, muito quentão, muita música boa. Alô, pessoal da segurança pública. Alô, meus caros amigos policiais militares que fazem a segurança da nossa cidade. Obrigado pelo carinho. 4 horas e 7. Sula Miranda, caminhoneiro do amor. Esse é o programa Bom Dia Teó comigo, Paulo Fernandes. Vamos juntos, viu, gente? Até às 6h30 da manhã.

0: Cê tá doido, hein, Marcelo? E aí?
1: Rapaz, que sequência boa, hein? É, nosso programa já tá no ar, viu, gente? 4 horas e 18 minutos, 4 e 18, agora o relógio virou, 4 e 19, né? 4 e 19, que sequência, que abertura de programa foi essa, hein? Rogério Regiane com Rachando e Aluguel, tivemos também Sérgio Reis, Menino da Porteira, e abrindo a nossa sequência, Sula Miranda, Caminhoneiro do Amor. Bom dia pra você, obrigado. Ei, você que tá acordando agora, que bom, hein? É quarta-feira, gente, coração da semana, né? A gente tem que aproveitar o dia, levantar cedo. É, a turma tá perguntando aqui, ô Paulo, hoje tem sorteio? Ô, gente, hoje não, tá? Quarta-feira. Amanhã, deixa eu ver amanhã. Consulta pra mim aí, Jubileu, se amanhã vai ter sorteio, tá? Porque eu tô por fora. Eu não sei se eu vou sortear um rádio amanhã do nosso amigo Vipcel. Eu vou fazer o seguinte, quando terminar o programa aqui hoje, eu acho que ele chega lá por volta das 9, né? É, no, né, 8 ou 9 que ele falou comigo que chega lá. Eu acho que é 9, né? Não sei. Eu vou dar uma passadinha lá pra consultar com ele. Ver se a gente sorteia um radinho hoje, né? Amanhã é sexta-feira? Ou não? É, vamos ver, né? Vamos ver. É, tá, eu vou ver o que é que eu faço aqui, tá? Mas hoje não tem sorteio não, tá, gente? Hoje não tem. Bom dia pra você. Eita, minha Tel Flotone em peso já tá acordado. Pessoal do Eucalipto, da turma 37. Pessoal do Vila Ramos. Alô, turma do bairro Felicidade, Indaiá, Soares da Costa. Bairro Concórdia, tá na sintonia do Bom Dia Tel. Obrigado, viu? Alto do Frei Dimas, né? Eita, bairro São Francisco. Tem muita gente que me escuta lá no bairro São Francisco, viu? É, bairro Itaguaçu, bairro Matinha, Alto do São Jacinto, minha amiga Dona Fernanda, senhorita Fernanda, mãe da nossa amiga Larissa, né? Que é nossa colaboradora aqui, que tá com a gente. É, tem muita gente que escuta a gente, rapaz. Bairro Serra Verde, Monte Carlo, né? Qual outro? São Geraldo. Hã? É, já falei, São Benedito, bairro Taquara, Vila Jacaré, Vila Barreiros, Pindorama, muita gente que escuta Jardins Acácia, bairro Palmeiras, enfim. Tem o Flotone em peso na cidade. Foi sem falar na cidade vizinha, né? Catuji, Caraí, Ponto dos Volantes, Araçuaí, Padre Paraíso, Ataleia, Novo Oriente de Minas, Catuji. É muita gente ouvindo, né? Hã? É, isso mesmo. Vamos ao intervalo, já já eu volto, é rapidinho, viu? 4 horas e 21. Segura aí.

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5: Eu tô por aqui, tá? Elvis tá daqui a pouco, Elvis chega aí, né, rapaz? Você não já chegou, eu não duvido nada, se ele já não estiver lá no Estúdio 2, se não, daqui a pouquinho ele já vai estar por aqui, pra dar início, né? A montagem do jornal de hoje. É, o negócio não é fácil não, gente. Você está pensando que o negócio é brincadeira? Tem alguém querendo falar comigo, minha amiga Terezinha. Bom, ela mandou mensagem ontem, parece, né? Vamos ouvir.
6: Oi. Boa noite, Paulo Fernando.
5: Boa noite, minha amiga.
6: Do Alto São Cristóvão.
5: Tudo bem?
6: Paulo Fernando, oi. Manda alô aqui para nós, aqui no Alto São Cristóvão. Todos os dias eu estou te ouvindo, Paulo Fernando. Eu só não tô pedindo alô.
5: É, minha amiga.
6: Mas eu tô te ouvindo.
5: Uai,
6: todas,
5: então
6: todos
5: tá
6: os
5: bom.
6: Dias, madrugada, madrugada. Nós estamos te ouvindo aqui.
5: Sim.
6: Todo mundo aqui do Alto São Cristóvão te ouve aqui.
5: Opa.
6: Manda alô pra nós.
5: Mando.
6: E passa uma música aí pra nós, do Chitãozinho Chororó, Majestade de Sabiá.
5: Tá bom. Pode deixar comigo, minha amiga Terezinha, lá do Alto de São Cristóvão, né? Tainá, o Igor, é muita gente, quem mais? Daqui a pouco eu vou lembrar essa turma, eu vou mandar um alô pra essa turma em geral, viu? Minha amiga Terezinha, lá do Alto de São Cristóvão, sempre ligadinho comigo do Bom Dia Teó. Meu amigo Ed Carlos já tá por aqui também, do Bom Dia Teó, Ed Carlos e toda a sua família, sempre na sintonia do Bom Dia Teó. Ed Carlos tá na luta já a hora dessa, né? Ele não para não, né? Eita, nós. Bom dia pra você, meu amigo, que Deus abençoe, dá um abraço à família por mim aí, viu? A Jaciara, a Isadora, o Enzo e o Gael, tá certo? Não esquece não, pra você também, meu amigo, que Deus abençoe. Hoje, o Zezinho tá mandando aqui um bom dia. Ontem eu não passei a música do Zezinho porque não deu tempo, né? Mas hoje eu vou olhar aqui, eu vou tocar uma música pra você, viu, Zezinho? Tô em débito contigo, viu, meu amigo? E você já conversou com o nosso amigo, o proprietário da Top Timbre Som, sonorização para festas, já? Nosso amigo Charles, né? Ele que é proprietário do Top Timber Som. Vou falar com você, pensa numa qualidade, num cara diferenciado. Ele que foi um dos colaboradores, fez a festa pra gente lá no bairro Bela Vista, do Nono Arraiá, do Saga. Uma festa que foi um sucesso absoluto, não me canso de falar. Parabéns a todos os nossos colaboradores, o meu amigo Rony Franco, a minha amiga Vânia Rezende, quem mais? O nosso deputado federal, o meu deputado federal, né? Estadual, aliás, o Neilando Pimenta, enfim. Obrigado, viu, gente, pelo carinho da audiência, né? Eita, nós, hein? Às vezes eu falo assim, gente, tem muito, muito político bacana, eu gosto demais, viu? Eu não tenho escolha de A nem B, não, mas eu acho muito bacana, tá certo? Deixa eu mandar um abraço também pra minha amiga... deixa eu ver aqui, a Ceiça, né? Minha amiga Ceiça. Tá bom. Minha amiga Ceiça, cadê ela? Cadê ela? Tá por aí? Ah, Ceiça e meu amigo Rildo. Às vezes eu me perco aqui, gente. Não é porque eu não quero, não, né? Tá aqui, ó. Ceiça, bom dia, Paulo Fernandes. Tô por cá, viu? Eu e o Rildo, na sintonia do seu programa. Se possível, gostaria de ouvir a música... Viola está chorando com João Mineiro e Baciano. Se tiver sorteio, meu número é esse aí. Hoje não tem não, viu, minha amiga? Hoje não tem não, mas pode deixar que a música eu vou dar um jeitinho de tocar pra você, tá? Tá certo? Imigrante 100,9, agora são 4 horas e 26. Vamos ouvir Chitãozinho e na sequência tem João Mineiro.

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2: 4h34, estamos de volta com o nosso programa Bom Dia Teó, desta manhã maravilhosa. Eita, temperatura agradável em Teoflotone, a turma aqui está agradecendo o carinho. Obrigado, gente, que Deus abençoe. Vamos atender essa turma maravilhosa aqui. Alguém está querendo falar comigo de qualquer ponto desse Brasilzão? Bom dia.
3: Bom dia, Paulo Fernandes. Que Deus abençoe. Sou o Diego Angelos Pavão. Gostaria de desejar um bom dia para o meu esposo, Romácio, e dar meus pêsames pela perda da avó dele, da avó e a mãe dele. Deus te agradeço. Então, bom dia.
2: Ih, rapaz, aí complicou, né? É um momento difícil da vida quando a gente perde alguém que a gente ama, né? É complicado. Mas a sorte de tudo isso, a vantagem de tudo isso, porque Deus, as coisas de Deus, a gente não pode questionar, né? O que é de Deus volta para Deus. E quando Deus chama, não tem conversa, né? A gente tem que entender o ciclo da vida e entender que Deus sabe de todas as coisas. Não somos nós que vamos questionar, né? Não, que Deus possa confortar o coração de toda a família nesse momento tão difícil. Tá certo, Joelis? Obrigado pelo carinho. Dá um abraço às meninas aí. E que Deus abençoe poderosamente sua família aí, tá certo? Meu amigo Lucas, lá no alto da Copasa, já tá na sintonia do Bom Dia TO. Sem falar que a minha amiga Cris tá lá em BH, né, Lucas? A sua irmã tá na sintonia. A menina veio pra cá, passou uns dias. Você pegou e ficou jogando água na sua irmã, fazendo sua irmã acordar cedo. Você também não tem dó, não, né, rapaz? Você não tem dó de ninguém, né? De qualquer forma, forte abraço, viu, Lucas? Tamo junto e misturado. Rizionei, tá na sintonia também do Bom Dia Teó. Bom dia, Paulo Fernandes, tem programação outra coisa? Não, não tem nada hoje, né? Hoje, talvez você perguntou sobre algum sorteio, né? Hoje não tem não, meu amigo, tá certo? Deus abençoe, obrigado pelo carinho da audiência, obrigado pela sintonia de sempre, tá? Na sintonia do Bom Dia Teó. Quem fala, quem mandou um zap zap que eu não toquei? Que eu falei que eu não toquei? Foi ontem, né, o Zezinho? Deixa eu ouvir aqui o alô do Zezinho de ontem.
4: Bom dia, Paulo Fernando.
2: Bom dia.
4: Ô, Paulo Fernando. Falar pra você. Toca uma música aí pra mim e ofereço pra Denise lá.
2: Denise?
4: No Viriato.
2: Tá bom.
4: Falou?
2: Tá certo.
4: Qualquer música com Gin e Gin, tá bom. É nóis.
2: Valeu, Zezinho. Obrigado, meu irmão. Deus abençoe, Gini Geno. Quatro e trinta e sete, bom dia.

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3: Tô numa tomação de água aqui, parece que até ressaca, hein, Jubileu? Meu Deus do céu. Ou então parece que eu comi carne de sol, não é possível uma coisa dessa, não, ó. Minha amiga Maria Neuza, bom dia, Paulo. Aqui é Neuza, de Água Branca. Que Deus abençoe todos vocês. Tenha um bom dia especial e um ótimo trabalho. Obrigado pra você também, minha amiga. Deus abençoe, tá? Deus abençoe hoje e sempre. É, Mauro Francisco tá querendo falar. Fala comigo, bom dia.
4: Oi, Paulo, bom dia.
3: Oi, bom dia.
4: E a rapaziada da colheita do café, não tá participando do seu programa aí mais?
3: Tá meio que sumida essa turma, viu?
4: Eu quero dizer que eu continuo ainda solteiro.
3: É.
4: Estou à procura do meu negão.
3: Mas
4: eu quero um negão mais novo, não quero homem velho, não.
3: Tá certo.
4: Seja um rapaz novo, tá? Daquele jeito que eu gosto.
3: Tá bom.
4: Tô aqui em Ladainha. Eu chego amanhã, tá?
3: Tá bom.
4: Tchau.
3: Tá
4: bom
3: certo.
4: Dia.
3: Bom dia. Bom dia.
4: Mas lembrando, eu quero um rapaz solteiro.
3: Ah, entendi.
4: Solteiríssimo. Sem compromisso, tá? Bom dia.
3: É, você tá até danadão, viu? Tá danadão você, viu? Tá escolhendo? Tá podendo até escolher agora. Solteiro. É. Só serve degão forte assim, não serve. Serve mulher, não serve não, né? Tem que ser esse negócio aí, né? Esse negócio que você pediu aí, né? Mulher não serve não, né?
5: Tá. A sua mãe tá sabendo que você gosta de rapazes?
3: Ah.
5: Tá sabendo, tá? Eu acho que tá, hein?
6: Tenho minhas dúvidas. Será que esse rapaz queima?
3: Não sei, rapaz. Não sei não.
5: Cadê ele, hein?
3: Ele está lá no Ladainha. Tá lá no Ladainha. São coisas que acontecem nesse programa, viu? São coisas que acontecem que eu vou te falar. É só comigo que acontecem essas coisas, né? Eita, nós. Meu amigo Jansen, lá do bairro Balim, tá na sintonia do Bom Dia Teó, curtindo a programação. Ele e o nosso amigo Balim, também o nosso amigo Gilson, sempre ligadinho. E ele gosta do Acorda Negada.
7: Acorda Negada!
3: Meu amigo, como é que tá aí as coisas, hein? Tem aquele cafezinho hoje fresquinho aí? Eita, rapaz, lá no Barbalim você chega lá, você é bem atendido, toma um cafezinho esperto, come um pãozinho de queijo, pensa num ambiente gostoso. Eu vou passar aí depois, viu, os meninos? Segura eu aí, tá? Segura aí, lá no Barbalim, no Mercado Municipal, meu amigo Jansen, também o meu amigo Gilson, tá lá, né? Aguardando você. Vou passar aí depois pra nós bater aquele papo gostoso. Luciana do Jardim das Acácias, você já tá rindo de mim, né, mulher? Você não tem jeito pra ser não, né? Cadê Dona Graça e seu Cesário? Tá todo mundo bem aí? Graças a Deus, né? Ah, então tá bom. Eu tenho que... Você fez café pelo menos pro seu Cesário aí? Fez? Dona Graça, fez? Então tá. Se fez café, você tá com um ponto a mais comigo. Se não, você já viu, né? Agora para de ficar rindo. Ó. Não fez café não. Eu sabia. Ela não fez café. Não tem jeito pra ela não. É, Dona Graça. Nós não sabemos o que vai fazer com essa moça não, viu? Eita, nós. Deixa eu ver quem mais tá comigo aqui, gente. Cadê? Tem mais alguém aí? Querendo falar comigo? Fala comigo, Gracinha. Bom dia. O que é que tu quer, mulher?
8: Bom dia, Paulo.
3: Bom dia.
8: Paulo.
3: Oi.
8: Passou música pra nós aí, Paulo.
3: Que eu música? Agora
8: o Sampaio, Solteirona. Mandou um beijo pro Léo, Fabrício, Du, Thomas. Quem estiver ouvindo, Paulo? Falou, Paulo. Ô, Paulo, é aí, Paulo. O Redondo de Giló. Vai liberar isso, né, moço?
3: É. Você, quando não tem nada que fazer, você começa a perturbar, né, Gracinha? Sossega aí, moço. Que soltar Giló e o Redondo, deixa de noite. Você já fez pelo menos café hoje? Já lavou vazia? Ah! Tomara eu ver isso. Eu sossega seu faixa aí, mulher. Ah! Eu vou tocar Solteirona, mas eu vou tocar ela com... É, tá certo, Teodoro e Sampaio, você tá certo. Vou te dar um desconto hoje, viu? Vou te dar um desconto. Bom dia pra você, meu gracinha. Eita, ô Luciana, vai descansar, mulher. Ó, oh, gostei dessa foto aqui, viu? Gostei da foto. Eita, nós, hein? Quem que foi, Sombra? Fala comigo, bom dia.
0: Bom dia, Paulo Fernandes.
3: Bom dia.
0: Aqui é o Sombra do Jardim de São Paulo. Toca pra mim aí, Leandro Leonardo.
3: Que esse negócio toca uma pra mim aí? Passa uma música pra você, rapaz. Que esse negócio de toca uma pra mim aí? Você é besta, rapaz. Pra cima de mim?
7: É. Olha, apareceu, miserável. Tu tava onde,
3: papai? Sossega seu facho aí, viu, Sombra. Minha amiga Luciana Gomes está comigo também. Bom dia para você, minha amiga. Deus abençoe sua vida, viu? Bom dia, Paulo Fernandes. Estou por cá na sintonia. O Mauro Francisco apareceu de novo. É, apareceu. Ótimo dia para você. Valeu, Luciana. Igualmente, ótimo dia para você também, minha amiga. Deixa eu aproveitar e mandar um abraço para minha amiga Elisângela, que está lá no bairro também. É... Bairro Palmeiras, né? Na sintonia do Bom Dia Teó. Obrigado, viu? Ô, gente, deixa eu... O último, vamos olhar aqui. Vamos ver aqui o último zap zap. Antes de chamar a próxima música. Fala comigo, bom dia.
9: Bom dia, mano. Que Deus abençoe seu dia. Ô, mano, também quero mandar um alô especial pela passagem do aniversário do meu cunhado, o Ideu. E dizer pra ele que Deus abençoe cada minuto da vida dele, não só hoje, mas sempre. Feliz aniversário, Deu!
3: Tá certo. E Deu uma figura. Fala, rapaz, hoje é aniversário do Deu, moço. Eu não sabia disso.

0: do nosso amigo Ideu. Parabéns hoje, felicidade sempre, meu irmão. Hoje é aniversário do Ideu, Ideu. Parabéns hoje, felicidade sempre, que Deus te abençoe, meu amigo. Viu? Eita, você merece toda sorte de bênção. E deu uma figura sensacional. Hoje é aniversário dele, depois da Voz do Brasil, todo mundo. Afinal de contas, o aniversário dele começa 3 horas da tarde, ele já falou. Meu aniversário começa 3 horas da tarde. É pra você ter ideia, nem dormi ontem, o homem dormiu. O homem não conseguiu dormir ontem, né? Hoje, 3h40 da manhã, eu saindo pra trabalhar, o homem já tava acordado, né? O homem tá danado. Fica super ansioso, né? Meu amigo Ideu, oito aniversário dele hoje, parabéns hoje, felicidade sempre. E tem um detalhe, se o aniversário dele for segunda, ele comemora segunda. Se for quarta, é comemora quarta. Nós tentamos convencer ele, falou, moço, faz essa festinha na sexta-feira, que já tem um jogo do Brasil. Ele não dá nem ideia pra ninguém. Tem que ser hoje, né? Oi, Ideu, forte abraço pra você, eu até separei uma música pra você, rapaz, que eu sei que você gosta, essa aqui, ó.
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0: Ah, eu sei que ele gosta dessa bucha, viu? 4:54.
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0: Paula Fernandes.

0: pra mim.
1: Valeu, Ideu! Essa é pra você, meu irmão! Mais tarde nós estamos juntos aí, viu?
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3: Agora são 5:01. Bom dia.
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3: Cinco horas e dois minutos, 5:02, na sua Imigrantes FM, 100,9. É, rapaz, eu vou falar com você a verdade. Pessoal... tá aqui. Deixa eu ver aqui o que Mauro Francisco está querendo de novo, rapaz. O que será? Vamos ouvir. Fala comigo. Eita.
10: Ô, Paulo, aqui na ladainha, só dá seu programa. Todo mundo sintonizado.
3: Gratidão, gratidão. Obrigado, pessoal de ladainha, viu? Obrigado, não, gente. Que isso, rapaz? O que é isso aí, gente? Hã?
11: É o que ele tem?
3: Não sei, não. Eu não sei, não.
11: O que ele tem?
3: Não sei. Eu não sei, não sei de nada. Eu não sei de nada, gente. Eita, o que foi, pessoal? O que esse pessoal tá querendo comigo agora, hein? Ah, cada um que aparece. Cada vez que passa esse programa só tem maluco, só tem maluco, gente. Eita, meu Deus do céu.
12: Bom dia.
3: Bom dia a
12: todos. Alguém quer comprar maxixe? Alguém quer comprar maxixe? Bom dia a todos. Alguém quer comprar maxixe? Alguém quer comprar maxixe?
3: Complicado.
13: Que diabo essa mulher, não é? A gente deu o machixe dela pro inferno, rapaz. Diabo de machixe, rapaz. Quem quer comprar peça de machixe, rapaz? A gente deu o machixe pro inferno, mulher do cão.
3: É cada coisa que aparece nesse programa aqui, rapaz. Não tô te falando que só tem doido? Quando eu falo com você que só tem doido, tá vendendo machixe. Quem será, gente? É a esposa do Clebinho. Como é que... Mas... Uai, gente. Ah.
12: Bom dia.
3: Bom dia
12: a todos. Alguém quer comprar machixe? Alguém quer comprar machixe?
3: Ô, Dilaí, você quer comprar machixe?
12: Alguém quer comprar machixe? Alguém quer comprar machixe?
3: Tem que... rapaz, eu vou falar com
13: pô,
3: você.
13: Que diabo essa mulher, não é? A gente deu o machixe dela pro inferno, rapaz. Diabo de machixe, rapaz. Quem quer comprar peça de machixe, rapaz? A gente tinha o machixe pro inferno, mulher do cão.
3: É cada uma que aparece. Alô, Dilaí, lá no bairro Bela Vista. Dilaí, que gosta de comprar machixe. Ela falou, quem é a mulher do machixe? Eu quero comprar machixe, lá do bairro Bela Vista. Aproveitar e mandar um abraço pra toda essa turma aí do bairro Bela Vista. Obrigado, gente, pela sintonia em peso na Bela Vista. O Mauro Pedreira, Rocha, seu Mauro, Dona Eliana, né? a sua esposa, o Fabiano, a Sandra, o pessoal adora o programa, meu amigo Thelmo, a sua esposa, doutora Cristina, o pessoal que gosta do programa Bom Dia T.O. Alô, Ismar, como é que tá as coisas aí, meu amigo? Tá tudo certo? Mandar um abraço pra Márcio Obama também, lá no bairro Itaguaçu. Eita, pô. Alô, Guinelo! Guinelo também escuta nosso programa, viu, gente? Obrigado, tá? Minha amiga Cida, Nicó, tá lá em Araçuaí, né, Nicó? Mas em breve vai estar aí, tá certo? Alô, Josi, esposa do nosso querido Gal. Obrigado, viu, Josi, pelo carinho, pelo apoio de sempre. A distribuidora Imburana sempre comigo nos eventos. Às vezes eu procuro um patrocínio lá, tá sempre de braços abertos para me ajudar. Gal, uma figura extraordinária, a Josi, a Lady Dai, que é sua filha, né, a Daiane. Eles pagam os direitos autorais, tudo direitinho, né? Daiane, agora eu não sei se Daiane vai andar ou voar, porque ela tá magra que é uma beleza, viu? Ô, Rafael, cuidado com essa mulher aí, Rafael, segura, viu? Alô, Tia Laia, como é que tá as coisas, Tia Laia? Tu tá sumida, mulher. Eita, Tia Laia também tava toda invocada esses dias, zóio verde, camisa do Brasil, curtindo, né? Na fazenda lá, né? Eita, passeando de cavalo, né? Na fazenda, comendo churrasco à vontade. Esse dia me convidou lá, pra ir pra lá. A piscina que tem lá na fazenda parece do tamanho de um campo de futebol. Eu não sei pra que essa piscina desse tamanho. É pras vacas tomar banho também, ou pros bezerrinhos tomar banho? Não é possível, entendeu? Ai, ai, ai. Pra que essa piscina desse tamanho, mulher? Eita, nós, hein? Ah, tá, agora que eu fui entender. Diz que tem a piscina que é grande, essa piscina que é grande. Lá na casa, na fazenda de Josi, da transportadora em Burana, também tem uma dessa, né? A piscina é do tamanho de um campo de futebol, depois eu fui descobrir pra que que é. É porque as carretas já entram dentro da piscina, aí já lava as carretas, quando vai molhar as carretas, lavar, né? Que não tem como levar no lavador, aí já entra dentro da piscina, lá na frente já sai limpinha as carretas. Josi, lá da fazenda, na fazenda Tia Laia também é a mesma coisa. É, eu tô falando com o senhor, eu sei de tudo, moço, o que acontece. O que que foi, Luciana? Você tá me devendo, viu? Todos bem, graças a Deus. Eu não... Dona Graça já fez o café, como sempre, né? Deixando pra Dona Graça, coitada. Eita, mas fazer o que, né, Dona Graça? A gente sempre passa a mão na cabeça dos filhos, não tem jeito, né? Compra gelo seco. Compra gelo seco pra falar que... Pra falar que tá fazendo café. É sempre assim, né?
10: Eu quero comprar maxixe, mas eu gosto do maxixim com linguiça. Oh, é bom demais, moço.
3: Meu Deus do céu. É, moço, tem que pôr freio nesse... Tem que pôr freio nesse rapaz, viu? Esse negócio aí. Tem que pôr freio nele, viu? Ele tá demais, viu? Eita, meu Deus do céu. Tem que pôr freio. Esse programa só tem doido, não tô te falando? Você tá doido, rapaz? Leandro Leonardo. Não é possível. 5 horas e 9 minutos, bom dia, Teó.

0: Tá bom, tá aí, eita, é filha única, né, vamos fazer esse café, deixa de desculpa, viu, deixa de desculpa, vamos fazer café assim, tá, eita nós, hein, alô, fala comigo, Serginho do ônibus, bom dia.
1: Alô, bom dia, Paulo Fernandes, escuta aí o barulho do bruto, olha, olha.
0: Eita nós, hein.
1: Isso mesmo, agora são 5 horas e 11 minutos na garagem da aviação Vale do Mucuri, preparando o carro aqui para fazer aquela viagem tranquila. Deus abençoe a todos em nome de Jesus.
0: Valeu, Serginho, ricas palavras, Deus abençoe a todos, é verdade, valeu, Serginho, Deus toma o controle desse carro aí que guia você, que orienta e cuide dos passageiros, dos nossos pedestres, né, da nossa... atenção, cuida do nosso controle, deixa tudo nas mãos de Deus, que Ele sabe de todas as coisas, viu? E ótima quarta-feira pra você, meu amigo, que Deus abençoe. Valeu, Serginho, parceiro, sempre mandando aqui, mandou um perfume esse dia aqui, um amigo, o nome de Valdeci, levou pra casa o perfume, isso tudo é porque são pessoas que participam, né? Como o caso do meu amigo Carlos, da Madalena Kerner, seu Carlos, da Coimbra Máquina de Costura, eu costumo falar, né? Participa sempre aqui do Bom Dia T.O. Meu amigo Altemir lá de Realengo, Rio de Janeiro. Muita gente participando e dando brinde. De vez em quando a minha amiga Vânia também manda um brinde aqui. Quem mais? Muita gente participando, doando brinde, né? O tiozão da padaria Frespão, o Edson Prats, né? O Marquinhos da papelaria Bela Vista, a JF Delícias Caseiras, do nosso amigo Fernando e a Jéssica. A Esté, a loira da feijoada do tropeiro mais desejado de Teoflotone. Obrigado, viu, gente? Deus abençoe. Ivani, Sabor Natural, a loira do Zóio Verde. São pessoas maravilhosas que estão sempre comigo aqui. Obrigado, viu? Alô, dona Terezinha, Tainá, Igo, pessoal lá do Alto São Cristóvão. Ela cobrou de mim aqui, né? O Luciano, o Vinícius, o Ademar. Enfim, que Deus abençoe, tá? Vamos pro intervalo, já eu falo. Porque perderam aqui uma bolsa, gente. Então, vamos encontrar, viu? Segura aí.

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3: Tá bom, estamos de volta com o nosso programa Bom Dia TO, né? 5 horas e 19 minutos, 5 e 19. Ô, gente, ontem, nas imediações do trajeto Pracinha da Imigrantes, sentido centro de Teoflotone, a nossa amiga perdeu uma bolsa azul, né? Parece que tinha alguns documentos. E quem encontrou essa bolsa, por gentileza, pode entrar em contato comigo aqui pelo telefone 988484759 ou pelo telefone da rádio também. Deixa eu ver aqui. É 3522-1009. Pode entrar aqui 3522-1009 ou então pelo zap 988484759. Se não querer, pode entregar aqui na rádio. Ou então ligar no telefone também 988-40-6218. 988-40-6218. Vou repetir. 988-40-6218. Uma bolsa azul foi perdida no trajeto entre a Pracinha da Imigrantes para o centro de Teoflotone. É de grande importância, viu, gente? Quem encontrou, por gentileza, é minha amiga, ela precisa dos documentos, né? Que foi perdido, tá certo? Se alguém encontrou aí, ou sabe de alguém que encontrou essa bolsa, entre em contato com a gente aqui, nós vamos encontrar, se Deus quiser, viu? Teoflotone tem muita gente bacana e eu tenho certeza, alguém encontrou e guardou aí, tá guardando e tá esperando o pronunciamento, né? Nós vamos estar falando na rádio aqui. Quem sabe, se Deus quiser, a gente encontra esses documentos, tá bom, minha amiga? Tá? Tem alguém querendo falar comigo de qualquer ponto de Teoflotone? Bom dia, fala comigo.
4: Bom dia, Paulinho.
3: Bom dia. Tudo bem? Tudo bem?
4: Cheguei, Brasil. Ô, Paulo, se possível, já dá uma música aí pra gente. Estou apaixonado. Somos o que quero oferecer para todos os ouvintes. Para meu esposo, Laura, na prisão. Luciano, cabeça de pinto, viu? E olha, alguém quer comprar giló? Alguém quer comprar giló?
3: Ah!
4: Giló aí também, Paulinho.
3: Isso. Que isso,
4: vendo
3: mulher?
4: Vendo giló, moço. Olha essa mulher feia aí, vendo seu giló. Alguém quer comprar giló? Alguém quer comprar giló? Forte abraço, seu coração. Tchau, tchau.
5: Rapaz, é sacanagem, velho. Aí já virou bagunça.
3: Virou. Agora virou.
5: Já virou bagunça. Eu não gostei desse ato aí.
3: Se você não gostou, você acha que eu gostei?
5: Rapaz, quem botou isso aí?
3: Cleidinha. Foi Cleidinha, lá do bairro Mucuri. Esposa do Sérgio. Ô, Sérgio, amarra essa mulher aí, rapaz. Põe um cadeado nessa mulher aí. Tem fita crepe lá na papelaria Bela Vista. Compra lá e trava a boca dessa mulher aí, rapaz. Você tá doido. Vai fazer café pra Sérgio, mulher? Me deixa em paz. 5h22. Deixa de besteira, Zadinha.

0: Ai, tá bom demais, né? José Maria, fala comigo, bom dia.
1: Bom dia, Paulo Fernando. Ótimo dia pra todos que já acordou e tá na escuta.
0: Como é que tá as coisas?
1: Toca uma música pra nós aí, se puder. Rumo a Goiânia, com Leandro e Leonardo. Valeu, meu irmão.
0: Valeu, meu irmão.
1: Paz, bom dia, Deus abençoe.
0: Quem mais tá comigo, bom dia?
2: Fala, Paulo. E aí, bom dia.
0: Fala, Luizinho.
2: Aqui tem um colega nosso aqui no Pedro Messiano, que tem, tem uns animais. Vai dizer nele que tá, depois que você sair daí da rádio, se tem jeito de você vir cá tratar desses animais aqui pra ele, dizer ele vai deixar a ração já cortada. É só pra você dar pro cavalo, dar pro um garrotinho aqui. E tem umas galinhas aqui também. Zenico vai dar uns caroços pra você. É só pra você dar só pro galo, só, viu? Aí não precisa, não é muito esforço não pra você não, moço. Você já é acostumado, né? Você, Dudé e Marquinho Reis, tudo já é acostumado já, ó. Aí você vê se você faz, quebra esse galho desse rapaz aqui pra mim, viu?
3: Olha, apareceu, miserável! Tu tava onde,
0: pai? Ô, Luizinho! Dona Cecília tá sabendo disso aqui, ó.
4: A sua mãe tá sabendo que você gosta de rapazes?
0: Tá sabendo?
4: Tá sabendo, tá?
0: Tá, né?
4: Eu acho que tá, hein?
0: Dona Cecília tá sabendo disso? Vai caçar serviço, rapaz. Vai enxugar, vai capinar quintal, que é melhor pra você, rapaz. Me deixa em paz. Ah, rapaz. Vai dar pros cavalos. Vai fora de mim, moço. Que foi, risadinha? Programa esculhambado é esse, rapaz? Vou ter que sair de férias, que esse pessoal tá esculhambando comigo demais, rapaz. Quando não é Cleidinha, quando não é a Josi, esposa do Clebim, né? Deixa eu aproveitar e mandar um alô especial pra minha amiga Eunice, lá no Monte Carlo, pra minha amiga Edneia e Micaele, lá no bairro Serra Verde. Serra Verde, é isso mesmo. Será que pelo menos acordou pra ir pra escola? Acorda, negada! Mas acorda essa moçada pra ir pra escola aí, que é uma moçada muito preguiçosa, viu? Ô mãe, deixa eu dormir um pouquinho. Inclusive a Bianca, lá da Travessa Sapucaia, Bianca. Ô Bianca, Marquinhos falou que você tá com mania de falar, ô vó, vou dormir só mais um pouquinho, viu, vó? 10 minutinhos, aí eu levanto. Não deixa não, viu, dona Tereza? Não deixa não. Eita, pô, uma bagunça, que bagunça. Ô Jubileu, que bagunça. Para de chupar. Ah, Jubileu tá chupando laranja ali, ó. Ah, tem que trazer uma penca de banana pra você e um saco pra você chupar. Tá doido, rapaz? Que programa vacaiado é esse? 5h33, bom dia.

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7: Tá bom então, né? 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Deixa eu falar mais coisa aqui. Eu vou falar de quê agora? Eu vou falar da Casa Bramantes? Não, na volta do intervalo eu falo Casa Bramantes no próximo bloco. Porque agora nós vamos mandar um alô especial pra todo o pessoal ali. Cadê Dona Lindaura, seu Petrone? Acorda negada, eita nós, ela adora quando fala isso, né? É, Letinha, a dona Ana também na sintonia, o Milton, a Dora. Alô, Dora, obrigado pelo carinho da audiência, viu, Dora? Ela fala comigo, tô sempre ouvindo você, viu? Obrigado pelo carinho, que Deus abençoe, tá? Pessoal do Eliane Ramalho. Alô, Dãozinho, cadê o Dãozinho? Comprou o rádio, agora ele não acorda mais o vizinho pra pegar a celular emprestado pra ouvir o Bom Dia até, ó. Zé Carlos lá no Alto Bela Vista, essa turma todinha que tá sempre ligadinho, o pessoal da construção civil, né, pessoal da construção civil que acorda cedo, meu amigo Lucas, grande profissional Lucas, né, fazer um servicinho pra mim, né, Lucas, logo, se Deus quiser, profissional na área da construção civil, gente finíssima, né, eita, tem muita gente bacana, tem alguém que me pediu rumo a Goiânia, deixa eu ver quem é, gente, ah, foi José Maria do Córrego dos Carneiros. Solta o zap-zap dele de novo.
0: Bom dia, Paulo Fernandes. Ótimo dia pra todos que já acordou e tá na escuta.
7: Isso. Toca
0: uma música pra nós aí, se puder. Rumo a Goiânia.
7: É, isso mesmo.
0: Com Leandro e Leonardo.
7: Tá valeu, certo, meu amigo.
0: Faz
7: tá certo.
0: Bom dia, Deus abençoe.
7: Minha amiga Delfina, bom dia, Paulo Fernandes. Tudo bem com você? Aqui é Delfina. Manda aquele alô especial pra nós aqui no Corgão. E joga água na minha prima, viu? É, vinha... lá em Topázio. E Joana, Davi, Lena, Neuza, Louro, lá no córrego Água Branca, né? Estamos todo mundo ouvindo você. Ô, gente, eu vou falar com você a verdade. Tem hora que eu fico aqui atendendo os pedidos de vocês e olhando as mensagens, eu acho assim, um carinho grande que vocês têm para conosco aqui da Rádio Imigrantes, para o programa Bom Dia T.O., em especial para comigo. Obrigado, viu, gente, de coração. Acorda cedo para participar com a gente aqui. É bacana, viu? É minha amiga Edneia tá falando aqui que Micaela já tá pronta para ir para a escola, se já não foi, né? Não perde uma. Até hoje em dia, as crianças e também o pessoal, os adolescentes, pessoas de 15, 17, 14, 18, são de várias idades que hoje acorda. Tem gente que vai para a escola cedo, a criançada, já quer sintonizar no Bom Dia T.O. Então isso é satisfatório demais. Minha amiga Bianca, lá da Travessa Sapucaia, é filha do nosso querido Marquinhos, da Sala de Reboco, grande profissional, grande professor de forró, né? Da aula de forró, você que quer aprender a dançar forró. Eu acho muito... Eu não sei dançar, não, tá? Eu não sei e eu sou muito vergonhoso pra essa área. Mas eu acho muito bonito a pessoa que... O rapaz que pega a moça e sabe levar assim, eu acho bacana. Na festa do São Cristóvão, do Bela Vista mesmo, no Arraiá, Nono Arraiá, teve muito isso lá, e pega a moça e dança, eu acho muito bacana isso. E Marquinhos é um grande profissional, e se você quiser até aprender, você pode ir lá, atravessa Sapucaia, lá no número 83, que lá tem o salão lá que você aprende. Então, como eu estava falando, então, são várias pessoas de várias idades que escutam meu programa. Eu me sinto lisonjeado com isso. Obrigado de coração, viu? Beijo carinhoso no coração dessa moçada aí, que preocupa em estudar, que obedece os pais, que vai para a aula na hora certa, que dedica aos estudos. Isso é fundamental, porque hoje em dia está complicado. E escuta o nosso programa Bom Dia T.O., que é um programa bastante alegre. A gente procura levar um pouco de alegria aos nossos corações, né? A vida anda tão difícil, né, gente? Então a gente tem que sorrir um pouco, tem que brincar e pegar com Deus e fazer o programa... chegar aos lares, pode espalhar aí para seu vizinho, para sua amiga, liga para a pessoa, sintoniza na Rádio Net, tem um programa lá do Bom Dia T.O., na Imigrantes, que é muito bom, e isso é satisfatório para a gente, né? Inclusive, vou até mandar um recado aqui, teve alguém que falou que ia chegar aqui hoje, 5 horas da tarde, eu vou até baixar o som aqui, que eu vou falar para ele não escutar. É o chefe, o Nestor, ele falou assim, ó, amanhã eu vou chegar lá 4 horas, o chefe, né, o homem que a gente tem que ter. Tem que ficar esperto com ele, que ele escuta tudo. É ele lá em BH e o Rômulo Lancâmara aqui em Teoflotone. É os nossos chefes. Aí ele falou, e o Nestor tá aqui. Ele falou, ó, amanhã... Ontem ele tava fazendo caminhada, dizendo que tava fazendo caminhada correndo, né? Mandei o drone do Bom Dia T.O. lá. Sabe o que ele tava fazendo? Ele tava na garupa do mototáxi falando que tava correndo. Na garupa do mototáxi. Aí chegou mostrando pra mim aqui, ó, eu tava correndo, pura mentira. Era o motoboy carregando ele, dizendo que tava correndo. Aí hoje ele falou assim, ó, vou chegar 4 horas, pode esperar lá. Eu acho que é 4 para 6, só se for 4 para 6 que ele ia chegar aqui, né? 4 horas. Deixa de conversa, rapaz. Pra cima de nós, ninguém engana nós não, rapaz. Leandro Leonardo, rumo a Goiânia. Agora são 5 horas e 43 minutos, bom dia. Aqui não, jacaré.

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5: Ô gente, foi perdido uma bolsa azul nas imediações do trajeto da Pracinha da Imigrantes, sentido centro, ontem, né? Uma bolsa azul, acho que continha alguns documentos. A pessoa aqui, na realidade, ela não especificou o conteúdo, que tinha no conteúdo da bolsa, né? Mas é de grande importância, viu? Quem encontrou essa bolsa pode entrar em contato através do telefone 98840-6218, 98840-6218, ou então aqui 988484759, telefone da rádio, ou até mesmo pelo telefone 3522-1009, ou pode entregar aqui para mim na emissora, tá, gente? Por gentileza, quem encontrou uma bolsa azul ontem que foi perdida do trajeto da Pracinha da Imigrantes, sentido centro, tá? Quem encontrou, por gentileza, é de grande importância para essa pessoa que perdeu essa bolsa. Você que está me ouvindo aí, sabe de alguém que encontrou essa bolsa? Ou que pretende, né, e quer entregar? E é preciso entregar, né, gente? Tem coisas que não convém a gente, né? Ainda mais Teoflotone, que tem pessoas bacanas, pessoas de índole diferenciado. Então, quem encontrou essa bolsa, por gentileza, favor, entrar em contato pelo telefone 98840-6218, ou até mesmo entregar aqui na emissora pra mim, tá bom? Que Deus abençoe a todos, obrigado, tá, gente? Mandar um abraço pro pessoal do Córrego São Benedito, na zona rural de Teoflotone, em especial minha amiga Maria Cecília da Costa. Ela mandou uma cartinha pra mim aqui, muito interessante, viu? Faça você que às vezes não tem contato, não sabe entrar em contato através do Zap, manda sua cartinha que a gente vai estar lendo aqui ao vivo, tá bom? Um forte abraço pra Kennedy e sua esposa Danila, né? Ele que é amigo do nosso querido Davi Joseph. Tem Kennedy também lá dos Estados Unidos, né? Filho do nosso querido Beto Vans. Beto é um camarada diferenciado. Eu sou até suspeito de falar de Beto, viu? Somos amigos de longas datas. E um camarada diferenciado, tá? Obrigado, viu, Beto? Pela confiança de sempre. Tudo que eu preciso, que eu procuro, Beto, é coisa mais difícil ele falar não. Não fala. Não existe essa palavra na boca do Beto, pelo menos para comigo, né? Um camarada diferenciado, sua esposa Clarice, o Gilbertinho, o Vitinho. Eu chego, tenho aquela liberdade e entro e saio na casa do Beto. Um camarada diferenciado. É um, Eu podia até dizer, um irmão que eu não tive, né? Camarada diferenciado, gosto muito dele. Forte abraço, Gilberto. Deus abençoe sua vida, meu amigo. E obrigado por toda vez que eu preciso de você, você está sempre de braços abertos. Deixa eu mandar um abraço para minha amiga Edneide, lá do Jardim São Paulo. Bom dia, Paulo Fernandes, já estou por cá. Bom dia para você também, minha amiga. Dá um abraço no maridão por mim aí, que Deus abençoe. Betinha, lá do bairro Taquara, também está na sintonia do Bom Dia T.O. Ela que é irmã da nossa querida dona... como é que é o nome? Eu esqueço o nome da irmã dela, lá da cabeceira de São Pedro. Mas eu vou lembrar depois, ela é esposa do nosso querido seu Tião, né? Lá da cabeceira de São Pedro. Falaram nisso, dia 27 tem festa lá, né, Beto? Dia 27 tem uma festona lá na cabeceira de São Pedro, lá no bairro do delegado, não é isso? Quem tá organizando lá é o Moacir, o delegado. O Beto também tá à frente dessa festa aí que eu tô sabendo, né? Vai ter fogueira, quentão, forró, muita música bacana, muita gente bonita, né? Quentão, você vai aproveitar bastante. É dia 27, a partir das 17h30, né? Valeu, Beto! Nós estamos lá colados, viu? Pode deixar que eu vou lá fazer uma visita lá, tá bom? Deixa eu ver quem mais tá aqui com a gente. Ivani do Sabor, Ivani, a loira do Zóio Azul. Tu tá sumida, viu, mulher? Ivani, lá do São Cristóvão. A loira do Zóio, São Cristóvão não, lá do bairro São Jacinto, da pracinha do São Jacinto. Ivani, a loira do caldo de cana e do quem mais? Da água de coco mais gelada da cidade. Dona Diva, valeu, Detinha. Só porque você falou isso, eu vou passar uma música bonita pra você daqui a pouco. Segura aí, viu? Segura aí que eu vou passar uma música bonita. Dona Diva, eu esqueci. Dona Diva, lá na cabeceira de São Pedro. Fala nisso, Detinha. Aproveita e manda um abraço pra minha amiga, a sua sobrinha. Eu esqueço o nome dela. Ela é muito minha amiga, que mexe com estética, né? É Josi... Como é que é o nome dela, Detinha? Fala comigo aí. Josiane? Eu não sei, eu esqueci o nome dela. Mas depois eu vou lembrar aqui que eu tenho o zap dela aqui. Mas a Detinha vai falar comigo daqui a pouco. Leidiane, a Leidiane, minha amiga Leidiane. Grande profissional na área de... Eu não sei como é que dá o nome. É que ela faz massagem, né? Corporal, aquela coisa relaxante. Depois eu vou perguntar ela sobre isso aí. Depois eu vou até com Detinha, fala com ela depois, pra ela vir falar desse projeto aqui depois. Vou convidar ela pra vir aqui no mas o tempo dela é corrido. Eu ia convidar ela pra vir aqui no Resenha, conversar com os meninos aqui, o João Teixeira, o Rony Martins, trazer ela pra bater um papo, pra falar um pouco dessa importância que tem essa área que ela trabalha. E é muito interessante, viu, Detinha? Deixa eu mandar um abraço aqui pra minha... Ivani, tô sumida. Não, você que sumiu. Eu te vi sábado na cidade. Você me viu sábado na cidade, tá vendo? Me viu sábado lá na cidade. Será que hora que ela me viu? Só se for de manhã, né? Ah, tá, eu saí também pra comprar uns negócios no mercado, né? Pois é, me viu e nem me cumprimenta, né, minha amiga? Anne. Anne. É Anne, mas por que meu telefone tá Lady Anne aqui? Não sei por quê. Eu não sei por quê que eu salvei o nome dela como Lady Anne. É Anne? É Anne, mas eu acho que... Mas é isso mesmo, né? Lady Anne, mas o apelido dela é Anne, não é isso? Eu acho que é isso mesmo. Se não for, você me corrige. Depois você me fala aí, Detinha. Mas enfim, essa pessoa maravilhosa aí, seu sobrinho, gente finíssima, viu? Maria de Lourdes está na sintonia do Bom Dia, até obrigado, viu, Maria de Lourdes? Deus abençoe você. 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Ah, você tá doido. Eu vou chamar uma música aqui. Eu tô devendo até uma música, mas eu vou chamar essa aqui, ó. Antes, deixa eu mandar um alô pra essa turma aqui. Luciano da Betel, Lady Anne, isso mesmo. Valeu, Detinha, obrigado. Eu vou até consertar no meu celular aqui. Mando um forte abraço pro meu irmão, carreteiro Luciano. Luciano, eu costumo chamar ele de Gustavo Lima. Eita! O Marquinho tá mandando aqui um alô pra Luciano. Irmão da Josi, da transportadora Iburana, chamei ele de Gustavo Lima. Manda um forte abraço aí, Paulo Fernandes, aqui é Marquinhos, estamos na audiência do seu programa, tá certo. Deixa eu ver quem mais aqui. O Aúti falou aqui, eu também tô aqui, viu? Tá bom, irmão, eu sei que você tá aí, rapaz. Luciano Senna, forte abraço pra você, meu amigo, Deus abençoe, tá certo? Tá bom, então, eu vou mandar essa aqui pra você, Detinha, porque você merece, viu? Eita, nós, hein? Eduardo Costa. Pronto, falei. 6 em ponto.

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6: Estamos de volta aqui no nosso Bom Dia Teó. 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

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Eu vou chamar uma música rapidinho que eu tô devendo aqui e já já eu volto. Segura aí, é bem rapidinho, tá? Zap zap é coisa rápida. Tião Carreira e Pardinho.

0: Mas é música de qualidade, é isso aí, né? Música de qualidade é isso aí. Tião Carreiro e Pardinho, o Pulo do Gato. Eita, nós. Deixa eu ver quem mais tá comigo aqui pelo Telezap Zap. Fala comigo, Zé Celeiro. Bom dia.
1: Bom dia, Paulo Fernandes. Você tá cheio de couro.
0: Ai, caça serviço?
1: Não tem sorteio hoje, não, né?
0: Hoje não.
1: Passa a música aí pra nós.
0: Eita. Zé Celeiro mandou. Hoje não dá tempo de passar a música. Ele mandou alguns vídeos aqui pra gente olhar. Que foi a Utz? O que tu quer, rapaz? Fala.
2: Bom dia, Paulo Fernandes. Aqui é a Utz, o Hugo Padim. Queria te pedir, se possível, tocar a música de Eduardo Costa aí, Feito um Menino. Oferecer pra toda essa galera aqui da Fazer Saudade.
0: Minha esposa
2: Jéssica Viana, João Ramalho, João Trincafé, Dona Cleusa, Geano, Gerlano.
0: Quando você vai falar, vou tomar água aqui, viu?
2: João Reginaldo, lá no Queixada, Manel Coruja. E enfim, pra todos vocês aí no rádio, ontem no fim de semana. Paulo, se você fosse um galo, você descia do pau pra cantar ou você cantava em cima do Paulo? Responde essa pra mim, Paulo. Bom dia, Theo.
0: Eu vou responder pra você.

0: Eu vou responder. Faz o seguinte, eu vou te passar o endereço, aí você vai lá que eu vou responder você, viu? Anota aí.
1: Eu vou te passar o endereço. Você passou o Tapuirama pra cá, tem a fazenda do Redondo e a fazenda do Pau Comprido. Da toada que você passa o Redondo pra cá, você já entra no Pau Comprido, você vai dar na porteira.
2: Ah, Zé da Manga.
1: Não tem erro, é lá o endereço. Falou, meu amigo? Um abraço. Me
0: Anotou
1: liga
0: aí?
1: que eu tô te esperando.
0: Anotou aí, né? Você anotou o endereço? Então tá, tá anotado, né? Ah, então tá bacana. É, tio Beto tá comigo aqui, valeu tio Beto. Maurício Amorim também tá comigo, valeu meu irmão. Deus abençoe, obrigado pelo carinho da audiência. Luciano da Betel, fala
3: Bom
0: comigo.
3: dia, Pão Fernandes.
0: Bom dia.
3: Manda a música pra nós aí. Henrique Renner, filho, Luciano na Vila Beto. Manda alô pra Tona aí, o goleiro que deixa as bolas passar.
0: Ih, rapaz, Tony é o goleiro.
3: Quarta-feira lá,
0: É verdade,
3: o goleiro do
0: Tony.
3: Jardim Iracema.
0: Uai, pois é, rapaz, Lica lá da Pedreira, né? O Hélio lá da Pedreira jogava muito na época lá da escola municipal e chutava lá forte, né, rapaz? E Tony que pegava as bolas. Mas Tony era bom goleiro, rapaz. De vez em quando que ele chutava duas, três bolas pra Tony, Tony agarrava assim com força. Tem hora que ele passava algumas bolas debaixo das pernas dele, tem outras que ele conseguia sentar em cima da bola, mas ele desembolava. Ele é bom, Tony, viu? Tony pegava a bola mesmo de com força. Eita, daquela época Tony era novo também, né? Hoje eu não sei se Tony consegue agarrar muita bola assim, ele agarrava antigamente. Mas ele era bom no negócio, né, Luciano? A gente sabe que ele era bom, né? Deixa eu mandar um abraço pra minha querida Vânia, tá aqui, ó. Vânia Rezende, né? É vereadora Vânia Rezende, forte abraço. Vânia disse que vai ter uma festa logo, logo, dentro de moleque. Parece que é Festival da Goiaba, né, Vânia? Parece que vai ser, né? Não é isso? Eita, deve ser bom demais. Aldinei, bom dia, Aldinei. Aqui é Aldinei do São Pedro. Paulo Fernandes, desculpa pelo atraso, Deus abençoe. Nosso dia, que isso, rapaz. Que Deus abençoe sua vida também, meu amigo. Forte abraço, viu? Deus é conosco, rapaz. Eita, nós, hein? É bom demais a gente ter ouvintes. A Aldinei, ela é segurança lá do Hospital Regional, que agora é realidade, né? Mandar um forte abraço aí pra minha amiga Dani também. Ela é secretária do nosso amigo deputado Neiland Pimenta. Ela é secretária do Neiland, né? Neiland, eita, Neiland dá uma força lá na festinha pra gente. Obrigado, viu, deputado? Deus abençoe aí, viu? Forte abraço, viu? Deus abençoe. Deixa eu ver quem mais tá comigo aqui. Cadê? Tem mais alguém comigo aqui? Rapaz, olha como é que tá isso aqui. Que loucura, rapaz. É, vai ficar muita gente pra trás hoje sem atender, viu? Uma loucura danada. Aqui, Claudionor tá mandando abraço pra todos da Alternativa. Douglas tá mandando abraço pro seu pai. Vitor tá mandando abraço pro seu pai, Douglas Francisco. Muita gente participando, rapaz. E a gente fica meio que vendido, né? Olha como é que tá isso aqui. Não dá tempo de atender todo mundo. É, Valdomiro, meu amigo Valdomiro da Betel, sempre comigo também. O Walter, o Valdir, a Valdirene, a Dona Maria Aparecida, sempre comigo. Obrigado, viu, gente? É, Valdomiro, Deus abençoe, viu, meu amigo? Manda um zap zap aqui, vamos ver se dá tempo de ouvir. Deixa eu ver se passa alguma coisa aqui. É, tá gravando lá. Tá certo, obrigado. Deus abençoe vocês, viu? Obrigado pelo carinho, tá, gente? Eu vou intervalo, já já eu volto pra encerrar o programa.

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2: Eita, nós, hein? Agora são 6h21. Bom dia.
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2: 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Ô, Julimar, você acredita que sua mensagem chegou agora aqui, viu? É, não foi porque eu não passei, não. Sua mensagem chegou agora aqui pra mim, ó. Viu? Eita, nós, hein? Não foi eu, não, viu, amigo? Eu acho que no seu envio aí que deu tchutchu. Porque tá constando aqui realmente que você mandou a mensagem 4h27 da manhã. Mas não chegou, não, viu? mensagem foi, chegou agora aqui pra mim, ó. Alguma coisa aconteceu. Mas amanhã você pode me cobrar que eu passo sim, viu, meu amigo? Eu não consegui atender todo mundo não, mas a sua dava pra atender sim, tá? Mas vai ficar pra amanhã, tá bom? Não foi culpa minha não, foi porque realmente chegou agora.
9: É. Bom dia, bom dia. Bom dia. Pra minha rádio net, pra eu escutar, que eu tô em Vitória, Espírito Santo.
2: Ô, Marizé, daqui a pouco eu mando, tá? Que agora nosso programa tá acabando, não dá tempo de mais nada. Nós vamos à nossa mensagem do dia.

0: Agora são 6 horas e 26 minutos do dia 17 de junho de 2026. Obrigado, Deus, mais uma vez por essa rica oportunidade de estar aqui conduzindo esse programa. E graças a Deus, mais uma vitória. Dias difíceis, a gente sabe que cada dia que passa, a gente às vezes enfrenta uma batalha que a gente carrega sozinho às vezes, né, em silêncio. Só você e Deus. Mas a gente tem que acreditar. É por isso que eu te digo, continue fazendo a sua parte. Mesmo quando ninguém estiver vendo, nem todo crescimento acontece rápido. E muitas vezes nem toda colheita vem imediatamente. Às vezes a vida está apenas criando raízes antes de mostrar as flores. Então preste atenção, pare de duvidar tanto do processo, pare de viver preso no e se. Tem coisas lindas acontecendo no invisível, enquanto você insiste em achar que nada está mudando. Continue com fé, faça o bem, cuide do seu coração e permaneça firme. Porque o tempo de Deus, ele nunca, mas nunca falha. Tudo aquilo que é plantado com verdade, amor e intenção boa, com certeza encontrará uma forma de florescer. Portanto, acredite no processo. Confie no seu eu. Porque nada, nada está perdido quando você tem Deus no coração. Fiquem todos com Deus, estou indo embora com a certeza do dever cumprido. Amanhã, se Papai do Céu permitir, estarei de volta a partir das 4 da manhã com mais um programa Bom Dia Teó. Eu aqui nos estúdios da 100,9, contando com a sua participação aí do outro lado do rádio, tá certo? Tá chegando ele, Elvis Passos e Davi Joseph, com o repórter da 100.
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0: 6h29, bom dia, Elvis.
2: Bom dia, Paulo Fernandes. Tranquilo aí, filho?
0: Graças a Deus.
2: Bom demais, né?
0: Quarta-feira maravilhosa.
2: Quarta-feira, hein? Nem lá e nem cá. Estamos no meizinho da semana, meu filho.
0: Coração da semana, né, Elvis? Ô, Elvis, vou antecipar uma coisa aqui. Tem feriado esse mês, parece, não tem, Elvis?
2: Segunda-feira, dia 29 de junho, feriado municipal, viu?
0: Segunda-feira.
2: É, só para os tchotchós.
0: Ah, rapaz.
2: Só para os tchotchós, segunda-feira, 29 de junho, feriadão prolongado, só para a galera genuinamente teoflotonense, né? Feriado municipal.
0: Você tem programação para esse feriado aí? Eu
2: tenho, tem, claro. É. Vou dormir até meio-dia, mano. Dormir até meio-dia e não tem conversa, não tem cocorococó, Paulo.
0: É, tá certo, é um descanso merecido, né, Elvis?
2: Ô, Paulo, mas você tá com uns trocadilhos arrumados aí nesse programa. Um cara do negócio de umas bolas aí, que o cara quando era mais novo pegava não, bola. Rapaz, não, o cara deve estar só o veneno lá, viu?
0: Bom goleiro, rapaz. O cara não deixava passar nada. Só que de vez em quando, Elvis, passava umas 2, 3 bolas... debaixo das pernas dele, e ele ficava... Eu assistia o jogo dele direto. E ele, às vezes, ele conseguia sentar em cima de uma, Elvis, e segurava, você precisa de ver. O cara
2: é mesmo?
0: O cara era ninja, viu, rapaz? rapaz.
2: Perigoso demais,
0: é,
2: viu?
0: O cara é...
2: Esses caras assim são perigosos. Nós temos alguns caras perigosos aqui.
0: Olha pra você ver. Eu ia falar, você falou, olha pra você ver,
2: nós
0: rapaz.
2: Temos uns caras perigosos aqui nessa Imigrantes, viu?
0: Cuidado,
2: os bichos são arteiros, rapaz. Bom, mas não pode falar, não, porque senão eles... Aqui tem muitas pessoas.
0: Bons goleiros,
2: né?
0: Elcio.
2: Internacional, protagonista.
0: Ixi.
2: Só os caras,
0: fala,
2: né?
0: Fala inglês, né?
2: É, eu fico só observando. Eu já tô naquela fase de buscar mais o anonimato.
0: Ficar só
2: mais
0: observar,
2: nos,
0: né?
2: Ficar mais nos bastidores, né? Minha época de ficar ali como referência já passou já. Vou deixar pros outros aí.
0: É, tem um velho ditado que diz, quem por muito fala, pouco aprende.
2: Eu então, vou é te contar um negócio. Vambora, né, Paulo?
0: É,
2: vambora,
0: então.
2: Paulo. Abraço
0: valeu,
2: pra você.
0: Valeu.
2: Amanhã tem mais Paulo Fernandes, viu, gente? A partir das 4 da manhã, pode sintonizar o radinho. O Paulo com esse sucesso total, voando literalmente, trazendo o melhor sertanejo do Nordeste Mineiro, a madrugada mais movimentada de Tchotchó através da 100,9. Graças a Deus pela sua vida, muito obrigado pelo carinho da sua audiência. Bom dia, boa quarta-feira para você, coração da semana, 17 de junho do ano de 2026. E eu sou Elvis Passos, sempre um prazer estar em sua companhia, agradecendo pelo carinho da sua audiência, você que está sintonizado na 100,9, em casa, no carro, no trabalho, você que está aí ouvindo o radinho aqui na nossa querida Teófilo Otoni, você que está nas comunidades rurais, abraço forte para você em tantas queridas comunidades rurais neste momento, povão acompanhando aqui a programação da Rede Imigrantes. E esse povão abençoado, meu amigo Davi Joseph, que está conosco pelas redes sociais, agradecer o carinho que essa galera tem conosco todas as manhãs. Ó, canal do YouTube, Rede Imigrantes de Comunicação. Aqui o nosso Instagram também transmitindo ao vivo a nossa programação, @ Rede Imigrantes, e o Facebook da TV Imigrantes. Que Deus abençoe vocês. Já estou aqui convidando, convocando e quase que implorando vocês para que comentem aí na nossa live. Eu quero saber onde você está neste momento, onde você carinhosamente acompanha a nossa programação. Estou sentindo falta, né, do povo comentar. Ah, Elvis, eu estou aqui em tal cidade, eu estou aqui em tal bairro, na nossa querida Tchotchó. Eu quero saber onde você está. Você que está chegando comigo, seja bem-vindo. Me permita levar até você as primeiras e principais informações do seu dia e desejando uma quarta-feira produtiva, de bons negócios, de boas vendas e, acima de tudo, de muita paz e saúde. Deixe Deus no controle da sua vida. Entregue nas mãos dele todos os seus dilemas, todos os seus problemas, todos os seus desejos e tenha sempre foco, fé e esperança por dias melhores, tá bom? Bom dia, minha querida Teófilo Otoni, bom dia você que está em outra cidade, bom dia, meu querido estado de Minas Gerais, Brasil e o mundo, através da rede mundial de computadores, a nossa querida internet. Daqui a pouco eu vou ler todos os recados, daqui a pouco eu vou registrar aqui a sua participação, você que está comigo pela rede social, né? Já agradecendo, Facebook da TV Imigrantes, tá bombando aqui, o pessoal já participando conosco, nosso amigo Luiz Carlos Lender, todos os dias, religiosamente, ele bate cartão aqui, direto do bairro Manuel Pimenta, né? Manuel Esteves é a rua, né, Elvis Passos? Pelo amor de Deus, mas é tanto Manuel que tem nome aqui, então falou tanto que a gente fica meio perdido, né? Um abraço para vocês aí, obrigado pelo carinho da audiência, @ Rede Imigrantes, nosso Instagram, forte abraço para todo mundo que está pelo Instagram, e tem também o pessoal que está na Radiosnet e o pessoal que acompanha neste momento pelas co-irmãs, como a Rádio Carisma FM, lá em Setubinha, a Rádio Cidade em Ataleia e a Rádio HN na região de Novo Cruzeiro, tá bom, gente? Abraço para vocês aí, quarta-feira só está começando, assim como o seu, meu, nosso repórter da 100 pela Rede Imigrantes.
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2: As primeiras e principais informações do seu dia através da Rede Imigrantes. Você da rádio, você da TV, você das redes sociais. Boa quarta-feira para você. Eu sou Elvis Passos, prazer estar em sua companhia, agradecendo já a sua participação, agradecendo você que está em casa, no carro, no trabalho, a caminho do trabalho, e você que está no trânsito aí, você que está descendo para uma consulta, você que está levando já as crianças e adolescentes para a escola, você que está a caminho do trabalho, você que de alguma forma está na condução de algum veículo. Vá com Deus, proteção divina para você, faça o seu dever de casa, tenha consciência, respeito à sinalização, aos demais condutores e preste atenção em tudo e em todos. Vá com tranquilidade, programe-se, tá certo? 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Preste atenção nos cruzamentos, meu amigo. Pare no cruzamento, que tem gente que não quebra o pescoço nem para ver se está vindo um mosquito, né? Passa desenfreado, adoidado, como se a vida não tivesse fim. E é aí que mora o perigo, tá certo? Então, vá com cuidado. Alô, meu amigo Ronaldo Fernandes, direto do canal do YouTube, bom dia. Tem aqui o José Negreiros. José Negreiros está lá em Arapongas, no estado do Paraná. Meu amigo Sargento Sidônio Sena, quero aproveitar, cumprimentar esse povão da segurança pública, né? Pessoal que está iniciando o turno na Polícia Militar neste momento. Bom trabalho, que Deus proteja vocês. E aproveito para cumprimentar todos os demais profissionais, né? O pessoal da Polícia Penal, PRF, Corpo de Bombeiros, Polícia Civil aqui. Nós temos aqui o nosso amigo Juliano Clia, da Polícia Penal, todo dia acompanhando aqui. Edson Fernandes, bom dia. Kleber Filho, Solange Nunes, bom dia. Dimas Taxista, alô meus queridos amigos, taxista, Wilden Taxista, pessoal do aplicativo. Boas corridas para vocês aí, né? A galera do mototáxi, galera massa. Quero cumprimentar meus amigos coletores, tá? Pessoal do caminhão de coleta de lixo, rapaziada que trabalha muito, bom dia para vocês. Pessoal dos serviços urbanos, a turma da capina, pessoal que trabalha com a limpeza, todos vocês sintam-se abraçados, tá bom? Amélia Nogueira, bom dia. Luciene Coelho está lá em Ataleia. Meu amigo Hernani Figueiredo, povão está chegando conosco aqui nessa manhã de quarta-feira. Vai chegando, gente. Obrigado, viu? Pessoal do canal do YouTube, obrigado pelo carinho da audiência. É, tem aqui o Jorge Mar Gonçalves, direto do Instagram. Bom dia para você, obrigado pelo carinho, tá acompanhando aqui. Tem aqui a Gildo Ribeiro. O Agildo, olha rapaz, que sumiço é esse? O Agildo lá da cidade de Poté sumiu, verdade, viu? Tá lá em Resplendor, Minas Gerais. Bom dia para Vossa Excelência, tá sumido, viu? Depois me fala aí o que aconteceu com Vossa Excelência que sumiu dessa forma. Não pode ficar sumido não, tem que acompanhar o Repórter da CEM todos os dias. Vamos trazer os destaques dessa edição que só está começando aqui pela Rede Imigrantes. É, meu amigo Bob Coimbra, está no estrangeiro. Essa matéria é qual, meu amigo Davi Joseph? Está com 14ª, tá? Vamos comer aí, ó. Tá aí a Polícia Militar, né? Polícia Militar que deu bote lá em Novo Cruzeiro. Alô, Robertão Coimbra, bom dia para Vossa Excelência. Olha só, a polícia apreendeu drogas e grande quantidade em dinheiro que a polícia acredita ser proveniente da comercialização dos produtos entorpecentes. Daqui a pouquinho nós vamos trazer os detalhes acerca desse pulão que foi certeiro na cidade de Novo Cruzeiro, a polícia não dando margem para a criminalidade. Olha só, para você que está aí, você que gosta de puxar um baseado, né? Dar aquela cheirada, essa turma que gosta desse mundo cão do tráfico de drogas, do uso de drogas. Para tirar a primeira carteira agora, meu filho, a minha filha também, viu? Que tem umas mulheres usando entorpecente também, ficando loucona da vida. Para tirar a primeira carteira de habilitação agora, será exigido o exame toxicológico. É, não é só para renovação da carteira D, não. Não é só para tirar a carteira D, não. Agora, para você tirar pela primeira vez a carteira A e B de bola, você também vai ter que apresentar o exame toxicológico. Daqui a pouquinho, um dos diretores do DETRAN do estado de Minas Gerais vai falar a respeito dessa medida que já passa a valer no próximo dia 20 de junho, né? Essa galerinha nova aí que gosta de puxar o baseado, de queimar a erva, fique atenta, porque carteira de habilitação, se o exame toxicológico não for positivo, não tem conversa, não tem carteirinha para vocês, viu? Então tá, daqui a pouquinho nós vamos trazer as informações aqui no Repórter da 100. Vamos falar também de operação na cidade de Caraí, também teve ação da Polícia Militar. Daqui a pouquinho o Tenente Viana vai trazer os detalhes. Pássaros da fauna silvestre apreendidos durante o cumprimento de uma ordem judicial e drogas também sendo localizadas lá na cidade de Caraí. Já já a Polícia Militar vai atualizar as informações a respeito desse bote e lá em Caraí também o pulão foi certeiro. Tragédia na noite de ontem na cidade de Governador Valadares. Rapaz, como tem acontecido esse tipo de caso na nossa região, aliás, no Brasil inteiro, né? Nós tivemos aquele caso no início do ano, lá em Catuji, um indivíduo que estaria inconformado com o término da relação, foi lá dentro de um hotel, matou a ex-companheira, matou o homem que estava lá acompanhando essa ex-companheira e logo em seguida ele pôs fim à própria vida. O que aconteceu em Valadares ontem foi mais ou menos desse jeito. O indivíduo, segundo as primeiras informações, ele teria ido até o estacionamento do supermercado, lá no centro da cidade de Valadares, e assassinou a tiros a ex-companheira, a advogada Ana Paula Rocha, que inclusive é mãe de 3 filhos. Ele teria matado essa ex-mulher e logo em seguida tirou a própria vida, cometeu autoextermínio. Gente, que tristeza isso, né? Eu realmente, por mais que a gente acompanhe esses casos, eu não consigo entender por que que a pessoa não aceita o fim de um relacionamento. Ainda mais tendo tantas oportunidades, meu amigo Hernando Figueiredo, de seguir a vida, de conhecer outras pessoas. A impressão que se tem em determinadas situações é que só tem uma mulher no mundo. É que só tem um homem no mundo, tá certo. Ah, mas gosta demais, é apaixonado. Rapaz, eu acredito na capacidade que as pessoas têm de recomeçar a vida, ainda que sentimentalmente, né? Tentar gostar de outra pessoa que talvez tenha as mesmas características, as mesmas qualidades. Isso é relativo, gente. Sofre, sofre, né? Faz falta, mas você tem sim a capacidade do recomeço e existe tanta gente boa por aí, não é isso? Aí chegar ao extremo de tirar a vida da pessoa porque a pessoa não quer ficar com você, porque a pessoa não quer manter um relacionamento com você, aí fica muito difícil, gente. Não dá, a psicologia tem que explicar isso, falar mais sobre isso, porque tantos casos registrados, vidas interrompidas precocemente, tragicamente. Meu amigo Ulisses Guimarães, mestre das engenharias, bom dia para Vossa Excelência, está aqui no Facebook acompanhando. E aí nós vamos trazer os detalhes desse caso triste que aconteceu na noite de ontem na cidade de Governador Valadares. O homem que estaria inconformado com o termo de relacionamento teria assassinado a tiros a ex-companheira, uma advogada, e logo em seguida pôs fim à própria vida. A gente vai trazer os detalhes aqui no Repórter da Sem. O que mais nós temos aí, Davi Joseph? Ah, tem esse negócio da Câmara dos Deputados que aprovou o projeto de lei ontem que obriga a emissão de atestado médico para amparar a ausência dos pais ou pessoas responsáveis que precisam acompanhar os filhos doentes até 12 anos. O texto, claro, vai seguir para análise no Senado Federal. Mas já funciona dessa forma, não funciona não? A mãe, quando vai levar o filho no médico e precisa se ausentar do trabalho, ela tem direito a um atestado médico para justificar a ausência. Bom, agora virou lei, né? É isso? Pois é, então vamos falar sobre essa situação aqui. Alô, meu amigo, policial penal Marco, está cumprimentando a equipe da Penitenciária Agrícola. Um abraço, está aqui no Instagram, @RedeImigrantes, Hermes Nego Joy. Bom dia para vocês aí, pessoal do Instagram, @RedeImigrantes. Vamos falar também sobre a venda da Copasa, meu amigo. Muitas manifestações, muitas audiências públicas aconteceram nos últimos meses, muita polêmica, muita discussão, mas esse ciclo foi fechado. A privatização da Copasa foi concluída, tá? E nós temos aí uma pequena participação do governo de Minas. Ele vai deixar de ser o controlador direto da empresa, mas vai manter a posse Golden Share, né? É uma ação que pode ser de veto em decisões estratégicas da Copasa. O governador de Minas, Matheus Simões, participou dessa ação lá na Bolsa, no estado de São Paulo. Mas, resumidamente, a Copasa foi privatizada. Foi vendida, viu, gente? Negócio privatizado, às vezes o povo nem entende o que é isso. Foi vendida. Então vamos ver se vai melhorar, se vai cobrar mais caro. Eu tenho medo desse negócio, viu? Privatização. Será que isso vai interferir de que forma na vida, principalmente das pessoas mais humildes? Bom,
3: Vamos acompanhar, meu amigo. Vamos acompanhar. Vamos falar também da chegada de um novo policial rodoviário federal à cidade de Teófilo Otoni, é o Di Freitas. Cara de menino, né? Pra quem olha assim e fala, meu Deus, quantos anos que esse menino tem? Mas só pra você ter ideia, já tem 4 anos que o Di Freitas integra a Polícia Rodoviária Federal. Ele estava trabalhando lá no Pará. Entretanto, como ele é do estado do Espírito Santo, surgiu a oportunidade de vir trabalhar em Teófilo Otoni. E ele veio para ficar justamente pertinho de casa. Daqui a pouco ele vai contar a história dele na Polícia Rodoviária Federal, de Freitas, que chega para integrar a equipe da Delegacia 411 da PRF aqui na cidade de Teófilo Otoni. Daqui a pouco tem os detalhes aqui na nossa programação. Vamos falar da Feira Livre de Pedras, que vai acontecer em breve. Dessa vez vai ocupar a parte de cima da praça, viu, gente? A praça, a Getúlio Vargas na praça ali, não vai ser mais fechada para eventos. Isso aí já está sendo divulgado amplamente. A feira continua acontecendo no centro, mas ao invés de fechar a Getúlio Vargas, que é o principal corredor do centro do município de Teófilo Otoni, as bancas que estarão com os produtos à mostra ficarão em cima da praça, em cima do passeio ali, né? Como já acontecia antigamente, o cidadão que concedeu gentilmente entrevista ali ao Roberto Gomes, ele até falou, ó, nós vamos voltar para as origens, porque quando essa feira livre começou, ficava justamente em cima da praça, em cima do passeio, né? Então agora não vai fechar mais a rua e vai acontecer em cima do passeio lá na praça. Daqui a pouquinho nós vamos trazer os detalhes aqui. Alô, meu amigo Leonardo Freud, aquele abraço para você, homem de espetinho, lá da Feira Coberta do bairro Bela Vista. Vamos falar também sobre a oportunidade de emprego, as contratações temporárias do IBGE. A Luana Breder esteve aqui, daqui a pouquinho vai falar a respeito dessas contratações, quem pode se inscrever, qual o grau de escolaridade, qual o valor do salário, que é muito interessante, né? Vou trabalhar, vou. Vai ser o quê? Isso. E quanto que eu vou ganhar? Daqui a pouquinho nós vamos falar sobre isso aqui, oportunidade de emprego, 12 meses de contrato, viu? Contrato temporário do IBGE, todo ano a gente fala a respeito dessas contratações, que é importante para quem está aí disponível em busca de uma oportunidade de emprego. Daqui a pouquinho eu vou falar sobre isso no Repórter da 100 e muitas outras notícias no primeiro jornal do Nordeste Mineiro. Eu sou Elvis Passos, é sempre um prazer estar em sua companhia. Muito obrigado você que está comigo pelas redes sociais, você que está ouvindo a rádio. Quarta-feira abençoada para você, meu amigo, minha amiga. Fique comigo até as 8 horas da manhã de hoje. Quem mais está conosco aqui no canal do YouTube? Hermes Nego Joy, bom dia para você. Roberto Rocha, o Marcílio Mototáxi, Sandini Santiago, Wilden Taxista, a Adriana Barroso, bom dia. Marcílio Rodrigues, lá em Guriri, no estado do Espírito Santo. Jane Alves, pessoal da Farmácia Popular, bom dia. Maria Angélica, em São Gonçalo da Baité, Maria Gilza, Marcelo Ursini, o Romils Ferreira, o nosso amigo Enner, o profeta, que de profeta não tem nada. Seguinte, olha, Polícia Militar deu um bote, o bote foi certeiro lá na cidade de Novo Cruzeiro. Alô, Novo Cruzeiro, alô, Polícia Militar da cidade de Novo Cruzeiro. Droga apreendida e também grande quantidade de dinheiro. É no rastro da informação, confira detalhes.
4: Nesta madrugada, a Polícia Militar, através das câmeras de vídeo monitoramento, conseguiu observar uma movimentação suspeita na área central da cidade de Novo Cruzeiro. O militar responsável pelo vídeo monitoramento acionou a guarnição, que compareceu ao local e realizou abordagem a esses indivíduos, os quais se tratavam de 3. Esses indivíduos, inicialmente, tentaram evadir da guarnição policial, contudo foram capturados. E durante as diligências, a Polícia Militar constatou que um desses indivíduos é usuário de droga, declarou ser usuário e estava no local para comprar o entorpecente. E os outros 2 indivíduos estavam comercializando o entorpecente. Esses 2 indivíduos já são conhecidos no meio policial pelo envolvimento no crime de homicídio e também por crimes contra o patrimônio e crimes envolvendo violência doméstica e familiar. Com esses indivíduos foram apreendidos 9 pedras de crack, uma quantia de R$ 5.050 em dinheiro, além de um telefone celular. Esses indivíduos, né, todos os indivíduos, os 3, foram presos e conduzidos aí à presença da Polícia Judiciária.
3: Tá certo, tá aí. Operação da Polícia Militar lá na cidade de Novo Cruzeiro. Daqui a pouco nós vamos falar de uma outra operação, dessa vez em Caraí. Tenente Viana vai trazer os detalhes. Nós vamos falar também do caso lá em Governador Valadares. Meu amigo Francisco Cui Rodrigues me trouxe aqui uma lembrança que também não é tão boa, de um caso semelhante que ocorreu. Rapaz, já tem estudo, ô Chicão, 20 anos. O Chicão está falando, há 20 anos aconteceu uma situação semelhante lá em Governador Valadares. Pode deixar as imagens para mim, Davi Joseph, por gentileza. Ele lembra que um advogado, há 20 anos, matou a mulher, que era bancária, matou os 3 filhos menores e depois pôs fim à própria vida. Inclusive, esse caso que aconteceu há 20 anos, ambos eram de Teoflotone, moravam em Governador Valadares e foram sepultados aqui na cidade de Teoflotone. Rapaz, vagamente, viu, Chicão? Eu me lembro dessa história, mas eu não sabia que tinha tanto tempo. Inclusive, se tem 20 anos, eu nem ainda fazia parte da imprensa, né? E aí nós tivemos esse caso ontem, onde um homem assassinou a ex-companheira a tiros no estacionamento de um supermercado lá no centro de Governador Valadares e logo em seguida pôs fim à própria vida. As circunstâncias, motivação que estaria, né, ligada à motivação desse trágico fim desse ex-casal não foi divulgado. A gente vai daqui a pouquinho trazer, inclusive, a participação do repórter Carla Barros, da TV Alterosa Leste, nossa parceira aqui da Rede Imigrantes, para atualizar as informações a respeito desse caso, tá? Olha só essa situação. Isso vale para os novinhos e novinhas e pessoas que não são tão novas assim, mas que querem tirar pela primeira vez a carteira de habilitação. Para a gente tem carteira D, eu falo para a gente porque eu sou habilitado na categoria D, viu, gente? De dado, isso mesmo, pois é. A gente já tem que fazer o toxicológico, já é uma regra para renovação. Todo ano tem que rapar o cabelo do braço aqui, da perna e fazer todo aquele procedimento que quem tem carteira D já conhece. Tem que ter o toxicológico e tem que dar negativo, tá? Aquele pessoal que gosta de puxar um baseado, que gosta de usar um entorpecente, não está conseguindo renovar. E agora, uma nova medida que vai ser explicada ali pelo representante do DETRAN MG, DETRAN do Estado de Minas Gerais, diz que a pessoa que também vai tirar a carteira pela primeira vez vai precisar passar pelo toxicológico. Isso. E tem que dar o resultado negativo, porque se não, neném, não vai tirar a carteira de habilitação. Não vai se habilitar pela primeira vez, tá? Então fiquem atentos aí, principalmente esse povo mais novo que gosta de puxar um baseado, gosta de cheirar aquele pó branco maldito, né? Tem gente que usa até aquela pedra amarelada que destrói a vida, o tal do crack. Então, fique esperto, se você não tirou carteira e quer tirar e seu exame toxicológico não der negativo, já era. Tchau, tchau. Não tem mimimi, não tem cocorococó. Não vai tirar a carteira de habilitação. Agora, para quem vai se habilitar pela primeira vez, é preciso também ter ali o exame do toxicológico negativo, porque não, já era, não vai conseguir se habilitar. Vamos ver aí os detalhes fornecidos por um representante do DETRAN do Estado de Minas Gerais.
5: O Departamento Estadual de Trânsito de Minas Gerais, DETRAN, passará a exigir a comprovação de resultado negativo em exame toxicológico para emissão da permissão para dirigir, a PPD, nos novos processos de habilitação iniciados a partir de 20 de junho de 2026. A medida decorre da Lei Federal número 15.153 de 2025, que alterou o Código de Trânsito Brasileiro e passou a exigir a comprovação de resultado negativo em exame toxicológico, também como condição para obtenção da primeira habilitação nas categorias A e B. A exigência aplica-se aos processos de primeira habilitação e aos processos de reinício de habilitação após a cassação da permissão para dirigir a PPD nas categorias A, B e AB. Os candidatos que tiverem iniciado seus processos antes de 20 de junho de 2026 permanecerão submetidos às regras vigentes na data de abertura do processo, não sendo alcançados pela exigência. Conforme a orientação da Secretaria Nacional de Trânsito, a Senatran, o exame toxicológico deverá ser realizado após a aprovação do exame prático de direção, última etapa do processo de habilitação, considerando o prazo de validade do referido exame. O exame toxicológico deverá ser realizado em um laboratório credenciado pela Senatran e possuir janela mínima de detecção de 90 dias, permitindo identificar o consumo de substâncias psicoativas previstas na regulamentação federal. Para autorização da emissão da PPD, será necessário verificar a existência de exame toxicológico válido e com resultado negativo também válido no prontuário do candidato no Registro Nacional de Carteiras de Habilitação, o RENACH. Caso inexistente ou com resultado diferente do negativo, a PPD não poderá ser emitida até a regularização da situação. Para mais informações, podem ser obtidas nos canais oficiais de atendimento do site www.detran.mg.gov.br.
2: Ou seja, você que vai se habilitar pela primeira vez, se não passar no exame toxicológico, você não consegue tirar sua carteira, meu amigo. Tem muito jovem aí que está enveredando pelos caminhos obscuros do uso de entorpecentes, né? Fumando aquele baseado, aquela erva maldita, e aí não vai ter oportunidade de se habilitar. Para quem já tem a categoria D, já passa por esse procedimento. Já tem que prestar ali, já tem que fazer o exame toxicológico, porque senão ele não consegue renovar a carteira, viu? Então fique atento aí, porque a partir do dia 20 de junho, tá chegando a hora, a partir do 20 de junho, quem não passar no exame toxicológico, você que está pretendendo tirar sua carteira de habilitação A ou B, não conseguirá se habilitar, porque se der negativo, já era, tchau, não tem conversa, não vai conseguir tirar a carteira de habilitação. Tá dado o recado, a medida passa a valer a partir do dia 20 de junho. Agora são 6h57, deixa eu falar aqui da Asprovel, que a gente tem acompanhado aí os acidentes, a irresponsabilidade de muita gente que faz uso do trânsito, né? 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Bom, deixa eu ver quem está no Facebook conosco aqui, agradecer esse povão maravilhoso das redes sociais. Canal do YouTube, pode colocar as plataformas para mim aqui, Davi Joseph, pode colocar, olha lá. Canal do YouTube, Rede Imigrantes de Comunicação, ao vivo neste momento, muito obrigado você que está conosco. Instagram, @ Rede Imigrantes e o Facebook da TV Imigrantes. Todos vocês, sintam-se cumprimentados, abraçados. Pessoal que está sintonizado na frequência 100,9 Rádio Imigrantes, meu cordial bom dia, quarta-feira repleta de coisas boas na sua vida. E você que está conosco pela TV Imigrantes, muito obrigado também, viu? Aqui no Facebook, Agildo Ribeiro nos assistindo, lá da cidade Resplendor. Ô, Agildão, aquele abraço para você. Ronaldo Rocha tá pelo Facebook lá em Teresópolis, no estado do Rio de Janeiro. A Kátia Viana tá lá na comunidade de Maravilha, que ainda não virou distrito, mas tem que se tornar distrito. Atenção, Câmara Municipal de Teoflotone. Ilma Silva, meu amigo Luiz Guimarães, Lucas Cabral, tá em Pirituba pelo Facebook, assistindo direto do estado de São Paulo. Bom dia para você. Alô, Cristiano Collen, Nildete de Fátima,
3: Liusdete Barbosa, lá em Nova Venécia, no estado do Espírito Santo. Bom dia para você, querido. Tem aqui o Carlos Nelson, Fátima Batista, na cidade de Itaipé, Maria da Conceição, Hilda Franco, Danuse Aranha, Carlos Nelson, lá na querida cidade de Novo Cruzeiro. Bom dia para vocês aí. Margarete Pereira, inclusive agradecer a Rádio HN, lá em Novo Cruzeiro, que retransmite a programação aqui da Rede Migrantes. A Soraya Martins está lá em João Molevade, acompanhando pelo Facebook, falando que tá frio lá. Aqui também amanheceu meio frio hoje, viu, Soraya? Aquele abraço para você. Maria Ceiça está conosco aqui pelo Facebook. Juarez Ferreira, tem aqui a Águida Vergara. Ismene Naltran, lá na terra do ET, né? Lá em Varginha, acompanhando pelo Facebook. Bom dia para você, obrigado. A Denise Cesário, em Padre Paraíso. Joaquim Coimbra, lá na cidade de Catugi. Bom dia. Muito obrigado a Tereza Ribeiro, a Nilzadete, que está lá em Belo Horizonte acompanhando aqui, obrigado. Quem mais está conosco aqui? Canal do YouTube. Simval Guzmão, direto da cidade de Ouro Verde, Minas. Ismael Barbosa, meu amigo Marconi Alves, está aqui comigo. Edinardo Teixeira também está acompanhando nossa transmissão. O Márcio Cui, um abraço, Elvis. Perdi meu celular nas imediações do bairro São Jacinto. É um Samsung Galaxy 24S. Será gratificado na entrega. Pode entregar na Mucuri Pesca, na rua Engenheiro Argolo. Tá dado seu recado, querido. Obrigado. Meu amigo Sargento Rafael Nascimento, da Polícia Militar de Meio Ambiente. O Ed Vandley também está acompanhando aqui no canal do YouTube. Está lá na cidade de Belmonte, no estado da Bahia. Almerinda Jordão, na Lajinha. Dona Neide Santos. Maria dos Anjos, bom dia. Tem aqui o Valdson Oliveira. O Messias Costa, grande Messias. Está lá na cidade de Crisólita. Então, um abraço. Está cumprimentando a irmã Maria José, que mora aqui em Teoflotone. Juliana Siqueira. E o Dimas Taxista Elvis. Continua sem ser tapado o buraco na Aguinaldo Neiva, no bairro Jardim das Acácias. Inclusive, nós falamos desse caso aqui ontem, no Fala Comunidade, quadro onde o povo coloca a boca no trombone, faz o chicote estalar e ainda não foi resolvido. Se for necessário, nós vamos voltar lá hoje, viu, Dimas? Alô, Kleber Filho. Elvis, vale a pena alertar que o exame toxicológico não detecta apenas drogas ilícitas, mas também medicamentos para a dor, como codeína, se usado em excesso, e pode prejudicar, né? E sem prescrição médica, pode prejudicar na hora do exame toxicológico. Então, fico alerta aí, viu? Fico alerta, não é só quem puxa cannabis sativa, não, meu filho. Não é só quem dá a cheirada lá, não, viu? Se você usa alguns medicamentos aí, também vai acusar no toxicológico e aí já era. Alô, Cláudio Marcos, bom dia. Tá lá em Nova Serrana, no canal do YouTube. Bom dia para você. Juliana Siqueira também acompanhando nossa transmissão. Tem a Adriana Lisboa no Lufa. Bom dia, Lufa, região da cidade de Novo Cruzeiro. Esse povão querido, abençoado conosco aqui através das redes sociais. Fagner Alves, tá lá na colônia Mestre Campos. É comunidade rural pertencente ao município de Teoflotone. A gente vai para Caraí conversar com o Tenente Viana. Teoflotonense, Tenente Viana, que comanda a fração policial militar de Caraí e que vai trazer os detalhes a respeito de uma operação que foi motivada por ordem judicial, viu? O bote foi certeiro, meu amigo. Dinheiro apreendido, pássaros da fauna silvestre e também produtos entorpecentes. É no rastro da notícia. Tenente Viana traz as informações.
6: A Polícia Militar de Minas Gerais, na cidade de Caraí, desencadeou uma operação policial por volta das 6 horas da manhã, em cumprimento ao mandado de busca e apreensão expedido pelo juiz de direito da comarca de Novo Cruzeiro. Foram realizadas buscas em dois endereços da zona urbana da cidade, sendo que o primeiro foi em uma localidade conhecida como Cemitério Velho, e no decorrer das buscas foram apreendidos os seguintes materiais: um tablete de substância esverdeada prensada, análogo à maconha, dois pássaros silvestres mantidos em cativeiro sem autorização do órgão competente e o total de R$ 781 em cédulas diversas. Além disso, foi também localizada uma cédula do valor de R$ 100 com indícios de falsificação. No imóvel também foi encontrado diversos sacos plásticos transparentes e ainda 5 pinos vazios de tipo Eppendorf, materiais estes comumente utilizados para acondicionamento de entorpecentes. Já no segundo endereço, alvo do mandado de busca e apreensão, em uma região conhecida como Lagedo, durante as buscas no imóvel foram localizados no quintal uma balança de precisão, uma porção de substância semelhante à pasta base de cocaína e 2 pinos vazios. comumente utilizado para acondicionamento de droga. No interior da casa, no quarto do autor maior de idade, foram encontrados o valor de R$ 1.020 em cédulas diversas, caracterizadas aí com notas trocadas. Já no quarto do menor, filho do autor, foram apreendidas duas sacolas plásticas contendo diversos pinos vazios, microtubos tipos Eppendorf e também 15 pinos cheios de substância análoga à cocaína. Além dos materiais relacionados ao tráfico de drogas, nesse segundo endereço a equipe policial identificou um total de 25 pássaros mantidos em cativeiro de forma irregular, sendo que 17 são da fauna silvestre sem anilha, 2 são da fauna exótica também sem anilha e 6 anilhados, dos quais estes 6, 2 apresentavam anilha trincada. Diante da situação, foram ao todo 2 maiores presos e 1 adolescente apreendido, sendo estes encaminhados à Delegacia de Polícia Civil da cidade de Novo Cruzeiro para as providências de polícia judiciária.
3: Tá certo, muito obrigado ao Sargento Viana pelas informações. Operação da Polícia Militar lá na região de Caraí. O Mauro Rodrigues está lá em Carlos Chagas, distrito de Colônia, né? Que na realidade se chama Epaminondas Otoni, mas é apelidado de Colônia. Nós temos duas colônias aqui na região, lá em Epaminondas Otoni, pertencente a Carlos Chagas, e a nossa colônia próxima aqui, que é a Colônia Mestre Campos. Sou Mauro, aquele abraço para você, querido. Obrigado pelo carinho da audiência, está acompanhando nossa transmissão direto do Instagram, @RedeImigrantes. Você que está aí sintonizado na frequência 100,9, aquele abraço. Já já nós vamos falar do caso do homem que matou a ex-companheira a tiros na noite de ontem em um estacionamento de um supermercado na cidade de Governador Valadares. A advogada, mãe de 3 filhos, morreu na hora. E o companheiro dela, estão falando aqui que na realidade não era ex-companheiro, hein? Começaram a surgir outras informações, parece que eram casados. E aí, ele, né, não se sabe o que, não tem um motivo oficial. Até falaram aqui, mas a gente não pode trabalhar com especulações. Jornalismo não trabalha com achismo. E aí, parece que tinha uma motivação lá, o que não justifica. Ele foi lá, após ter assassinado a advogada, ele foi lá e colocou fim à própria vida. Daqui a pouquinho a gente vai trazer as informações complementares, inclusive com a participação da querida colega de trabalho da TV Alterosa Leste, Carla Barros, que esteve lá no local e vai atualizar as informações. 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Bom, seguinte, deixa eu ver quem está conosco aqui, nosso amigo Fagner Alves. Bom dia para você. A Silvana Gomes está em Perdigão. Perdigão ou Davi Joseph? Depois você, meu assessor de assuntos aleatórios, é Santa Catarina? Perdigão? Dá uma olhadinha rapidinho para mim aí. Perdigão fica em algum estado do sul do país, né? Eu acho que é, né? Tô falando hipoteticamente aqui. Valdirene Marques, bom dia para você. Obrigado pelo carinho da audiência, o pessoal que está aqui através das redes sociais. Ô, gente, vai comentando ainda. Dá tempo, viu? Bom dia, Elvis, Bruna e Olavo, aqui no bairro Jardim das Acácias. Bom dia para vocês aí. Obrigado pelo carinho da audiência. O povão chegando conosco. Hã? Perdigão é Minas? Então eu tinha tirado 0 na prova, né? Se fosse... Geograficamente eu não estou valendo nada. Rapaz, mas eu tinha alguma coisa chamada Perdigão em Santa Catarina, não tinha não, gente? Ou será que eu estou ficando doido? Depois eu vou pesquisar isso, viu? E Davi Joseph, você afina sua viola se eu estiver errado, viu? Gente, é o seguinte, vamos falar desse caso aterrorizante, né? quantas situações semelhantes estão acontecendo dessa natureza. Pessoas que têm problemas no relacionamento, vou aqui voltar um pouquinho no começo do ano, porque inclusive fui o único jornalista a estar lá no local acompanhando aquele fato triste no período do carnaval lá na cidade de Catuji, onde um rapaz inconformado com o término de relacionamento acessou o hotel onde estava a ex com o atual companheiro, matou os dois e logo em seguida pôs fim à própria vida. Uma cena horrível, 3 corpos sendo retirados do interior daquele hotel lá em fevereiro, na cidade de Catuji, e uma situação que poderia ter sido resolvida se decidisse seguir a vida, caminhar, seguir por novos horizontes. Então esse negócio de qualquer problema que tem, conjugal, no relacionamento, afetivo, né, que chamam aí de crime passional, e aí ter que tirar a vida do outro, gente, isso é inaceitável, uma situação como essa. Independente qual tenha sido a motivação desse caso que aconteceu com o governador Valadares, não justificava essa tragédia. Segundo as primeiras informações, o homem teria ido até o estacionamento de um supermercado, onde estava a advogada, que no primeiro momento falou-se que seria ex-companheira, mas há uma atualização ainda não oficial de que eles estavam casados e que teria tido uma motivação por trás disso tudo, o que não justifica o cometimento dessa barbaridade, que no primeiro momento falou-se que seria ex-companheira, mas há uma atualização ainda não oficial de que eles estavam casados e que teria tido uma motivação por trás

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1: Tragédia em Governador Valadares. Homem mata mulher e logo em seguida tira a própria vida. A tragédia foi registrada na noite desta terça-feira, dia 16 de junho, no centro da cidade de Governador Valadares, no leste de Minas. Uma mulher foi morta a tiros em um estacionamento na região central da cidade. De acordo com as primeiras informações apuradas, o autor dos disparos atirou contra a vítima e, em seguida, teria tirado a própria vida no local. Equipes da Polícia Militar, do SAMU e da perícia da Polícia Civil foram acionadas para atender a ocorrência. As circunstâncias e a motivação do caso ainda serão investigadas pelas autoridades. Os corpos foram encaminhados para o Instituto Médico Legal de Governador Valadares. O crime causou grande comoção entre pessoas que estavam próximas ao local no momento da ocorrência. Segundo consta, a vítima, mulher, trata-se de uma advogada criminalista bastante atuante naquela região. Com relação ao homem, não temos acesso ainda à identificação. A repórter Carla Barros, da TV Alterosa Leste, esteve no local e traz informações complementares acerca do fato.
2: Boa noite, estamos aqui na Rua Belo Horizonte, no centro de Governador Valadares, onde aconteceu um feminicídio seguido de suicídio. O crime foi neste estacionamento, quase esquina com a Rua Caio Martins. De acordo com a polícia, a mulher teria chegado para pegar o carro dela aqui neste estacionamento, quando o companheiro, ex-companheiro, chegou, atirou na vítima e em seguida se matou. O delegado de homicídios está no local, polícia militar e a perícia está chegando neste momento. Ainda não vamos passar informações sobre a vítima, porque a polícia não confirmou oficialmente, mas podemos informar que é uma advogada de Governador Valadares. De acordo com a polícia, ela foi morta pelo ex-companheiro. A perícia está chegando aqui e a qualquer momento traremos mais informações aqui nas nossas redes sociais.
0: Muito obrigado a Carla Barros, da TV Alterosa Leste, pelas informações. A mulher morta durante essa ação foi a advogada Ana Paula Rocha, mãe de 3 filhos, e o homem que supostamente atirou nela e depois cometeu autoextermínio, trata-se do Lucas Gomes. Então, as informações ainda estão desencontradas, porque no primeiro momento falou-se que tratava-se ali de um ex-casal, de que ele seria ex-companheiro dessa vítima, mas começam a circular pelas redes sociais algumas informações extraoficiais de que eles estavam juntos, teria tido uma motivação lá com relação a essa união, né, que não vem ao caso, não justifica essa atrocidade, essa barbaridade. E que teria assassinado a companheira, né? Isso vai ser apurado durante o dia, se de fato estavam juntos ou não, mas independente de qualquer coisa, não justifica tal atrocidade. Falta de Deus, falta de maturidade, de diálogo, né? De conversar, de orientação, de buscar ajuda num momento de desespero. Todos nós, em algum momento, passamos por esse tipo de situação na vida, das vistas escurecerem por algum problema ou outro, mas não tem que sair por aí matando os outros, colocando fim à própria vida, gente. Tem muitas pessoas que podem te dar a mão nesse momento de dificuldade, podem levar uma palavra amiga, né? Se você for tiver alguma fé no nosso Senhor Jesus Cristo, buscar em oração uma explicação, um entendimento, um amparo junto ao nosso Senhor, que está sempre olhando por nós. Mas cometer um ato como esse aí não vai resolver problema. Vai é deixar um monte de problema, porque imagina os 3 filhos. Vamos dizer que sejam 3 filhos do casal, né? Porque ela já confirmou aqui que ela é mãe de 3. Mas não tem informação se ele é o pai dos 3. Mas enfim, uma tragédia sem precedentes, uma barbaridade, e que a gente fica muito triste que esse tipo de coisa ainda esteja acontecendo. E diga-se de passagem, até com uma certa frequência. 7h16, nós vamos a um rápido intervalo. Davi Joseph está aqui apitando no ponto. Elvis, meu filho, tem que prestigiar aqueles que nos prestigiam, né? Pois é, o pessoal paga nosso salário, nossos apoiadores. Sem eles, nada seria possível. Passei um pouquinho de chamar o bloco, mas vamos a um rápido intervalo. Tem muita notícia hoje, tem entrevista ao vivo e, claro, sua preciosa, valiosa participação. Meu amigo, minha amiga, está conosco pela rádio, está conosco pela TV, está conosco pelas redes sociais. Não saia daí.

0: tempo de tomar aquela água, dar uma hidratada na garganta e eu volto com muito mais informação para você.
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12: Muito bem, 7 horas e 24 minutos, estamos de volta com o Repórter da 100. Eu sou Elvis Passos, prazer estar em sua companhia. Quero agradecer você que está ouvindo a rádio, você que está vendo a TV, você que está conosco pelas redes sociais, né? Esse povo querido que todos os dias participa conosco pelo canal do YouTube, pelo Instagram, pelo Facebook, as plataformas que transmitem simultaneamente a nossa programação. Quarta-feira abençoada na sua vida, repleta de muitas coisas boas, para você que está no comércio local, boas vendas, produtividade. Tenha meta, tá? E dê o melhor de si na execução do seu serviço. Gente, na semana passada nós até mostramos aqui uma matéria com ele, e ele realmente é uma referência quando se fala em mundo da moda, que é o Pietro de Marcos, né? Scouter, e é uma palavra que talvez as pessoas não estejam acostumadas a ouvir, né? Tem gente que talvez nunca ouviu, mas eu vou pedir ele para explicar. Scouter, o que que significa exatamente? Pedro, bom dia, honra recebê-lo ao vivo aqui nos estúdios.
13: Ah, bom prazer, né? Vocês são muito bacanas, Teófilo Otoni é maravilhosa. Um abraço a todos os seus ouvintes aí, estão assistindo também. Muito bom, parabéns.
12: E scouter? O que significa scouter?
13: Scouter é uma pessoa que descobre talentos. Atores, modelos, pessoas bacanas para esse mundo, né, da moda. Ele lapida, ele faz a pessoa crescer para poder entrar nesse mercado de modelos, da moda. É muito bacana a imagem, o comportamento, a atitude. É muito bacana, né?
12: O Pietro, estava pesquisando um pouco sobre você. Achei até uma entrevista sua lá na Fátima Bernardes. O Pietro é famoso, gente. O Pietro é famoso na Fátima Bernardes. E quanto tempo você está nesse caminho aí? Como que tudo começou, enveredando aí pelos caminhos da moda?
13: Bom, eu sou de Brasília, capital do Brasil. Comecei com 12 anos de idade.
12: É mesmo?
13: É, meu pai e a mãe querendo que eu fosse médico, advogado, eu querendo fazer moda, dança, enfim, né? Fui para esse caminho, comecei com 16 anos fazendo um curso de modelo em Brasília, com Madame Milfon, e não parei até hoje. Estou fazendo agora 50 anos de trabalhos no mundo da moda, 24 horas por dia, de segunda a segunda.
12: Pois é, eu vi até você falando a respeito de algumas descobertas, porque você é um descobridor de talentos, você tem essa missão, né, de muitas vezes descobrir uma pessoa que está ali, que não tem tanta expectativa, talvez nem pense em se encaminhar para o mundo da moda, você olha e fala, ah, essa aqui tem potencial, essa aqui tem o jeito para a coisa. Tem alguma aí que a gente pode falar aí, que você já deslanchou a carreira aí, já colocou no caminho para poder ganhar dinheiro, para poder fazer fama, para poder ser feliz acima de tudo?
13: Exatamente. Eu tenho mais de 300 modelos no mundo. Então, eu tenho a Adriana Lima, né, que é uma baiana maravilhosa, que descobri em Salvador, ela é de Feira de Santana. Hoje, ela e a Gisele Bündchen são as modelos brasileiras mais famosas do mundo. E ela mora em Nova York, né, uma menina que era do interior. Hoje tem uma conta de mais de 100 milhões de dólares na conta.
12: Olha só, rapaz.
13: É um bom trabalho. Tem o Shirley Malmon. Foi a primeira modelo brasileira que entrou para o grupo das supermodelos de Nova York. Fernanda Mota, que você falou, da Fátima. Ela hoje é uma atriz maravilhosa, descobri no Espírito Santo. Hoje é atriz da Globo, participou da novela Totalmente Demais. E na novela tinha uma modelo que ela era e um Pietro. Eu falei, Fernanda, você contou a nossa história? Eu falei, eu contei, o diretor adorou o seu nome, colocou. Eu falei, então quero a matéria na Fátima. Conversei com o diretor, ele falou, não, lógico, você é um scout maravilhoso, a Fernanda falou muito bem de você. Então é isso, né? Um trabalho, tem homens também, françóis. Trabalhamos muito com crianças, adolescentes também, que é bom. É, nós vamos fazer a Exponó agora, você sabe?
12: Sim, sim.
13: Em agosto já estamos preparando essa turma para a Exponó.
12: Pois é, o Pietro de Marcos, ele está em Teoflotone justamente para participar, a brilhantar, ele que já esteve em uma outra edição da Exponó, parece que uma,
13: foi,
12: né?
13: A primeira, em
12: 2024, né? E chega justamente para fazer essa preparação das pessoas que vão participar desse momento que é importante, da moda, do desfile, que já é tradicional na Exponó. E como é que está essa preparação? E também, junto com isso, você veio preparar essas pessoas, descobrir pessoas, e você citou para a gente na matéria que você está aí trazendo oportunidades para modelos 30, 40, 50, 60 mais, gente. Pessoas que muitas vezes passaram a vida inteira com aquele sonho, né? E tem muita gente bonita dessas idades, né, Pietro?
13: Tem, o mundo hoje, né, ele mudou. Hoje você tem modelo de 60 até de 90 anos desfilando em Nova York, Paris, Londres, aqui no Brasil. Então hoje a oportunidade é para todos. O que eu vim fazer aqui é trazer o conhecimento e despertar o talento das pessoas, tanto crianças como adolescentes, como mulheres 40 mais e homens também. Nós estamos realizando um curso de modelo aqui na ACE, muito bacana, e para todas as pessoas que querem entrar para esse mundo, ou talvez queiram aprender sobre etiqueta, comportamento, postura, imagem, para o mercado de trabalho. Eu sou essa pessoa. Então, quero convidar todos vocês aqui, ouvintes, né, que entrem em contato com a gente aqui. Estou em Teoflotone, né, maravilhosa cidade. Já descobri vários modelos aqui agora.
12: Essa passagem.
13: Gente maravilhosa. Entre em contato comigo, posso passar o telefone?
12: Por favor.
13: 27, né, que é o meu número, é o Espírito Santo, 999970040. Esse é o meu telefone, fale diretamente comigo e venho participar desse trabalho que eu estou fazendo em Teoflotone. Esse final de semana nós vamos ter um outro curso.
12: Tem mais um curso.
13: Tem,
12: né?
13: Uma seletiva no sábado para todos vocês. Essa seletiva é gratuita. Pode ir lá na CE, entrar em contato com a gente e vocês vão ser muito bem recebidos e vão entender como entrar para esse mundo da moda, dos modelos, do ator, do influencer.
12: Bom, e quando se fala em mundo da moda, a gente já pensa logo ali na passarela. no também. Desfile. Não está restrito só a isso.
13: Não, a moda hoje é comercial, é foto, é influencer, é ser um ator. A moda hoje envolve muitas coisas bacanas, onde você pode desenvolver, ganhar dinheiro, melhorar sua imagem, seu comportamento, sua atitude para o mercado de trabalho.
12: Olha que bacana, gente. E o que você tem sentido com relação às pessoas que estão ali 30 mais, Pietro, 40 mais, com relação a essa descoberta, podemos dizer. É descoberta em cima de descoberta. Sim. Você descobre a pessoa muitas vezes descobre o talento potencial que ela tem. Então, assim, acho que fica todo mundo feliz. Você também se sente realizado muito, quando descobre alguém que tem potencial.
13: Não, muito bacana, né? Antigamente, a modelo trabalhava até os 30 anos. Era curta, né? O tempo da modelo no mundo do trabalho. Hoje, não. Hoje, a mulher principalmente descobriu que você pode trabalhar com 30, 40, 50. Você vê, hoje, o tempo de vida do ser humano mudou. Hoje, você vive 85 a 100 anos.
12: Verdade.
13: Então, mudou
12: verdade.
13: De... Antigamente, era 30, 40. Olha o tanto que evoluiu. E a mulherada descobriu que ela pode, deve. O mercado está aí. São grandes campanhas. Nós temos hoje Boticário, Natura. Grandes empresas que contratam mulheres 30, 40, 50 anos. O mercado entendeu que uma mulher de 50, a propaganda tem que ser feita com uma mulher de 50. Antigamente, uma mulher de 50 comprava roupa, a garota era uma menina de 20, que fazia propaganda para ela.
12: Verdade.
13: Hoje não, é de 50, é de 40. O mercado, os empresários entenderam isso. Olha que bacana, abriu esse mercado e tem muitas mulheres bacanas. Podem entrar, mesmo que você não tenha experiência, entre em contato com a gente, vem ser lapidada, preparada, e entra nesse mercado, vai levantar sua autoestima, seu comportamento, sua atitude e sua conta bancária.
12: Verdade, olha lá, News Media falando o seguinte: Pietro mudou minha vida, sou Lúcia, 38 anos, parabéns, é o melhor do Brasil. E esse depoimento é o que motiva você continuar descobrindo essas pessoas aí, né? E aí a gente está com esse espaço aberto, tem limitação, por exemplo, na CE, todo mundo que aparecer vai ser atendido?
13: Todas as pessoas de Teflotone, né? Essa é uma empresa muito bacana, você conhece. Eu estou
12: Sim,
13: aqui
12: claro.
13: Porque eles são pessoas, o Ricardo. A equipe é muito bacana.
12: Muito competente.
13: Olha, todas as pessoas que têm interesse entrar para esse mundo da moda, dos modelos, ou até aprender sobre um monte de coisas bacanas, pode procurar todas as pessoas. Sábado estamos lá, de manhã e à tarde. Vai ser um prazer recebê-los lá. É só você querer e você vai aprender.
12: Bom, tem um processo, uma cronologia, Pietro? Quais são as etapas dessas pessoas que estão sendo preparadas por você?
13: Bom, primeiro você vai entender, né, o que é entrar para esse mundo. Eu acho o mais importante, eu estou aqui para isso. Você vai entender. Depois você vai fazer um curso comigo e você vai começar a praticar em casa. Eu vou ter que mudar seus hábitos dentro de casa, né? A forma que você vai acordar, levantar de bem com a vida, autoestima, porque a modelo não é só a beleza. É comportamento e atitude. Então, eu quero mostrar isso aí. Como eu vou voltar em agosto, eu vou conviver com todas essas pessoas durante 2 meses. E aí, quando eu voltar, eu quero todo mundo melhor, mudado. Vai ser bem bacana, porque quando a gente tem esse tempo de preparação, de lapidação, é onde você se transforma e se torna a pessoa que eu preciso.
12: Bom, na Exponor, especificamente, neste ano, o que nós vamos ter? Qual vai ser a sua efetiva participação?
13: O meu trabalho no espaço Moda e Beleza, né, que tem um espaço bem bacana, né, uma super passarela, muito bacana. Então, eu estou preparando pessoas, homens, mulheres, crianças, para o grande desfile, que é 13, 14, 15 e 16.
12: De agosto.
13: De agosto.
12: Sim.
13: É quinta, sexta e sábado. Nós vamos fazer o desfile de adultos e domingo a criançada. Eu quero só 500 crianças lá na passarela.
12: Olha só, é um desafio grande.
13: Muito
12: hein?
13: Bacana, eu já fiz vários desfiles em shoppings, né, do Brasil todo. Adoro trabalhar com a criançada. Elas aprendem, desenvolvem, é muito bacana. Vocês vão adorar.
12: Bom, descobrindo um grande talento dentre os vários que você já está descobrindo aí, já está observando. Há possibilidade aí de elevação, de oportunidades, como essas modelos que você citou aqui no começo da entrevista?
13: Com certeza, tanto aqui em Minas, né, que tem um mercado maravilhoso, como também qualquer pessoa daqui pode fazer um trabalho comigo, no Espírito Santo, no Rio, em São Paulo, quem sabe Paris ou Nova York. Depois do celular, né, da internet, tudo é mais fácil.
12: Bom,
13: você prepara a pessoa, lapida a pessoa, faz uma foto, faz um composite. Não há necessidade de fazer book, não existe isso. Algumas fotos bacanas, uma vídeo, você faz uma história bacana com a pessoa e mostra essa pessoa para o cliente. O cliente gostou, você, por exemplo, fala bem, é uma pessoa bacana, bonita. Pedro, gostei dele para fazer um comercial comigo para um
12: trabalho. Ele está falando aqui só hipoteticamente.
13: Não, mas é em São Paulo, por que não? Aí você pega mesmo. E vai fazer um trabalho. São bons cachês.
12: Uhum.
13: Eu acho que os cachês, quando você faz uma campanha nacional, vale a pena você ir para São Paulo, ficar lá 2 dias, ganhar 30 mil, 40 mil, não sei, pode acontecer de tudo.
12: Agora aqui, ô Pietro, não sei se você teve essa percepção, eu sempre falo isso aqui, às vezes falo brincando, mas sempre com um fundo de verdade. Aqui tem muita gente bonita em Teoflotone.
13: Tem.
12: Tem muita gente, principalmente mulher. Viu? Mulher tem uma mulherada bonita nessa cidade. Teoflotone, inclusive, é referência falada por pessoas de outras cidades como uma das cidades que mais tem mulher bonita.
13: Olha, eu vou falar com você, eu conheço o Brasil todo, né? O Brasil tem gente bacana, mas eu falo que aqui no Teoflotone tem a mistura do Espírito Santo. A mistura italiano, alemão,
12: verdade,
13: africanos, indígenas, maravilhosos.
12: Isso.
13: Essa mistura deu certo, tem pessoas maravilhosas. Eu estou andando pela rua, estou nas pracinhas, estou hoje, amanhã e depois estou por conta de captar essas pessoas para poder no sábado estar com a gente. E é verdade, Teoflotone é um celeiro de mulheres e homens maravilhosos.
12: Olha só, que bacana. Eu queria agradecer a sua presença, que muito nos honra. O Pietro é realmente uma referência nesse mundo da moda. Eu estive acompanhando algumas das suas entrevistas, contando a sua história. Me chamou a atenção a sua participação lá no programa da Fátima Bernardes. E Teoflotone ganha quando vem um profissional como você aqui, que vejo que respeita a terra, que respeita os costumes, que sabe que do potencial que essas pessoas têm aqui na nossa cidade. Muito nos honra, viu, Pietro? Tenha certeza disso.
13: Olha, eu amei. Agradeço você, seus ouvintes, sua rádio, realmente, seu programa é maravilhoso. Você é muito bem.
12: Muito obrigado.
13: Parabéns, Teoflotone, ter uma pessoa como você que fala muito bem, que mostra, né, Teoflotone, não só para mim, mas para o mundo, né?
12: Verdade, verdade.
13: É isso aí. Muito obrigado, Teoflotone, é bem. Quero voltar sempre, porque eu adorei algumas cidades, eu sempre. A energia é muito boa.
12: Muito boa.
13: Né? Você é muito bem recebido. Então, quando você é bem recebido, você tem que voltar.
12: Claro.
13: É isso aí.
12: Só para a gente fechar, vamos falar novamente seu telefone e falar a respeito do movimento que vai acontecer no sábado, não é isso?
13: É, 27 é o DDD, né, que é o Espírito Santo, 99997-0040. É só entrar em contato, eu mesmo que vou atender e convidar todos vocês que cheguem lá no sábado na ACE, na parte da manhã ou à tarde, até as 14 horas, nós estaremos lá para atender todas as pessoas de Teoflotone região que queiram conhecer, que queiram saber como que funciona tudo isso. Vai ser muito bom estar com vocês.
12: Pietro de Marcos ao vivo aqui na Rádio TV Imigrantes, 7h37. Vamos a um rápido intervalo. Daqui a pouco nós vamos voltar com mais informações aqui na Rede Imigrantes. Não saia daí.
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12: Muito bem, estamos de volta, 7h43. Vamos conhecer o novo PRF de Teoflotônio, de Freitas, né? Cara de menino, mas já está com 4 anos na corporação e agora veio do Pará para prestar serviços na Delegacia 411, aqui na cidade de Teoflotônio. Veja detalhes.
25: Olha, sangue novo nas Forças de Segurança Pública aqui em Teoflotônio. Quem vê esse rapaz jovem aqui, né? Até às vezes se surpreende, bem jovem. Policial Rodoviário Federal. Recém-chegado a Teoflotone, veio do estado do Pará. Mas não é porque ele é paraense, é porque ele estava trabalhando já. Já tem experiência na PRF. É o de Freitas, seja bem-vindo aqui à Delegacia 411. Como é que foi sua história? A gente percebe que você está bem novo. Qual a idade?
26: Rapaz, hoje eu estou com 24 anos, né? Entrei na PRF aos 20, comecei a estudar com 18. Aí fui primeira lotação lá no Pará, fui lotado em Santarém e agora fui removido aqui para Teoflotone, né? Começar o início aí dos trabalhos aqui, né?
25: Mas... Foi um desejo seu vir para cá, para Minas Gerais, Freitas, por quê?
26: Foi, porque a minha família é aqui do Espírito Santo, né? Então já tá mais perto de casa, mas gostei muito da cidade aqui, né? E não pretendo sair tão cedo, né? Vou ficar por um tempo por aqui, Estou gostando aqui da região e aprendendo aqui as coisas de como funciona, né? A cidade, a questão da PRF aqui no local, né?
25: Aparência jovial, isso chama atenção no momento das operações, das abordagens pelas rodovias afora, até porque, como dissemos, você não está novo de PRF não, já no quarto ano praticamente, né? Já tem uma longa experiência nas operações, no atendimento de ocorrências.
26: Sim, sim, sempre que é abordado ali, o pessoal pergunta a idade, né? Sempre pergunta ali, acho que eu acabei de entrar, mas já tem, igual você falou, uma experiência já na pista aí, no Brasil aí, rodando em missão. Mas a gente tá aí sempre buscando aí evoluir, né, pra fazer o melhor aí pra população também da região que a gente trabalha, né. Mas começamos cedo, mas tem uma experiênciazinha aí acumulada já.
25: O que você notou de diferença no ritmo de trabalho, nos mecanismos lá no estado do Pará para a atuação aqui no estado de Minas Gerais? Ou é praticamente tudo a mesma coisa ou tem alguns tipos de ocorrências mais comuns lá e outras aqui?
26: Então, em relação à criminalidade, lá tem muito crime ambiental, né? Nosso foco lá era crime ambiental, extração de madeira, minério ilegal. Agora aqui já não tem muito esse foco, né? Percebi aqui na região aqui que tem muito acidente de trânsito, entendeu? Lá a gente tinha alguns acidentes de trânsito também envolvendo carreta, né? Mas aqui tem muito, principalmente dentro da cidade aqui, entendeu? E como a PRF, a BR corta o trecho aqui, a gente sempre tá ali atendendo acidente. Acidente básico, assim, acontece que muitas vezes por algum descuido, entendeu? Ninguém se fere, só danos ali material, mas a gente faz a presença ali para estar tá resguardando ali a população, né?
25: Você veio com mais colegas, né? Parece que chegou um reforço à delegacia 4 anos da PRF em Teoflotone.
26: Sim, sim. Agora chegou, se eu não me engano, 8 colegas, né? E saiu alguns também. Então sempre tem essa remoção interna nossa, fica ali trocando, o colega sai de uma cidade, vai para outro, vai para outro estado, entendeu? Então o colega vê se tem a possibilidade, se a administração autoriza, faz o pedido, aí se for possível ele faz essa remoção, entendeu?
25: Você passou de primeiro no concurso, e como é que foi esse período de estudo? Você disse que a partir dos 18 já começou a estudar, já começou a se preparar.
26: Sim, sim. Eu saí do ensino médio, estudei sempre escola pública no interior do Espírito Santo, em Afonso Cláudio. Aí saí, fiz já comecei a fazer a faculdade, né, o tecnólogo, gestão pública. E nisso continuei estudando para a PRF, trabalhei no CRAS, no Centro de Assistência Social lá da minha cidade. E depois disso, continuando estudando, um ano e meio de estudo focado ali, consegui a aprovação na PRF. Primeiro concurso, né? Mas sempre com aquele foco na PRF.
0: Seu sonho sempre foi ser policial rodoviário federal?
26: Rapaz, para falar a verdade, não. Eu queria ser polícia, mas não sabia. Tipo assim, eu nem conhecia a PRF. Por ser do interior, lá não tem posto da PRF próximo, né? Então, tipo assim, eu conheci a polícia militar, a polícia civil, mas depois de um tempo eu comecei a estudar e ver, a pesquisar também, e eu conheci a PRF, viu que era um concurso bacana, né? E eu resolvi focar na instituição, entendeu?
0: Deve ser um orgulho para você e para a família também, né? Porque é um dos concursos mais difíceis no Brasil, da Polícia Rodoviária Federal, você passar de primeira, assim.
26: O pessoal ficou feliz, né? A gente também, claro. Nem acreditou no início, entendeu? Mas, graças a Deus, deu tudo certo. Valeu a pena ali todos os estudos, né? E agora é seguir na profissão aí e evoluindo, né?
25: Parabéns, seja bem-vindo ao Teoflotone. Tenho certeza que as pessoas vão ver muito de Freitas aí nas rodovias, combatendo o crime, orientando as pessoas para que nós tenhamos acidentes evitados nas rodovias. Que Deus possa te proteger, viu, Freitas? As imagens do Davi Joseph e a reportagem de Elvis Passos para a Rádio e TV Imigrantes.
12: 7h48, boa sorte e sucesso ao de Freitas, tá? 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Ô, meu amigo Davi Joseph, vamos trazer essa oferta de emprego do IBGE. A Luana Breder esteve aqui falando a respeito das contratações temporárias. As inscrições já estão abertas. Olha, pessoal, estamos recebendo aqui nos estúdios da Rede Imigrantes a Luana Breder. Ela é servidora do IBGE e traz uma notícia importante, principalmente para quem está em busca de emprego, de oportunidade de trabalho, porque nós teremos contratações temporárias para 5 funções diferentes?
1: Isso, são 5 cargos que vão trabalhar temporariamente conosco na operação que é o Censo Agropecuário, 12º Censo Agropecuário realizado pelo IBGE. São 5 cargos para quem tem o nível médio. É uma excelente oportunidade, o salário chega a partir de R$ 2.000, chegando a R$ 4.000 para alguns cargos, somando o auxílio alimentação de quase R$ 1.200, alguns cargos ultrapassam R$ 5.000 de remuneração.
12: Quais seriam esses cargos? A gente já tem condições de adiantar ou não?
1: Nós temos o agente operacional regional, o agente censitário regional, agente censitário de administração, agente censitário de informática e o agente censitário supervisor. Uma coisa interessante, esse não é ainda o edital para recenseador.
12: É, não é para aquela pessoa que vai estar lá na ponta da linha, né, já anotando, entrevistando as pessoas, não é do recenseador.
1: Exatamente.
12: Ainda.
1: Ainda.
12: Agora, são quantas vagas que estão sendo disponibilizadas neste momento?
1: As vagas são para o Brasil todo. Aqui na região da nossa agência, que é a agência em Teófilo Otoni, nós vamos ter 9 vagas para Teófilo Otoni, 8 vagas para Nanuque, 7 vagas para Novo Cruzeiro e 6 vagas para Itambacuri.
12: Agora eu queria que você explicasse, Luana, como é que é o processo até que definitivamente haja a contratação dessa pessoa interessada. Vamos falar aqui do pontapé inicial. Quem está assistindo, quem tem interesse, ganha esse salário, fazer parte da equipe do IBGE, ainda que temporariamente, sim, como proceder?
1: Não, as inscrições estão abertas, ficam abertas até o dia 1º de julho no site do Instituto IBFC. É. Fazendo essa inscrição, inclusive está aberta para quem quer solicitar isenção da taxa de inscrição. A taxa de inscrição tem um valor de R$ 53,00. Né? Fazendo a inscrição, as provas serão realizadas no dia 27 de setembro. Dia 27 de setembro acontecem as provas, o resultado sai no dia 18 de dezembro. E as nossas contratações são a partir de janeiro.
12: E aí, quanto tempo essas pessoas permanecem contratadas, efetivamente, trabalhando?
1: Esse é um contrato temporário de 12 meses, né? Ele tem uma renovação a cada 30 dias, a partir de avaliação de desempenho, mas é um contrato temporário de 12 meses. Ele pode ser prorrogado havendo interesse da administração.
12: Já há uma previsão da contratação do recenseador, que é aquele que as pessoas estão acostumadas, né, a verem por aí nas casas, anotando os dados, entrevistando as pessoas?
1: O edital ainda está para sair, mas os nossos postos de coletas, eles começarão a ser montados a partir de março. Então, depois de março, a gente já tem que estar fazendo a contratação ali por volta de junho do recenseador.
12: Vamos falar o site novamente, que a pessoa, sim, pode se inscrever. Como a Luana muito bem disse, do IBGE, as inscrições já estão abertas.
1: Já estão abertas.
12: Tem prazo. Daqui
1: tem
12: a pouco
1: prazo.
12: Vai acabar e não adianta chorar o leite derramado. Vamos lá, vamos falar.
1: www.ibfc.org.br é o site do Instituto da Banca que está realizando o processo seletivo simplificado.
12: Bom, vamos repetir aqui as funções e também o que é mais atrativo, que é o salário, né, Luana?
1: Sim. O agente operacional regional, ele tem um salário de R$ 4.008,00. O agente censitário regional, R$ 3.858. Agente censitário supervisor, R$ 3.480. O agente censitário administrativo e de informática, ele tem um salário de R$ 2.128. Só para ter um detalhe para sua audiência, o de administração e o de informática não exige a CNH. Os demais cargos, a CNH categoria B é uma das exigências do edital.
4: Mas não exige, pelo que eu notei ali, não está sendo exigido o curso superior nesse
1: caso. Não, para nenhum dos cinco cargos, basta ter o nível médio completo.
4: Tá certo. Então, só ratificando aqui as datas, até para que a pessoa que está ouvindo, assistindo, tenha ciência até que dia exatamente pode fazer essa inscrição.
1: Até o dia 1º de julho estão abertas as inscrições.
4: Tá certo. Obrigado pela sua presença.
1: Eu que agradeço a oportunidade, Elvio.
12: Muito bem. Está batendo na sua porta a oportunidade de emprego, viu? Vamos com a Samira Horta, direto de Belo Horizonte, com as informações da Assembleia Legislativa. Bom dia, Samira.
5: Olá, bom dia para você, Elvis Passos. Ótimo dia para o ouvinte do Repórter da 100, chegando com as notícias desta quarta-feira. A proteção do consumidor contra o superendividamento e golpes virtuais é uma das preocupações que está no relatório final de um amplo debate realizado pela Assembleia Legislativa de Minas no ano passado, entregue à presidência da Casa. O documento abre caminho para uma modernização das leis estaduais sobre as relações de consumo.
7: O documento contém 164 propostas e mais de 200 sugestões de desdobramentos reunidas durante o Fórum Técnico Direito do Consumidor em 4 encontros regionais, grupos de trabalho e uma consulta pública que mobilizaram órgãos e representantes de diversos setores. O objetivo dessa articulação foi atualizar regras que ficaram defasadas, já que o Código de Defesa do Consumidor não previa o avanço, por exemplo, da internet e o surgimento de novos desafios, como as apostas e os golpes virtuais. Para a coordenadora do PROCON do Ministério Público, Cristiane Pedersoli, são os problemas mais urgentes atualmente, porque resultam num superendividamento, principalmente para idosos.
9: Superendividamento, na verdade, ele tem atingido todas as famílias brasileiras, mas os idosos, com certeza, pela hipervulnerabilidade que esse público tem, eles são um público que nós precisamos tratar com mais cautela. As normas precisam ser mais protetivas para que esses idosos sejam realmente protegidos.
7: Segundo a deputada Carol Caran, do Avante, vice-presidente da Comissão de Defesa do Consumidor e do Contribuinte, o PROCON Assembleia estuda criar um órgão específico para tratar do superendividamento. Outra ideia é um Conselho Estadual de Defesa do Consumidor para organizar a atuação nessa área em Minas. Segundo a deputada, a população pode esperar mudanças práticas.
10: Leis que são efetivas, que a gente faça de verdade um impacto na vida das pessoas, que por meio desses órgãos todos juntos, da sociedade organizada, que a gente consiga fazer um direito do consumidor mais coeso, mais organizado, fazendo com que a gente consiga fazer uma consolidação das legislações consumeristas existentes aqui em Minas Gerais, para que o consumidor tenha mais acesso, mais informação e se sinta mais protegido.
7: Já a advogada da FEComércio, Shirley Neri de Aguiar, defende propostas para a educação dos comerciantes, que, segundo ela, muitas vezes erram por falta de informação.
13: Tem muitas propostas para trabalhar na prevenção, na educação desses comerciantes em relação, por exemplo, a prazo de vencimentos dos produtos. Ao invés do, por exemplo, o Ministério Público já chegar e emitir um auto de infração, seria inicialmente uma advertência para que ele possa corrigir com foco nas pequenas e microempresas.
7: As diretrizes foram entregues ao presidente da Assembleia de Minas, Tadeu Leite, do MDB, que se comprometeu a pautar propostas legislativas ainda neste ano.
5: O Cleto sobre o Fórum Técnico Direito do Consumidor, postado no portal almg.gov.br. Da Assembleia Legislativa em Belo Horizonte, Samira Horta, para a Rede Imigrantes.
12: 7h58, a gente já vai direto lá para a Rádio Imigrantes, Estúdio 1. Eu quero aqui agradecer já o carinho da audiência, esse povo maravilhoso que esteve conosco pela rádio, pela TV, pelas redes sociais. Desejar uma quarta-feira repleta de coisas boas e desejar também que você seja feliz acima de tudo. E renovar o convite para que estejam conosco amanhã, às 6h30 da manhã, com o Repórter da 100. Bom dia para vocês aí, meninos, na rádio.
14: Bom dia.
12: Tranquilo.
27: Tudo da paz.
14: Tranquilo igual perna de grilo.
12: Tá certo, então. Ó, bom programa pra vocês, que Deus os abençoe e aquele abraço com resenha agora.
27: Beleza, Elvis, obrigado aí pela
2: pelo trabalho, pela participação aí com a gente. Valeu pelo trabalho hoje. Você recebeu hoje aí, né, Elvis?
4: O Pietro de Marcos, né?
2: Tá. Pois é, o Pietro.
4: Eu até falei de você pra ele.
2: Pois é, isso que eu ia te falar, cara.
4: Você tem um potencial muito grande, né? Pra ser modelo, pra ser personal styler, pra ser... Como é que é o nome daquele que cuida da moda? Estilista.
2: Estilista.
4: Né?
2: É um brincalhão esse cara,
4: né? O Pietro é um cara bom pra vocês levarem aí, porque tem muita história. Participou do programa da Fátima Bernardes.
15: Sim, vamos agendá-lo.
2: Era justamente isso que eu ia falar contigo. Era só pra falar com o Pietro, descer pra adentrar no nosso estúdio aqui.
4: É, mas ele saiu mais cedo hoje, cara. Mais cedo. Ele falou assim: não, o Rony Martins, a gente tem que levar ele pra trabalhar conosco na equipe.
2: Boa.
4: Né? Porque tem que ter aquele que olha a roupa e tal. Porque o Rony fala, né, Wells? Esse sapato seu é muito antigo. É da década de 80.
2: Mas eu já tenho o meu compromisso. Eu agradeço, mas já tenho o meu compromisso com o ouvinte aqui da 100.9.
4: Mas você fala da roupa da gente.
2: Não, falo. Vocês vestem mal pra caramba. Todos aqui. Todos.
4: Ô, gente, não há problema nenhum vocês. Falar isso. Tchau, tchau.
2: Valeu, Wells. Obrigado, cara, pela participação. É isso aí. 100.9. Pois é, Jô Teixeira, agora é conosco, cara. E aí, bom dia, tranquilo?
15: Agora é com a gente. Bom dia, Rony. Bom dia, caro amigo ouvinte sintonizado na 100.9. Em clima de Copa do Mundo, né? Sempre. Afinal, esse mês de junho, julho também, nós vamos sempre dar uma ênfase maior à Copa do Mundo. Porque o monstro, a besta enjaulada, o diferencial, e o diferenciado, o extraterrestre, o maior jogador da história, não sei mais qual codinome ou qualidade que eu posso dar para esse moço, Lionel Messi, detonou ontem, hein, Martins?
2: Pois é, o pessoal deve estar até estranhando, mas os entrevistados, os convidados do pessoal do Resenha, é justamente por isso que o João falou no comecinho aí, né? Nesse clima de Copa do Mundo, a gente, né, tá focando um pouco mais aqui na Copa, no nosso bolão, aqui pro ouvinte querido, né? Participar também, mas a gente vai trazer sim.
15: Sim, amanhã mesmo, por exemplo, nós temos convidados.
2: Vamos trazer convidados aqui, esporadicamente, mas vamos trazer. Sim. Por enquanto a gente vai ficar focado na Copa, mas terá sempre sim convidados aqui. E voltando aí ao que o João falou, ontem foi, pra quem gosta de futebol, né, cara? Aquela noite assim, pra você dormir e
15: pra puro cama. Puro suco, como diz
2: pra gente ir pra cama assim e falar, meu Deus, que bom, obrigado futebol por nos presentear com Messi, Cristiano Ronaldo, Mbappé, a tardinha.
15: Aí eu fico olhando. Haaland. Eu fico olhando. E você que tá nos ouvindo, se não gostar, você pode mandar mensagem pra Nestor, que ultimamente é assim
2: ele
15: que tá acontecendo.
2: Até aqui, né? Bela Tia Flotone, né?
15: É, ou então se vocês quiserem conversar com ele pessoalmente, vocês podem conversar.
2: Pode vir aqui.
15: Porque ultimamente tá assim, a gente não pode falar as coisas aqui, não. É verdade. Se o ouvinte não concorda com a opinião, tem que mandar mensagem pro chefe.
2: É verdade.
15: Né? Enquanto a gente vê Cristiano Ronaldo, ou melhor, que não viu ainda, vamos ver hoje, estreando.
2: Né? É tardinha.
15: A gente vê Messi entrando em campo com seus 40 anos e marcando um hat-trick três gols, vezes.
2: É, golaços, né?
15: Nós temos que contentar com o ídolo da atual geração, Neymar lesionado.
2: Pois é. Menino lesionei.
15: É isso. Complicado.
2: Cara, ontem deu um show, cara. Foi muito bom, foi uma delícia. Foi tarde da noite, mas valeu a pena ficar acordado até mais tarde pra ver Messi desfilando. E no final, cara, ele ainda chora ainda. Olha só, o cara já tem a vida dele resolvida para as próximas 10.

0: gerações. E o cara ainda chora, consegue chorar com 40 anos,
1: sim,
0: depois de fazer 3 gols.
1: Mas eu né? acredito que o choro dele deve ter sido por isso, porque tá quarentando já e jogando bem, né, bicho?
0: E se bobear, na próxima Copa, ele tá lá, no banco de reserva, com 44 anos.
1: Não duvide.
0: É. Cristiano Ronaldo ainda sabe disso.
1: E olha, né, que número interessante, né? Pois é, cara. Há exatos 20 anos, no dia 16 de junho de 2006, Messi marcava o seu primeiro gol com a camisa da seleção argentina, legal, em Copa do Mundo.
0: Olha que legal, cara.
1: E ontem, dia 16, ele marcou gol de novo e chegou ao número de 16 gols em Copas.
0: Cara, é um número espetacular.
1: Para os matemáticos aí, né? Quem gosta de... Os numerólogos, como diz o outro, que gosta de trabalhar com número, é um prato cheio.
0: É verdade. Foi muito bom. Ontem foi... Na verdade, a Copa do Mundo tem sido, né? Muitas seleções. Eu confesso para você que eu apostava em jogos ruins. Mas tem jogos que, assim...
1: Não, tem jogos que estão surpreendendo.
0: Ontem mesmo à tarde, a França...
1: Sim.
0: Contra o Senegal, né?
1: Senegal não deu mole, não, cara.
0: Nossa, primeiro tempo, então, foi espetacular.
1: Houve gol anulado.
0: Sim. Bola na trave. O goleiro, rapaziada, tirou bola em cima. Foi muito bom, cara. Tem sido muito legal. Eu confesso pra você que estou, assim, surpreso, né? E eu falei que seria uma Copa de surpresas. Tem acontecido algumas, mas as grandes seleções já estão começando a ditar as regras e falar, olha, aqui estamos. Aqui estamos nós.
1: Eu sou fulano de tal.
0: É isso aí. Hoje vamos ver agora Portugal, né? Que eu acho que é uma das principais favoritas também. Você pode colocar aí Portugal juntamente com a Argentina, com a França.
1: Às 2 da tarde. Né?
0: Justamente.
1: Portugal e Congo.
0: Beleza.
1: Que é uma outra seleção que não tem muita fama em Copa do Mundo, né?
0: Mas vamos ver, né?
1: Hoje também nós temos... Jogão esse aqui, Rony.
0: É. Qual é?
1: Às 17 horas. Né? Croácia. Inglaterra e Croácia.
0: Esse, verdade. Esse também.
1: E teremos Gana e Panamá às 20.
0: 20 horas.
1: E às 23 horas, Uzbequistão e Colômbia.
0: Colômbia, uma seleção sul-americana aí, marcando presença. Muitos jogadores do Flamengo lá na Colômbia também.
1: É isso. Verdade.
0: Beleza, então mais uma quarta-feira. Hoje é quarta, né?
1: Quarta-feira,
0: recheada de bom futebol aí pra você, amante. E você, amante do bom futebol, e você, ouvinte querido da 100.9, tem o bolão da 100.9. É, tá rolando o bolão da 100.9, você participa do nosso bolão do ouvinte da 100.9. Nos palpites sempre, tá, pessoal? Sempre de 8 até meio-dia, né? Os palpites sempre são válidos aqui durante a programação da manhã, na 100.9. E acertando o placar ou os autores dos gols, né, João Teixeira? 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
1: 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Ô, Rony, nós falando, já que estamos falando de futebol, falando de Copa do Mundo, nem todos os campeonatos pararam, viu?
0: A Série B mesmo?
1: A Série B está em andamento. E o América Mineiro,
0: ganhou, Rony Martins, ganhou.
1: O lanterna do campeonato,
0: ganhou,
1: meteu 3-0 no Fortaleza, lá no Castelão, bicho.
0: Ô, América, dá-lhe, América Meriquinha tava precisando de uma vitória dessa pra dar um gás, velho.
1: Tava
0: lá embaixo.
1: Chegou, né, ao seu 6º ponto.
0: Graças a Deus.
1: Mas ainda continua na lanterna.
0: Não interessa, mas é uma vitória dessa, dá um gás.
1: E fora de casa, 3-0.
0: Fortaleza é time de Série A, velho.
1: Venceu com autoridade,
0: pois,
1: né?
0: Pois é, que legal, cara, que bom. A Meriquinha precisava dessa vitória pra dar um gás. Olha, o América... De BH, o América do Rio, não sei se você já conseguiu acompanhar alguma vez o Campeonato Carioca com o América do Rio.
1: Já.
0: O América do Rio, esses portugueses de desportos de São Paulo, esses Juventus, esses clubes fazem falta.
1: Sim.
0: Nos portugueses, campeonatos.
1: Juventus da Moca.
0: Isso. Aquela camisa vinho assim.
1: Vinho.
0: Aquele Jota. Cara, esses clubes fazem falta nos campeonatos regionais, cara. E o América não pode ficar de fora, né, da Série A. Então, uma vitória dessa aí, olha, eu confesso que eu nem sabia, a gente tá focado na Copa do Mundo, né? Uma vitória dessa dá um gás pro América começar a arrancar, porque dá tempo ainda.
1: Dá tempo
0: ainda do América sair da
1: degola. No primeiro turno ainda, né? Ainda tem todo o segundo turno pela frente.
0: 18 rodadas, 19 por aí, né? A Série B geralmente tem umas 2 rodadas à frente da Série A, não é isso.
1: É, mas como não parou, né?
0: Verdade.
1: Lembrando parou, que a série B também começou depois da Série A, né, Rony?
0: Também não parou, cara. Verdade.
1: É, nós estamos indo pra 14ª rodada.
0: 14ª, né? Da Série B.
1: Da Série B,
0: né? A nossa aqui já tá o quê? Na 15ª, 16ª, por aí, 17ª, né?
1: A nossa tá bem quase pro final.
0: A nossa, a Série A.
1: É a nossa, né? Porque o seu time tá na Série A, o meu também. É, a 19ª. Vão abrir já o segundo turno. Primeiro turno já se encerrou. Da Série A. Não, minto. Uhum. É a última rodada, já que são 20 times.
0: Sim.
1: Nós, depois da Copa, nós vamos para a última rodada da Série A.
0: Ah, é verdade?
1: Do primeiro turno, né? Já.
0: Nossa. Sério? Olha, sério. Que isso, cara. Tá voando também. É isso. Olha, nosso amigo Ismar tá participando aqui com a gente, mandando bom dia. Bom dia, Ismar. Valeu, cara. Obrigado. Né? Ontem tá falando aqui que ontem foi prova de profissionalismo, dedicação, comprometimento e competência. Falou tudo, Ismar. É isso mesmo. 8 títulos de melhor do mundo contra nenhum do nosso Ney. Né? Tá falando aqui que a sociedade brasileira precisa mudar muito, e é verdade. Podemos trocar o futebol por conquista de likes, pois esse é o nosso maior esporte atualmente. A gente tava falando aqui ontem, né, da CBF, agora um pouco ali na resenha, no café. Né? Já o presidente da CBF já envolvido lá no mini escândalozinho, né, cara, assim. É complicado, camarada, é complicado. É por isso que nós.
1: A gente achou que a mudança vinha de cima, mas não mudou nada, não.
0: Não.
1: Só mudou de nome.
0: Mudou de nome, verdade. É isso, cara. Então vamos fazer o seguinte: vamos de música. Enquanto isso, o pessoal já pode começar a interagir conosco, né? 988484759, nosso WhatsApp liberado para você mandar alô, mandar beijo, mandar abraço e também participar aqui do bolão do ouvinte da 100.9.
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1: Bora lá então, volume no máximo, começando mais um Hits da 100. Hoje, quarta-feira, dia 17 de junho. É isso, participação do vídeo é mais que importante, tá? 988484759, manda alô, manda beijo, manda abraço. Diga de onde é que você tá ouvindo ao 100.9 nessa manhã fria com direito, já até uma garoazinha deliciosa rolando aí pela City. Ótimo dia pra você que tá em casa, tá de boa, tá de bobeira por aí, já tá no trabalho, a caminho do trabalho, né? Pra você que tá no trânsito, seja muito bem-vindo aqui na Rádio do Povo, na Rádio dos Melhores Ouvintes, começando mais um Hits e os grandes sucessos nacionais e internacionais. Estão agitando as paradas do Brasil e do mundo, claro, os melhores flashbacks de todos os tempos. E tem o bolão da 100.9. É, a gente vai falando aqui durante a programação, tá? 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

0: Pois é, temos aí, né, a parceria do maior DJ da América Latina com o terceiro maior do mundo, Alok e Khaled. Só isso, né, cara? Essa música com essa batida maravilhosa, synths deliciosos, né? Uma estrutura rítmica, assim, bem pulsante, cara, né? Os vocais deliciosos desse cara incrível, Khaled, eu adoro. Com o Alok, deu nisso aí, cara. Essa música é sensacional, que é sucesso em todo o planeta. E você confere sempre em primeira mão aqui nas pistas da rádio que só toca musicão, cara.
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essa é nova, né? Já chega com muita força nas paradas de todo o planeta. Ariana Grande com Rain I Dare I Made You Love Me. Baladinha super gostosa essa, né? Murilo Ruf ficou Saudade Estranha. Vamos seguindo então por aqui, 8h26. Maurício e Eduardo.

0: Cadeira Cativa, Zé Neto e Cristiano aqui na Manhã 100.9. Meu amigo João Teixeira, você acha que por apenas nós que ficamos assim de queixo caído, né, com a atuação do nosso Lionel Messi ontem à noite? Aquela exibição de gala.
1: Ah, eu acho que não.
0: Pois é, cara, repercutiu aquilo no mundo todo, entre os próprios atletas de futebol, estrelas, né? Muitas delas ficaram assim também impactadas, né? Assim, êxtase, com cara de quarentão quase.
1: Basta, né, apenas gostar de futebol, precisa nem entender não, né?
0: O próprio Haaland da Noruega, que fez ontem 2 gols à tarde, né? Ele escreveu nas redes sociais dele: Messi é um absurdo. Só isso, né, cara?
1: O cara já quarentou e tá jogando igual menino, né, velho?
0: Patrick Mahomes, que brilha na NFL também, né? Foi lá nas redes sociais, escreveu lá, traduzindo em português: é maior de todos os tempos, né? Mirolas Klose, você lembra?
1: Klose, pois é, Alemanha.
0: Também. Grande, elogiou muito o Messi, enfim, cara.
1: Era o maior artilheiro da Copa, das Copas, né? Da história das Copas, verdade, agora verdade. O Messi alcançou.
0: Verdade. Também ficou assim, em êxtase, né? Enfim, cara. Os 3 gols de Messi essa terça-feira tiveram um peso espetacular na carreira.
1: Sabe quem ganha
0: dele,
1: com,
0: né,
1: isso?
0: Uhum.
1: A Copa do Mundo.
0: Pois é, verdade.
1: Sabe por quê? Hoje tem um rapaz chamado Cristiano Ronaldo, CR7.
0: Nossa,
1: ele não vai querer ficar para trás, ele vai querer pelo menos um gol na partida.
0: Essa briga
1: hoje,
0: que é legal, que a gente queria que acontecendo, né, aqui pro nosso lado também, com o nosso artilheiro que há muito tempo, né, deixou de ser jogador de futebol e virou estrela, né?
1: Virou like, virou o rei do like.
0: Virou estrela, é isso aí. Messi, então, agora chega a 16 gols, né?
1: Não tem nada a ver com a vida particular dos outros, não. Mas enquanto o Messi faz 3 gols, o Neymar faz o 3º filho na atual esposa.
0: É isso aí, cara. Brincadeira, né? 8h33, intervalo, já tem mais participação do nosso ouvinte querido aqui na 100.9. 100.9!
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0: Deixa eu mandar aqui um abraço muito especial, né? Um beijo muito querido para nosso ouvinte, é Eunice Barbosa. Também a Cláudia, lá no bairro São Jacinto, está curtindo a programação da 100.9. Eunice está querendo palpitar novamente, sua espertinha, né, dona Eunice? Está querendo passar na frente da fila, né? É lógico, dona Eunice, assim não vale. Aí você vai ter mais chances do que os outros ouvintes também, querida.
1: Eunice não participou
0: dessa vez, não. Não, participou essa semana já. Ela palpitou aí, sim, senhor. Pode olhar aí que a Carol na mão dela lá. Ela palpitou, ainda falou até uns gols ainda.
1: Então eu não anotei não, viu, Rony?
0: Não acredito. Não faço.
1: Eunice, na minha lista que ela não participou.
0: 2-1. Ela tá falando aqui. Beleza.
1: 2-1, então vou colocar aqui.
0: Na segunda-feira, veja aí. É Eunice. Tá vendo como foi bom, dona Eunice?
1: Tá vendo como é que foi bom?
0: Puxar a orelha aqui, né? Ela ainda falou assim, eu lembro que ela ainda falou assim, olha. Se fosse o Ancelotti, né? Ela colocava todos os jogadores para assistir o jogo da Alemanha, que deu um show, né? De bola, no dia que a Alemanha ganhou de 7, né? Então pode colocar aí. Ela já mandou o placar dela, 2-1.
1: Ela
0: né?
1: colocou quem marca os gols?
0: Não. Mas semana passada ela participou.
1: Semana passada ela participou.
0: Participou e acertou até os gols aí.
1: Exatamente. Aí o Eunice está ranqueando aqui, ó.
0: Pois é.
1: A Eunice, ela tem 3 pontos.
0: 3 pontos que ela acertou o gol.
1: Ela acertou o Vinícius Júnior.
0: Verdade, Então tá a Eunice agora sim, né? 2-1, João Teixeira puxa a orelha dele aqui, tá? Mas hoje ela tá participando apenas, tá querendo participar novamente, mas não pode, mocinha. Não pode.
1: Não, palpitar não.
0: Já palpitou, só no próximo jogo agora, depois do de sexta-feira.
1: É quarta agora.
0: Quarta-feira, né? Agora
1: daqui uma semana.
0: Contra a Noruega, não é isso?
1: É Escócia.
0: Escócia, Noruega. Tô com a Noruega aqui na cabeça. É isso, e ouvinte querido que ainda não palpitou, dê pitaco, palpite! Nosso palpitômetro já tá funcionando aqui.
1: Yes!
0: Já tá operando, né? 988484759.
1: E você que já palpitou, você pode mandar mensagem também de texto ou de áudio falando o que você achou da estreia da Argentina de ontem, né? Atual campeão, o Messi regaçando, detonando.
0: Se você tá assistindo. 3-0,
1: se você tá acompanhando a Copa do Mundo. Qual foi o jogo que até agora mais chamou a atenção?
0: É verdade. Ontem, sempre que você perguntou ontem assim, quem você acha que pode ser já o provável artilheiro e tal, que a gente ficou aqui, né? Ontem só já apareceu.
1: Já apareceu
0: aí vários, né?
1: Fortíssimo candidato.
0: Candidatos, assim, que farão com certeza muitos gols, né?
1: Mbappé,
0: o Messi, né? O Haaland.
1: Fez 2, né, Mbappé?
0: Foi, o Mbappé fez 2 ontem, ainda deu passo para mais um. Haaland fez 2, o Messi fez 3. Hoje, o Cristiano Ronaldo com certeza fará bastante. Os caras vão jogar pra ele, né?
1: O adversário também não é lá essas coisas.
0: É, justamente. Então, assim, cara, já temos aí já alguns seríssimos candidatos, né? E do nosso lado aqui, vamos de música, né?
1: Do nosso lado nós temos Vini Júnior.
0: Marcelo Falcão e Chorão, vamos lá.

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6: 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Muito bom dia, boa quarta, seja bem-vindo aqui, tá? Tá chegando a dupla Marcos e Belucci na manhã. Sonho de todo casal.

0: Telefone Sem Fio, cara. Mari Fernandes marcando presença aqui na programação da rádio, que só toca musicão, João Teixeira. E aí, aprovada?
1: Aprovada. Já adicionei na minha lista aqui,
0: Telefone Sem Fio.
1: Na minha lista do Deezer.
0: Pois é. Mari Fernandes, música nova aqui na programação. Be Some Bunny, Come Beautiful Things. É isso, 988484759, nosso bolão.
1: Isso, Rony. Oi. Eu falei no Deezer, você sabia que nós estamos no Deezer também?
0: Deezer. Então fala pro pessoal, como é que o pessoal faz aí pra sintonizar 100.9 no Alexa, no Deezer? Como é que funciona isso?
1: Ah, no Deezer você vai lá no Deezer, na lupinha, né, no lugar de procurar. Aí você digita assim, ó, Rádio Imigrantes. Separado, viu? Rádio, espaço, Imigrantes. Aí vai tocar ao vivo.
0: E quem é que não tem o aplicativo disso? Como é que faz? O ouvinte que ainda não tem o aplicativo. Por exemplo, eu não tenho. Como é que faz? Vai na loja de aplicativo.
1: É só você baixar. Né? É, vai na loja de aplicativo e baixar.
0: Play Store.
1: Aí você cria uma conta.
0: Sim.
1: Aí você cria uma conta. Você pode ouvir. Você pode pagar, né? Pra ouvir sem anúncios.
0: Certo.
1: Ou você pode ouvir com anúncios também, não tem problema.
0: Anúncio, eu quero ouvir com anúncios mesmo. Eu gosto de publicidade.
1: É, assim, não tem problema, não.
0: Não tem problema nenhum. A programação fica tocando lá e não há problema. Tranquilo. Então, na loja de aplicativos eu consigo. O Deezer, baixo o Deezer, instalo, crio uma conta e já consigo ouvir a 5.9.
1: Tem algumas provedoras de internet, por exemplo, eu vou falar o nome aqui porque. Porque a cliente é parceiro nosso, da Inet, por exemplo. Eu sou cliente da Inet.
0: Sim, já vem instalado.
1: Não, você tem que ligar pra central.
0: Sim.
1: E pedir. Já vem dentro do pacote.
0: Do pacote.
1: Beleza. Isso. Você não paga mensalidade.
0: Ah.
1: Entendeu? Tá bom. O meu mesmo aqui é não pago mensalidade. Ah. Aí você entra em contato com a central do provedor e pede eles pra liberar. Você baixa o aplicativo. Só alegria.
0: E o ouvinte fala assim, João Teixeira, eu não quero baixar Deezer, eu não sei fazer isso, não tem quem ensina-me. Qual outra maneira de ouvir a rádio?
1: Você tem uma pecinha chamada, uma mocinha chamada Alexa também.
0: Pois é, Alexa é uma delícia. Como é que funciona a Alexa?
1: O bom da Alexa, você deixa ela ligada, aí você pode estar em qualquer lugar da casa, e aí você vai falar assim, Alexa, sintonizar Rádio Imigrantes FM.
0: Vai lá, Alexa.
1: Aí ela vai virar pra você e falar assim, ó, sintonizando o Rádio Imigrante. Não, é tocando o Rádio Imigrante.
0: Coisa horrorosa. Desse jeito, cara? Feio assim?
1: Não, mais bonitinho.
0: Ah,
1: mais sensual até.
0: Ufa.
1: Mais sensual até.
0: Susto aqui.
1: Tem outra maneira também de nos ouvir.
0: Qual é a outra maneira?
1: Pelo RádiosNet.
0: Como é que funciona?
1: Vai na loja de aplicativo e baixa RádiosNet ou o aplicativo da loja.
0: Quer dizer,
1: oportunidades... Perdão, ou o aplicativo da emissora.
0: Então, amigo... Não há, desculpa.
1: Ainda tem outra maneira.
0: Qual é a outra maneira? Fala aí pro
1: pessoal. Se você for lá no Google e digitar www.imigrantesfm.com.br, vai abrir o site da nossa emissora.
0: Sim, sim.
1: Lá tem um link que vai te direcionar para nos ouvir ao vivo.
0: Pronto, fechou.
1: Não tem desculpa de não ouvir Rony Martins e João Teixeira. E
0: tem outro detalhe, tem o radinho tradicional que eu sou fã. É? Esse eu prefiro, eu de todos esses, eu também gosto do radinho.
1: É.
0: Gosto de todos.
1: A sintonia 100.9.
0: Mas o radinho ali em casa eu não falo, já fica na mesa lá, ó.
1: Sim.
0: Se for chegar, ligar na tomada.
1: Exatamente.
0: Cai na 100.9, esse também é espetacular. É isso.
1: Senão, é o melhor que tem, é isso.
0: E aí, de todos esses aí, você fala, eu prefiro o WhatsApp da 100.9 para participar do bolão. Aí nós vamos falar assim, então beleza, então faça o seguinte, taca o dedão agora.
1: E quem
0: agora.
1: É que pode participar do bolão?
0: Todos, todo mundo.
1: Qualquer pessoa.
0: Ouvinte, querido da 100.9, os concorrentes.
1: Criança, adolescente, jovem, idoso.
0: Fala, se eu quero participar, ensina-me, não sabe como é que funciona, então vamos falar agora aqui para você as regras.
1: Eu vou falar a regra e vou lançar um desafio.
0: Vamos lá, diga.
1: A regra é o seguinte, para poder participar do bolão.
0: A regra é clara, Arnaldo.
1: A regra é clara. É espécie de um ranking, viu, gente? Você acertando o placar, isso é por rodada. Você vai levar 5 pontos. Acertou o placar, 5 pontos. Acertou o autor do gol ou dos gols, mais 3 pontos. Por exemplo, você não pode falar assim, ó, vai ser 3-0 pro Brasil e 3 gols de Vini Júnior. Beleza. Você só vai marcar aí, no caso, 5 mais 3, 8 pontos. Você não vai marcar 9 pontos porque Vini Júnior fez 3 gols, perdão. Igual ontem, por exemplo, o Messi marcou 3. Mas só vai valer para 3 pontos. Só vai valer 9 pontos ou 6 que seja, se for jogador diferente. Um gol do Vini Júnior, um gol do Paquetá e um gol do Rafinha. Aí você marcou 9 pontos. Caso contrário, o mesmo jogador vale 3 pontos. E é isso.
0: É isso então. 988484759.
1: Participe. E o desafio que eu falei que ia lançar é o seguinte.
0: Qual é o desafio?
1: Eu quero que criança participe do Do nosso bolão.
0: Nosso bolão?
1: Criança e adolescente, que eu não vi nenhuma até agora.
0: Beleza, com o paizão do lado.
1: Com
0: lá,
1: áudio, é claro.
0: Tio, pai, áudio, tio é. Do lado lá, peça o pai e o tio pra participar, né? Grave um áudio, manda mensagem de texto.
1: Ou vovô.
0: E fala que, olha, eu sou fulano de tal, sou filho de fulano de tal e quero participar do bolão da 100.9. Não há problema nenhum.
1: Aqui exatamente.
0: Pode. Aqui pode. Pode. Monitorado sempre pelo pai, pelo tio, pelo avô, pela avó, beleza?
1: Só lembrando que esses palpites, esses placares devem ser enviados
0: sempre a parte da manhã.
1: Até o meio-dia, das 8 ao meio-dia.
0: Pronto, fechou. Combinadíssimo, então. 8, ou melhor, 9 e 3 agora.
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0: Sensacional.
1: Aninha, muito obrigado.
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3: Hora certa em Teófilo, 9:17. 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
2: É isso, manhã de quarta-feira, manhã cinzenta de quarta-feira. Já deu até uma garoa, já rolou até uma garoazinha maravilhosa. Essa manhã boa de ficar em casa, esticadaço, largado na cama, tomando aquele cafezinho bem forte, gostoso.
3: Chocolatinho quente.
2: Também, aquele biscoitinho frito, cara, que é tudo de bom, né? Com pouca gordura tem que ser, né? Que gordura faz mal pra saúde, né?
3: É.
2: Mas um biscoitinho frito é tudo de bom, cara. Aqui na padaria ao lado aqui tem um maravilhoso.
3: O Rony também realmente dá uma preguiça, você acorda, né? Assim, tá? Se você não tiver nada pra fazer, você vai falar, o quê?
2: Eu vou ficar aqui enroscado.
3: A parte da tarde eu resolvo meus problemas.
2: Aí chega a parte da tarde.
3: Aí começam os jogos da televisão.
2: É, aí você tá enroscado. Eu mesmo, depois que eu chego do trabalho, né? Geralmente estou em casa 1h15, por aí 1h20. Cara, eu almoço, fico ali vendo o telejornal um pouquinho, daqui a pouco eu rolo na cama, fecho o quarto, tudo escuro, para acordar às 4 horas e fazer, às vezes, retomar as minhas atividades.
3: Até às 4 eu não durmo, não, mas pelo menos uma cochilada, até 2h30, 15 para as 3. Aí eu me ajeito, me levanto. Vou à academia que eu tô treinando a parte da tarde agora, né? Com esse frio, eu não vou acordar às 5 horas da manhã, igual eu tava antes.
2: Por acaso, ontem eu matei a academia pra ver o futebol, mas hoje eu...
3: Não, eu tava eu consegui malhar e assistir o jogo um pouco da TV,
2: né? Lá na nossa, infelizmente, não tem TV, mas assim, é complicado. Os dias estão gostosos, bom de ficar. E hoje, amanhã, bom de ficar ali.
3: Segundo a meteorologia, vem frio esse final de semana, viu?
2: É, né? É. Parece que começou foi hoje já. Tá muito frio.
3: Não, agora, engraçado tá que hoje eu não achei muito frio.
2: É, né?
3: Não.
2: Eu achei o tempo meio cinzento, assim, meio bufento.
3: Isso depende do sistema imunológico também, né?
2: Mas tá gostoso.
3: Aqui, ó, por exemplo, aqui, ó. A temperatura tá marcando sexta-feira, que é o dia do jogo do Brasil.
2: Sim.
3: A máxima é 24, a mínima 14 graus. É frio.
2: Frio, é verdade.
3: Sábado, a mínima pra 12.
2: Ui!
3: A máxima 27.
2: Friozinho.
3: Domingo, também. 13. Máxima 27, segunda da semana que vem 14. É, a partir de sexta-feira começa
2: já cabe ali
3: uma frente fria.
2: Já cabe ali um caldinho de mocotó, uma feijoada.
3: Sexta não, Rony. Amanhã.
2: Amanhã é quinta-feira?
3: Amanhã é quinta, 14 graus a mínima.
2: Olha só.
3: Prevista, hoje tá 18.
2: Já cabe até uma caipirinha, assim, pros amantes que gostam. Caldinho de mocotó.
3: Você gosta da caipirinha? Sério?
2: Com cana, com cachaça, com vodka.
3: Não, eu prefiro a caipirinha quando ela vem com xadrez, né? Uma roupa xadrez.
2: Por isso que eu tô falando com cachaça, com vodka. Eu vou responder a sua pergunta de chapa, que eu não sou maluco. Eu não sou louco, mas é isso.
3: Mas essa caipirinha que vem com a camisa xadrez, você gosta?
2: É, vamos mandar uma louca pro nosso amigo Ribamar, Fortaleza, que tá lá curtindo a 100.9, tá ouvindo
3: grande
2: a gente.
3: Grande Ribas.
2: Tá fazendo aniversário no final de semana e já tá preparando aquele churras maravilhoso.
3: Não me convida não, que eu vou.
2: Já nos convidou.
3: Já?
2: Já nos convidou. E eu já passei o teu contato pra ele. Ih. Daqui um pouquinho ele tá te ligando aí. Eu já aceitei também.
3: Vamos esbanjar então final
2: vamos
3: de semana.
2: Vamos ver futebol lá na casa do Ribamar.
3: Olha.
2: Tomando aquela caipirosca maravilhosa.
3: Aí é bom.
2: E degustando daquela carninha maravilhosa também. Grande Riva, obrigado, cara, aí pelo convite. Estaremos lá, sim, se papai do céu quiser. Se vira agora com o João Teixeira aí, tá? Ele vai inventar um monte de desculpas, mas puxa a orelha do cara.
3: Não, jamais inventarei desculpas, não. Foi um maior prazer ir pra casa do Ribamar. O problema é que eu tenho agenda, né?
2: Aí, já tá vendo?
3: Mas vou dar meus pulos.
2: Tá vendo, Riva? É isso aí. Imigrantes, agora 9h23.

0: 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Jorge Mateus, BTS com Swim e ainda Maiara e Maraíza com Que Sente Saudade Sou Eu. É a nossa manhã cheia de música legal. Pro ouvinte querido aqui da 100.9. Aí você pode participar com a gente aqui da programação, né? Pode interagir conosco, tá? 988484759. Você pode mandar alô, pode mandar beijo, pode mandar abraço, tá? Fica à vontade. Você pode participar também do bolão aqui do ouvinte da 100.9. É isso mesmo. É só você palpitar. Basta palpitar, beleza? 9h31.
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0: Hoje não, hoje sim. A música nova, hein, da dupla Israel e Rodolfo aqui na Manhã 100.9. Também teve às 9h43 Charlie Puth e ainda João Bosco e Vinícius.
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0: É isso, confere aí a hora certa, 9h44 agora.
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3: É isso, e o ouvinte querido da 100.9 continua interagindo conosco, participando aqui do nosso programa nesta manhã fria de quarta-feira, tá? 988484759, nosso WhatsApp liberado para você. Dá pitaco aqui, tem o bolão do ouvinte da 100.9, né? Você acerta o placar ou os autores dos gols da nossa seleção já na próxima sexta-feira, Brasil e Haiti, né? 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É isso, olha, João Teixeira. Esse telefone não era pra estar tocando aqui no estúdio.
4: Não, é isso que eu falei. Olha, quanto tempo que eu não ouço esse telefone tocar aqui no estúdio.
3: Esse telefone não era pra estar tocando aqui.
4: Não tem problema. Enquanto eu trago uma notícia, Rony, você pode atender o telefone, por favor? Olha, uma advogada criminalista foi morta a tiros em um estacionamento no centro de Governador Valadares nesta terça-feira, dia 16. De acordo com a Polícia Militar, o ex-marido dela é apontado como o autor dos disparos e também foi encontrado morto no local. Segundo a PM, equipes foram acionadas após relatos de disparos de arma de fogo na rua Belo Horizonte. No estacionamento, os militares encontraram a mulher caída no chão e, a poucos metros, o homem também sem sinais vitais. O SAMU foi chamado e confirmou as mortes. A vítima foi identificada como Ana Paula Rocha de Jesus. O autor, segundo a polícia, é o ex-marido dela, Lucas Gomes Pinto. Conforme informações, os dois estavam em processo de separação e havia registro anterior de violência doméstica, incluindo descumprimento de medida protetiva em favor da vítima.
3: É isso, então. Vamos lá, então, com a participação do nosso ouvinte querido aqui nesta manhã de quarta-feira. Alô, dona Júlia, bom dia.
5: Bom dia, Rony. Bom dia, João Teixeira.
4: Bom dia.
5: Manda um alô pra nós aqui na Rua México, é Júlia. Manda uma música boa pra nós aí, Rony, por favor. Obrigado.
3: Alô, Júlia da Betel. Alô,
4: tá lá no México.
3: Rua Metzger, que ela falou Rua México.
4: México.
3: Rua
4: México. México. A Vila Betel tem nome de rua, tem nome de países, as ruas.
3: Alô, Rua México.
4: Eu vou fazer uma brincadeira.
3: Faça.
4: Ela tá no México, então deve acompanhar algum jogo da Copa.
3: Brincadeira sem graça, né, Júlia? Essa, João Teixeira. Tá aí, Júlia. Você pediu, tá aí, Zezé de Camargo. Zezé de Camargo, seu Luciano, irmão da Lua. Amigo das Estrelas, música nova, tá?

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na Rádio dos Melhores Ouvintes, música nova do grupo Menos é Mais, depois do sucesso absurdo de Pedro Pecado, de volta às paradas agora com champanhe, pra comemorar, né? É isso, 10h19.

0: Cara, isso ficou delicioso, né? Isso é a Gabi Melim, né? Que durante muito tempo fez parte aí do grupo Melim. Todo mundo se lembra da Gabi, né? Melim deu um timezinho, né, na banda. E eles saíram carreira solo. Estão mandando muito, muito mesmo, cara. A Gabi agora, com a participação do Mestrinho nessa música, ficou bem gostosa, bem legal. Mexe com o meu juízo. E também teve Dave com Rain Dance. E é isso, ouvinte querido. Você vai participando com a gente aqui, vai interagindo conosco através do WhatsApp da 100.9, tá? Tem o bolão aqui da 100.9 pra você mandar, dar o seu palpite, né? Você palpita no jogo, né, de sexta-feira às 21h30, ou também nos autores dos gols do Brasil. E se você, né, pontuar, né, se você acertar, você concorre aí a um brinde maravilhoso, um Pix, só isso, né, um Pix gigantesco de R$100, oferecimento da rapaziada Maluquinhos de Fortaleza, estará fazendo aniversário já no final de semana, a galera, né, já nos convidou para aquela festa maravilhosa. E também o presentaço aqui da 100.9, a Rádio do Povo. Deixa eu ver aqui se tem mais. Tem nosso amigo Zé Celeiro aqui, João Teixeira, que tá participando. Tá falando aqui que o Brasil vai ganhar de 3-1, não é isso?
1: 3-1.
0: É.
1: Ele falou autor do gol?
0: Não, ele não falou autor do gol, mas tá participando.
1: Ah, tá valendo, do
0: tá mesmo. Tá valendo, jeito. Né? Também tem a Eliane, né, que eu já te falei.
1: Gol Eliane 3-1 também.
0: É, 3-1, gols do Hendrick e do Vini Júnior.
1: A Eunice 2-1.
0: É, Eunice também, né? É isso, e o ouvinte querido segue participando com a gente, né? 988-48-4759. Dê o seu palpite, dê o seu pitaco.
1: A Eunice falou aqui que é gol do Hendrick e do Vini, né?
0: Beleza, também. É isso aí. É
1: ô, Rony, isso. Olha só, sábado, dia 20 de junho,
0: sim.
1: É dia D de multivacinação em Teoflotone.
0: Ah,
1: atualização sim. Da caderneta de vacinação de crianças e adolescentes menores de 15 anos de idade.
0: Então eu tenho que ir lá atualizar a minha.
1: É verdade.
0: Menores de 15. É,
1: então toma cuidado.
0: Uhum.
1: É, o horário, né, vai acontecer das 8 às 16 horas em todas as salas de vacinação.
0: Beleza.
1: A iniciativa tem como objetivo ampliar a cobertura vacinal e garantir que crianças e adolescentes estejam protegidos contra as diversas doenças imunopovieveis.
0: Que isso?
1: Que
0: isso? Que isso?
1: Imunopreveníveis.
0: Ajuda aí,
1: Beto. Pronto, falei.
0: A
1: minha língua deu um trava.
0: Que isso? Que faz isso muito bem é o nosso amigo Beto.
1: Imunopreveníveis.
0: Jesus, sangue de Jesus pronto. Tem poder.
1: A minha língua embolou e agora saiu, Rony Martins. Desculpa, cara, amigos ouvintes.
0: Sangue de Jesus tem poder.
1: Então pronto, durante o atendimento profissional de saúde, irão avaliar a situação vacinal de cada pessoa e aplicar as doses necessárias conforme o calendário do Ministério da Saúde. Depois desse trava-língua, só chamando o Roberto Gomes.
0: Por favor.
1: Quem sabe faz ao vivo.
0: Ajude-nos,
1: tá Beto. Eu não fiz o exercício bucal antes de ler, me lasquei.
0: Ajude-nos, Beto, por favor. Já viu isso na sua vida, Beto?
2: Pois é, bom dia, Rony. Bom dia, João Teixeira. Já passei por isso. É porque
0: nossa.
2: Ele não fez o exercício.
1: Exatamente.
2: Vem comigo, meu povo. Três sim. Tristes tigres comendo trigo.
1: Isso.
2: Né? Rapidinho. Três tristes tigres comendo trigo.
1: Três tristes tigres comendo trigo.
2: O rato roeu a roupa do
1: o
2: rei de Roma.
1: O rato roeu a roupa do rei de Roma.
2: O peito do pé de Pedro
1: o
2: é preto.
1: O peito do pé de Pedro é preto.
2: Muito bem.
0: A pia pingo pinto pia.
2: O original jamais se desoriginalizará.
1: O original jamais se des...
0: Otorrinolaringologia.
1: Otorrinolaringologia.
0: Nossa.
1: Ixi, falei.
0: Vai, Beto. Vai, esse aí por pegou. Favor.
1: Não, esse falei.
0: Gasgou.
1: Gasgou. Otorrinolaringologia.
0: Não é torringo, não. Otorrino. Ino.
1: Otorrino.
0: Otorrino.
1: Otorrino.
0: Você tá rindo de quê?
1: Vai, Beto. Para com esses trava-línguas assim, do nada, velho. A gente precisa treinar.
2: Beleza, meu povo. Bom dia, João Teixeira. Bom dia, meu parceiro Rony Martins. Olha, Jornal Imigrantes de daqui a pouquinho, quarta-feira, coração da semana. Como é bom chegar quarta-feira, já tá mais perto da sexta e do sábado do que nunca, né? Quarta-feira, 17 de junho de 2026. A previsão do tempo para a tarde de hoje será de tempo fechado, com possibilidade de garoa, tá? À noite o tempo ficará fechado. Máxima prevista para hoje de 25 graus. A mínima pela madrugada foi de 19. Mínima da madrugada 19 é bom demais. Mas o final de semana, atenção, hein? Final de semana tá prometendo aí temperaturas bem mais baixas. Casa de 12, até de 11, viu, Rony? Então prepara o casaquinho aí. O final de semana o bambu vai enfoiar, tá bom? E daqui a pouquinho no nosso Jornal Imigrantes, hein? Comunidade do bairro Eucalipto prepara grande festa junina para este sabadão, dia 20. O presidente da associação lá, o Ezequias, vai trazer detalhes e informações para a gente, tá bom? A 16ª edição da Feira de Pedras será realizada a partir do dia 5 de julho na Praça Tiradentes, aqui em Teoflotone. Avenida Getúlio Vargas não será fechada e barracas ocuparão apenas o entorno da casa de vidro e ali da fonte luminosa, viu? Então eles fizeram ali toda uma readequação da colocação das barracas, mas o evento vai acontecer na Praça Tiradentes normalmente, tá bom? Muito estudo e dedicação é a receita básica para ter sucesso no concurso e ingressar à Polícia Rodoviária Federal. O Freitas é um jovem de 24 anos, desde os 20, ele está na PRF, rapaz. Ele
1: legal.
2: Ele é aqui do Espírito Santo, né? Tava lá no Pará, agora tá atuando aqui em Teoflotone, trazendo algumas dicas interessantes para você, jovem, que gosta de estudar, viu?
1: Ele é da safra do Alan Dollar, que eu lembro que o Alan foi pro Pará fazer a prova.
2: Não, mas ele estava no Pará, é que ele foi para lá, né? Foi designado então, pro Pará. Mas não quer dizer exatamente que ele tenha feito o concurso no Pará. Que a PRF você faz, mas você é designado pro Rio Grande do Sul, vai lá. Entendeu, João?
1: Ok.
2: É, não tem, você faz, mas não quer dizer que você vai para o seu estado.
1: Uhum.
2: Ele foi para o Pará, pediu, né, como já tinha 4 anos de polícia, ele conseguiu o remanejamento aqui para ter uma flotônica que é perto do Espírito Santo.
1: Para a região sudeste, para ser mais preciso.
2: Isso, ele pediu para aqui porque é perto da região dele,
1: isso.
2: Que ele é do Espírito Santo, entendeu? Então, depois que você entra, vai passando o tempo, você vai ganhando, né, essa regalia de ir aproximando da sua cidade até você cair na sua cidade.
1: Exato.
2: Até com o tempo você consegue chegar na sua cidade, mas a prioridade é de quem já está na instituição, tá certo? Olha, advogada é morta com vários tiros na região central da cidade de Governador Valadares. Autor do assassinato, João Teixeira, infelizmente, né? Feminicídio.
1: Eu trouxe essa notícia aqui.
2: Foi o marido da vítima que se matou minutos depois. Um áudio atribuído ao marido da vítima, autor do homicídio. Num áudio, ele relata a revolta ao descobrir que estava sendo traído, né? Inclusive, de acordo com o relato dele, ela estava o traindo com clientes presidiários, não era um.
1: Caramba!
2: Na fala dele, com mais de um, né? E o cara ficou bravo.
1: Ah, mas nada justifica o crime, né, Roberto?
2: Gente, não deu com ela. Né? Larga a mulher, vai pra outra. Isso. Né? O que tem mais no mundo, né, hoje... E o brasileiro tá até privilegiado, tem mais mulher do que homem, né, João?
1: Não, é engraçado que um vídeo que eu tive acesso aqui, ela integrava ações que lutavam contra o feminicídio.
2: Pois é, né? Eu acho que essa é a bandeira de todas as mulheres, né? Ainda mais mulheres que são conhecedoras da lei, como era o caso dela, né? Que tinha conhecimento da lei e vê as barbaridades que fazem com as mulheres pelo Brasil afora. Por exemplo, o cara não quer... agora, se ela não queria ficar com o cara, né? E possivelmente ela buscou se afastar, mas o cara não aceitava. E tem demais isso aí, né?
1: Com certeza.
2: Demais. Se a mulher não quer,
1: sim,
2: siga a vida dela. Se o homem não quer, gente, deixa o cara, sim, seguir. Agora ficar insistindo, olha a loucura que acontece.
1: Existem outras pessoas...
2: Oi?
1: Existem outras pessoas?
2: Exatamente. Inclusive, vamos mostrar esse áudio, né? A matéria e o áudio dele aí. Não sei se você viu, teve acesso. Tá?
1: Não, o áudio não.
2: Até coloquei no grupo aí, pede pra sair, né? Que é o nosso. A gente vai mostrar isso, tá bom? Olha, o Detran passa a exigir exame toxicológico para quem for tirar a carteira de habilitação. O Fernando Sete, que é diretor do Detran Minas Gerais, explica sobre a nova exigência. Para fazer, tirar sua carteira, agora a galerinha vai ter que fazer o teste toxicológico e constar lá que você gosta de cheirar um raio, gosta de cheirar o pó, meu amigão. Não vai não. Vai não, hein? Igual a velhinha fala, né?
1: Não vai não, solta ele não vai não. Aí.
2: Vai não, ele vai não. Solta a vinheta, Rony. Pois é,
3: Davi...
2: Davi Alcolumbre nega a acusação e diz que vai até o fim para esclarecer o caso.
3: Esse aí tá mais sujo que pau de galinheiro, hein?
2: O Borcaro falou que depositou só 30 na conta dele lá na Europa. 30 milhões.
1: 30 mil? Aí você fala, não, 30 milhões.
2: 30 milhões. Tá, o Borcaro falou, ele tá falando, tá esperneando, falando, não, não
3: foi. É meu, não.
2: Você deve ter
3: errado. Na conta do Beto.
2: Errou, colocou na minha conta errada. Ele errou o Pix.
1: A senha do Pix era o contrário.
2: Atenção, justiça, ele errou o Pix, colocou, não conhece esse som, não conhece esse dinheiro, não quero.
3: Ninguém erra um Pix de 50 reais na minha conta, velho. 50.
1: Rapaz, 50 você foi longe, ninguém erra de 10.
2: Gente, o caso é de ridão, mas é triste, viu? É triste. O que esse povo tá enrolado com esse Vorcário? O Vorcário era danado, o negócio dele não tinha negócio de milhão, não, né? O negócio dele era...
1: Bilhões.
2: É verdade que o BRB, que é o Banco de Brasília... colocou no Banco Master, salvo engano, 6 bilhões né? E o Vocar pegava e fazia festa aqui no sul da Bahia. Diz que tem, rapaz, diz que tem um tanto político enrolado porque ele fazia as festas, né?
1: É.
2: Trazia as minas lá da Europa, aquelas bem bonitonas,
1: é,
2: né?
1: É verdade.
2: Desenhada. E disse que, inclusive, tem um presidenciável aí que tava numa festa. Tá? E ele não é menino de feira, ele filmava tudo, né? O Vocário filmava tudo, deixava guardadinho lá.
1: As provas.
2: As provas. Na hora que eles...
1: Pra se defender.
2: Na hora que eles negaram algum favor meu, na hora que eu pedi pra eles passar algum projeto lá que me beneficie, eles não passarem, eu falo, ó...
1: Tem um vídeo. Vou jogar aqui. Na rede.
2: Tô na rede aqui.
3: No grupo.
2: As senhoras.
1: Eu vou postar no grupo.
2: Eu acho que a senhora, sua esposa, não vai gostar de ver.
3: Será? Deixa eu ver.
2: Eu acho que a senhora, sua esposa, não vai gostar de ver. É isso que você estava fazendo. Acariciando uma loira lá da
1: Suécia.
2: Lá da Suécia. Ah, então tá bom, vou colocar em pauta. E por aí vai, viu? Sei que o negócio não é bonito não, João Teixeira. Não é bonito não, tá? Achando não. Que é bonito ser feio, não é não. Como dizia Batoré. Valeu, Rony, valeu, João
1: Teixeira. Valeu, e o Trava-Língua, pra não embolar a minha de novo quando eu estiver lendo notícias.
2: É três tristes tigres. Ah. É, como é que é? Três tristes tigres.
1: Comendo trigo.
2: É, esse é bom. O rato roeu a roupa do rei de Roma. O peito de pé de Pedro. É preto.
3: Vocês não têm serviço, não?
2: E por aí
3: eu tenho, tá?
2: Mas é pra ajudar que eu vou fazer o jornal daqui.
1: É, ué, trava a língua, senão eu embolo de novo aqui, ué.
2: E as caretas que você é obrigado a fazer?
1: É pra, aqui, ó. Né? Exercício bucal.
2: É
1: porque eu não fiz isso antes. É bem feito, viu, João Teixeira? Você não fez antes, não, se lascou.
2: E o povo que vê vocês aquecendo pra entrar no ar, no jornal, vai falar que aquele homem tá ficando doido. Ele tem tique.
3: Qualquer dia desse eu vou deixar vazar seu áudio aqui para os nossos ouvintes.
2: Não, e eu faço um pouquinho antes. Cara, a gente acha que não faz a diferença, mas faz uma
1: diferença. Faz, eu não engasguei aqui agora, fazem muito.
2: Faz porque é igual o jogador quando vai entrar na partida.
1: Você não aquece?
2: Copa do Mundo aí, né? Não mostra às vezes o aquecimento dos atletas, mas ali é em torno de 15 minutos, né, João?
1: Sim.
2: Correndo atrás de bola, chutando bola, fazendo...
1: Alongamento,
2: porque se entrar frio... Corre o risco de machucar.
1: Lesionar e a voz, rápido.
2: Meus amigos, você que está me ouvindo aí, você que é locutor principalmente, você só usa ou você cuida da sua voz?
1: Não é só locutor. Quem trabalha com voz, por exemplo, professor, usa muita voz para trabalhar. Coitado, se não fizer um exercício bucal...
2: E pior que não fazem, a maioria ficam loucos e tem que tirar licença. Valeu, um abraço, até breve. Valeu. Valeu,
3: Beto, logo mais meio-dia na TV Imigrantes.
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3: É isso, hora certa na Grande Teófilo, 10h39.
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8: Beleza, é Rádio do Povo, a rádio dos melhores ouvintes, 10h47, você segue interagindo conosco, tá? 988484759, tem o nosso WhatsApp pra você mandar alô, pra você mandar beijo, pra você mandar abraço, tem o bolão aqui da 100.9, o bolão do ouvinte, né? 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

0: Tá demais, hein? Tá demais, cara. Felipe Rodrigo, aqui na manhã com dois gumes. Só grandes músicas pra você. Ouvinte querido que participa com a gente aqui do nosso WhatsApp, né? Na nossa programação, através do nosso WhatsApp, que é o 988484759. Manda alô, manda beijo, manda abraço. Tá ouvindo a 100.9? Então, manda aí alô pra gente, né? Manda o zap pra gente, a gente manda alô pra vocês aí, claro, tá? 988484759. Tem um bolão aqui da 100.9, o bolão do ouvinte da 100.9. É, palpite também, fique à vontade, tá? A casa é sua, aproveita e diga-nos de onde é que está ouvindo a 100.9 nesta manhã de quarta-feira, é isso?
1: Bom dia, meu amigo Rony, João Teixeira, bom tô dia. Aqui curtindo o programa.
0: Opa!
1: Mauro aqui da Colônia, Carlos Chaga, Minas Gerais.
0: Boa, Maurão, grande Mauro da Colônia, Carlos Chagas, obrigado, cara, valeu pelo carinho, pela audiência, é isso aí, participe com a gente, tá?
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0: Dilcinho, aqui na Manhã 100.9 com o que eu faço agora, João Teixeira. O que eu faço agora? O que nós fazemos agora, João
1: Teixeira? Não faz.
0: Não vamos fazer, é isso aí.
1: Rony tá perguntando...
0: Vamos fazer esse recado pro pessoal, né?
1: Rony tá perguntando o que ele faz agora, gente, porque ele mexendo no WhatsApp ali, sim, ele achou alguns placares fora do nosso horário. Então, esses placares que estão sendo enviados fora do horário de 8 a meio-dia, não vão valer, porque o horário para enviar placar pro nosso bolão é entre as 8 ao meio-dia, né? Nesse horário nosso aqui.
0: É isso aí, o pessoal tá mandando aqui às 18 horas, 22 horas.
1: Não tem jeito. Horas. Primeiro que 22 horas não tem ninguém no estúdio.
0: Pois é, fica difícil a gente, né,
1: fazer. Estão mandando por horário da Valquíria também.
0: Pois é, cara, é sempre no horário das 8 até meio-dia, pessoal, tá? De 8 a meio-dia, porque 18 horas, 22 horas.
1: Não tem jeito. Horas. Primeiro que 22 horas não tem ninguém no estúdio.
0: Pois é, fica difícil a gente, né, fazer.
1: Estão mandando por horário da Valquíria também.
0: Pois é, cara, é sempre no

0: sei.
1: Grave um áudio ali rapidinho.
0: É.
1: Coisa rápida.
0: Vá ao banheiro rápido ali.
1: Isso. Fala com o patrão assim, olha, o pessoal da 100.9 tá fazendo um bolão lá, eu quero participar. Vou ali no banheiro fazer um... número um, número dois.
0: É, né? Nem 20 segundinhos de áudio. Ó, gente, meu nome é fulano. Meu nome é fulano e acho que o jogo vai sair de 2-1, pronto.
1: Fechou, não dá problema nenhum. Beleza? Combinado. Só agora, fora do horário, infelizmente.
0: Não tem como.
1: Não tem como participar aqui, a gente computar. Beleza? Combinado assim?
0: Então, combinado.
1: Tá. Bom, 11 e 15.
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0: Olha, o tema central dessa música, né? A letra aborda, né, o impacto devastador, né, dos boatos e das falsas acusações, né? Na verdade, a letra é um reflexo das experiências reais dos irmãos do Michael Jackson, né, com as fãs, aquelas fãs obsessivas, né? E daquelas situações também de assédio e acusações da paternidade enfrentada, né, por celebridades, né? Então essa música fala um alerta sobre uma mentira que pode se espalhar e prejudicar aí a reputação de alguém. As famosas hoje, né, fake news. Isso já era lá nos anos 80. Tá muito em voga hoje nas fake news. Então é isso. Billie Jean com Michael Jackson, que tá de volta às paradas. Pra delírio nosso, que adoramos o Michael Jackson, né? Antes dele por aqui também Danilo e Davi, quando eu mexo nas minhas gavetas. E Detonautas, música nova na programação da 100.9, Rádio Love Nacional. E você, ouvinte querido, segue interagindo conosco, participando aqui da nossa programação. Nossa Viviane está aqui curtindo a programação da 100.9 no centro da cidade. Alô, Viviane, bom dia. O Marco Silva, João Teixeira, tá dando pitaco aqui, tá palpitando no bolão da 100.9. Ele disse aqui que o Brasil vai ganhar de 3-1. Marconi Silva.
1: Marconi. Forte abraço pro Marconi.
0: Marconi Silva, é
1: sim,
0: isso.
1: Sim, 3-1. O Rony, 3-1 tá dominando, hein?
0: 3-1.
1: 3-1 é um 3-1 tem pra... vários. Ó, 3-1 e 3-0,
0: bicho. É um placar justo, né? Um placar justo, justo.
1: 3-1, 3-1, 3-1, 3-1, 3-0, 3-0. Não, tá dominando. 3-1 e 3-0.
0: Até porque a gente tá vendo muitas surpresas nessa Copa do Mundo, né?
1: Uhum.
0: Até porque a seleção nossa ainda não convenceu, não disse a que veio ao Mundial, né? E essas seleções aí, africanas, essas seleções asiáticas, estão, né, dando calor.
1: Então, uma pergunta: será que é o ouvinte que está comedido? Sim, tá ou bem. Será que sou eu que estou empolgado? Porque no nosso bolão interno eu assinei 5-0 pro Brasil. Nossa.
0: Pois é, cara.
1: Você acha que eu exagerei?
0: Assim,
1: eu gosto... Brasil tomar gol do Haiti, velho.
0: Não, pois é, mas eu te falei assim que eu tinha visto o jogo do Haiti contra a Escócia,
1: Escócia,
0: né?
1: 1-0 pra Escócia.
0: Antes de ver o jogo, eu falei, aí eu ia colocar no bolão, juro, 7,
1: e 6. Robertinho, que assinou 4 palpites. Dentre eles, duas goleadas, uma de 7-0 e outra de 8-0.
0: Não, essas...
1: Se eu exagerei, Roberto Gomes, passou dos limites.
0: Essas não vão sair, porque assim, como eu te falei, depois que eu vi o jogo do Haiti com a Escócia, eu vi que eles, assim, não são tão bobinhos, não vão assustar a nossa seleção, não vão ganhar. Não vão ganhar. Também não tenho bola de cristal pra saber disso, né? Eu, como gosto de futebol, eu acho que não vão ganhar.
1: Você acha que o Brasil
0: ganha? Eu acho que o Brasil ganha. Porém...
1: Com propriedade?
0: Essa coisa de 5, 6, 7, eu acho que
1: propriedade, não. O Brasil ganha o jogo?
0: Ganha fazendo o papel dele. Por exemplo, ontem a França ganhou com autoridade. A Argentina deu show, né? Se a fala. Noruega, espetacular. Mas o Brasil vai ganhar...
1: A Alemanha, então, fez o quê?
0: Não, agora humilhou, né? Fez 7-1 e fez a gente voltar lá atrás, né, cara? Não precisava, né, a Alemanha? Poderia
1: Brasil,
0: baixar a bola
1: um pouquinho. O Brasil entregou o título pro Curaçao.
0: Pois é, cara. Então, assim, eu acredito, eu como torcedor, acho que o Brasil vai ganhar e vai ser aquele joguinho xoxo, não vai empolgar. Agora, se o treinador tirar do banco de reserva aqueles jogadores como o Luiz Henrique, o Endrick, o Rayan,
1: você Vasco, acha que ele muda já para a escalação titular?
0: O histórico desse treinador nos clubes que ele passou, né? Milan, Real Madrid, é de nunca ficar amarrado ao mesmo esquema de jogo, aos mesmos jogadores. Ele está sempre mudando de estilo de jogo e tal. Na hora que ele está no 4-2-4, ele vai no 4-4-2. Ele muda muito. Uhum. E eu acredito que ele possa mudar sim, até pela...
1: Você acha que acredita então que o Endrick vem como titular?
0: Bom.
1: Ou o Luiz Henrique?
0: Eu acredito que o Luiz Henrique, eu acho que tem até um pouquinho mais de chance. Agora ele vai ter que mexer lá na frente, né? Aí o Luiz Henrique joga geralmente sempre pro lado direito do campo, né? E aquele lado...
1: Sairia ali... o Paquetá, no caso, na sua visão?
0: Aí no caso era bom tirar o Paquetá, que também não disse pra que veio, né? Eu como flamenguista, né? Já tirando o Paquetá do time.
1: Não sei se sou eu, bicho.
0: Paquetá.
1: Eu gostei da atuação do Paquetá.
0: Não, não. Mas ele ainda tá no Rio de Janeiro. Naquele jogo ele ficou no Rio de Janeiro. Ele não foi jogar naquele jogo, ele esteve no Rio de Janeiro.
1: Ele meteu um voleio ali, rapaz. Se aquela bola entra, era um golaço.
0: Um pouquinho demais. A gente sabe da qualidade dele. Foi muito pouco. Na verdade, não só ele, como ninguém ali
2: mostrou aqui bem. Eles ainda estão no Brasil. A nossa seleção ainda está aqui no Brasil se preparando. E as outras já estão disputando o Mundial. Essa é eu aqui, o torcedor Rony Martins, tá, pessoal? Eu aqui, Rony Martins. Então vamos aguardar sexta-feira. E você pode continuar dando pitaco, opinando, tá? Fique à vontade. Marconi, resolva. O 3x1 ou 2x0?
1: Não, já anotei 3x1. Já era, Marconi.
2: Foi-se.
1: Já era.
2: Foi-se. Não, ele pode
1: sai mudar. De cima do muro.
2: Ele pode mudar. Ele
1: não,
2: pode
1: você peça alguém agora pra mandar outro placar de 2x1.
2: Eu acho que ele pode mudar.
1: Sim. Pode mudar? Vai dar a segunda chance?
2: Pode. Agora ele só
1: vai. Não, mas aí.
2: Ele só tem que mandar uma mensagem aqui agora pra gente falando se é 3x1 ou 2x0.
1: Mas aí vai virar bagunça que todos os ouvintes vão querer mudar.
2: Não, mas o Marconi.
1: Você decide, Marconi.
2: É porque foi, tá muito em cima aqui.
1: Ele tá recente.
2: Recente aqui e tal. Os outros já mandaram e ficaram. Ele não. Ele
1: decide, hein, Marconi?
2: Ficou na dúvida. Isso acontece mesmo, né?
1: 3x1 ou 2x0?
2: E ontem, por exemplo, coloquei no bolão 3x1 pra Argentina, né? E quando eu fui tentar mudar com os colegas, né, já tinha passado estourado o tempo e os caras, olha, infelizmente, não há possibilidade.
1: Então, não tem jeito.
2: Não havia jeito. Mas é que nós somos bonzinhos, Teixeira. Nós somos legais, Teixeira. Vamos quebrar o galho dele.
1: Ivan Santana me ligando aqui. Ó.
2: Ivan Santana?
1: Eu estou no ar, Ivan.
2: Ele já pagou o bolão, o Ivan Santana?
1: Não, pagou um e assinou o outro lá. Eu fui lá conferir lá em cima, tá achando que eu sou besta.
2: Pois é, Ivan, pague o bolão pra você participar da brincadeira aqui, tá bom?

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0: Nickelback, sozeira acústico pra você aqui, hein? Someday e Kleber e Cauã, música nova. Mil adjetivos, 988484759, nosso WhatsApp. Ainda dá tempo, hein? Dá tempo! E você palpitar aqui no bolão da 100.9, bolão do ouvinte da 100.9. É isso!
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0: Pois é, neste clima de Copa do Mundo, a gente vai encerrando aqui nesta manhã fria de quarta-feira a nossa participação, claro, claro. Mas antes, agradecer ao ouvinte querido da 100.9 pelo carinho, pela audiência, sempre, como sempre, todas as manhãs aqui, como sempre, todos os dias, durante 24 horas, a programação da Rádio do Povo 100.9, a rádio dos melhores ouvintes. É isso, terceiro, dever cumprido.
1: É isso, Rony. Amanhã voltamos com muito mais música, com muito mais palpite do nosso ouvinte. Amanhã nós teremos o Resenha. É. Marcela Veiga.
0: Cantora.
1: Ela é musicista, né?
0: Ela é multi, né?
1: Isso, professora de música, é cantora, tudo. É jornalista, é bonita também. E amanhã nós estamos aqui com... Estaremos aqui com um bate-papo super importante e especial com a Marcela Veiga.
0: E também com o nosso bolão do ouvinte da 100.9, claro. Tem resenha e tem bolão também, faltar. Não pode faltar. Vamos passando a bola então para ele. Ele.
1: Roberto Gomes.
0: O cara.
1: Que estará ladeado hoje de
0: quem?
1: Ivan Santana.
0: Que veio com uma beca internacional.
1: Impecável.
0: Você viu, cara? Tá bonitão hoje, sim, ele, hein? Sim. Que isso, cara? Que isso, Ivan Santana hoje pegou pesado. Ah, mas eu sei por quê.
1: Por quê?
0: Porque teve dois estilistas aqui hoje pela manhã.
1: Ah.
0: Ele achou que os caras viriam à tarde também.
1: Ah,
0: aí sim. Dançou.
1: Então, pra não ficar pra trás, né?
0: Lógico,
1: veio, assim, veio literalmente no estilo.
0: Cara, tem dois estilistas lá na emissora. Três com Rony Martins, né? Humildemente. E aí eu também vou vestir a minha melhor.
1: Vai no jeito.
0: Você viu que tinha um cheirinho de naftalina aqui no estúdio, ficou.
1: Vi.
0: Mas tá tudo bem, tá tranquilo.
1: Mas
0: né?
1: Eu acho que não era roupa, não, acho que era ele mesmo.
0: Bom, depois dessa aí. Depois dessa aí, Beto, se vira aí com o Ivan Santana e toma com o filho é teu.
2: Pois é, boa tarde, Rony. Boa tarde, galera linda acompanhando a nossa programação. Já, ele já está por aqui, viu? Já está por aqui, o doutor Ivan Santana vai participar. E, obviamente, falar da vitória da Argentina ontem, falar dos confrontos de hoje, expectativa para o jogo de Portugal e, obviamente, falar da seleção brasileira que está sendo aguardada para o jogo da sexta-feira com muitas mudanças, né? Pelo menos no ataque é aguardada mudança aí através do técnico Ancelotti, tá bom?
0: Ô Beto.
2: Beleza, pois não.
0: Você o convidou, Ivan Santana, ou ele se autoconvidou?
2: Não, esse período agora de Copa do Mundo, ele vai estar participando com a gente, né?
1: Ah, tá. Ele é fera, ele é bom nisso.
2: Ele participou na segunda, tá participando hoje, provavelmente na sexta, dependendo da agenda dele, que é bem agitada, né? Ele virá aqui também na sexta-feira.
1: Não é só a agenda dele que é agitada, não.
2: Ah, não é só a agenda que é agitada, não?
1: Não, eu também.
0: Mas ele tomou um chazinho de camomila hoje já, para estar aqui na 100.9. Já tomou o chazinho de camomila dele, Beto? Já,
2: já tomou o chá de camomila.
0: Tranquilo.
2: E ele toma mesmo, dizendo ele que toma, que ele gosta do chá de camomila. Enfim, é isso, Rony. Eu e o doutor Ivan Santana já com informações e, obviamente, destacando esse caso lá em Governador Valadares, onde o marido matou a esposa, né, com vários tiros. E infelizmente é uma...
1: A esposa
2: é
1: advogada, né?
2: Advogada, né? E ele teria descoberto uma traição e acabou matando a mulher com tiros e, obviamente, se matou na sequência. Triste caso, repercussão geral aí em todo o Brasil e a gente vai destacar isso agora. Boa. Aqui no nosso Jornal Imigrantes, tá bom?
0: Tá bom, você, Ivan Santana, e o nosso David, que não pode esquecer dele.
2: Exatamente, o Davi, cara, aqui é o homem responsável por nos colocar no ar.
0: Que fica nas carrapetas aí, nos estúdios da 100.9 TV.
2: Isso aí, Rony, um abraço.
1: Um abraço,
2: deixe
1: gente
2: comigo agora.
0: Valeu, Beto, bom trabalho pra vocês aí.
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0: Muito bem, hora certa, meio-dia, 6 minutos em Teoflotone. Chegamos agora e vamos até às 13 horas com muitas informações. Hoje, quarta-feira, coração da semana, 17 dias decorridos do mês de junho de 2026. A previsão do tempo para a tarde de hoje será tempo fechado e com possibilidade de garoa. À noite, o tempo também ficará fechado. A máxima prevista para hoje de 25 graus, mínima pela madrugada foi de 19. E vamos às matérias que serão destaques na edição de hoje aqui do nosso Jornal Imigrantes. Olha, a comunidade do bairro Eucalipto prepara grande festa junina para este sábado, dia 20. Daqui a pouquinho, o presidente da associação, Ezequias Rodrigues, vai falar para a gente a respeito dos preparativos. E mais, 16ª edição da Feira de Pedras será realizada a partir do dia 5 de julho na Praça Tiradentes, em Teófilo Otoni. Avenida Getúlio Vargas não será fechada e barracas ocuparão apenas o entorno da Casa de Vidro e também Fonte Luminosa. Muito estudo e dedicação é a receita básica para ter sucesso no concurso e ingressar na Polícia Rodoviária Federal. Freitas, jovem de 24 anos, está desde os 20 na instituição. Ele contou à Rede Imigrantes um pouco da sua trajetória. Já já aqui no nosso Jornal Imigrantes. E mais, olha gente, a advogada é morta com vários tiros na região central da cidade de Governador Valadares. Autor do assassinato foi o marido da vítima, que se matou minutos depois. Em um áudio que circula pela internet, atribuído ao marido da vítima, autor do homicídio, ele relata revolta ao descobrir que estava sendo traído. Tá aí as imagens, né? Que coisa, hein? E mais, Detran passa a exigir exame toxicológico para quem for tirar a carteira de habilitação. Fernando Sete, diretor do Detran Minas, vai explicar sobre a nova exigência. E ainda, Davi Alcolumbre nega a acusação de Vorcaro e diz que vai até o fim para esclarecer o caso. É o presidente do Senado aí em saia justa, hein, minha gente? E ainda, voltando para Minas Gerais, a Assembleia fiscaliza, combate ao crime organizado é destaque em prestação de contas. Ao vivo aqui no nosso Jornal Imigrantes, a presença do doutor Ivan Santana, comentarista esportivo. Falar do jogo da Argentina ontem, vitória impecável com a atuação do Messi, maravilhosa. Daqui a pouquinho tem Portugal em campo e as expectativas para a seleção brasileira que joga nesta sexta-feira. Rapidinho, apoio cultural e eu volto já com essas e muitas outras. Vamos lá.
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0: Muito bem, meio-dia, 12 minutos, então, Flotone, já tem o doutor Ivan Santana participando para falar de Copa do Mundo 2026, o bicho está pegando aí, a Argentina começou dando susto ontem também, né, a Inglaterra pôs para pocar, como diz o ditado, com o seu principal destaque marcando gols, né? E a França também, através do Mbappé, já marcando 2 gols, enfim. Então vamos aguardar aí para ver se os nossos artilheiros se deslanchem aí também a partir de sexta-feira, pegando aí o Haiti. A expectativa é de goleada. Vamos ver se o doutor Ivan Santana já consultou lá e ver se vai ser goleada, vai ser viável, vai ser possível. Já vamos interagir com você que já está aí começando a nos prestigiar pelas redes sociais, tá bom? Continuem com a gente. Já a gente bate papo com vocês, já tem muita gente aqui mandando aquele recado e a gente vai reproduzi-los, tá bom, gente? Acompanhe YouTube, Instagram, Facebook, mande aí a sua mensagem de voz, mande aí o seu recadinho que a gente vai automaticamente retransmitir aqui através da rede Imigrantes de Comunicação. Olha, comunidade do bairro Eucalipto prepara grande festa junina para este sabadão. Vamos acompanhar. Sábado de muita alegria no Morro do Eucalipto. A Associação de Moradores está promovendo a sua tradicional festa junina. Ezequias Rodrigues, presidente da associação, falou dos preparativos para o evento que acontece neste sábado, dia 20.
8: Roberto, tá todo vapor, né? Toda a equipe bem preparada, o pessoal já tem bem experiência, nós temos já quase 30 anos já de executar, de elaborar todos os... Tudo que tem a ver com a festa junina, né? Que são as comidas típicas, as barraquinhas, a ornamentação, né? Toda a preparação, isso está bem adiantado. E sábado nós queremos, assim, fechar com chave de ouro mesmo, fazer a nossa festança esse ano, que é uma das melhores de Jaflotone, com certeza, o pessoal sempre gosta de participar. E vai ser a partir das 8 horas, estamos convidando aqui toda a população de Jaflotone que possa comparecer, nos prestigiar com a presença, que não vai arrepender não, viu, gente? É lá na Rua 2, no Alto do Eucalipto, em frente à creche Irmã Arcângela, a partir das 18 horas, vamos estar iniciando lá com as barraquinhas, comidas típicas, só coisa da melhor qualidade, até comparecer, nos prestigiar com a presença, que não vai arrepender não, viu, gente? É lá na Rua 2, no Alto do Eucalipto, em frente à creche Irmã Arcângela, a partir das 18 horas, vamos estar iniciando

0: há uns quase 30 anos da Associação de Moradores, então a gente já conseguiu muitos benefícios para a comunidade. Então, através do trabalho da associação, né, todos os membros, uns 12 membros, né, trabalham sempre com muita dedicação mesmo, já conseguimos lá muita coisa. O principal que conseguimos é o asfaltamento de todo o bairro, conseguimos todo o asfalto do bairro, foi através de luta da associação. Após a escola sair, a escola estadual sair de lá, nós conseguimos uma creche, que também é uma grande conquista, em parceria com a ANCA, que é a entidade de apoio à mulher, criança e adolescente, com a Igreja Católica, que é a proprietária do imóvel local, e também em parceria com a Prefeitura Municipal. Isso foi uma conquista muito grande e está trazendo muito benefício para a nossa comunidade. E nós, tudo isso, a gente procura comemorar nesses momentos, que é um momento festivo, igual agora a nossa festa junina, que agora é dia 20.
1: E também para valorizar a comunidade, né? Para as crianças, os jovens, os adolescentes terem aquele sentimento de pertencimento e orgulho de onde mora, onde nasceu e está crescendo.
0: É isso aí, as pessoas realmente participam muito, respeitam muito a associação, sempre estão disponíveis para ajudar naquilo que for possível, a criançada, os jovens, os adultos, as pessoas idosas, né? Todos ajudam, eles se sentem realmente participando das atividades da associação. A gente fica muito feliz, desde já agradecemos a todos, toda a comunidade, querendo agradecer a todos os membros da associação, que com muito amor, o pessoal também, não podemos esquecer, o pessoal da comunidade católica São Francisco de Assis, né, que participa conosco, junto com a associação, sempre faz as atividades em conjunto. Em outubro, nós vamos já adiantar, vamos ter também a festa de São Francisco de Assis, nós vamos estar a associação junto com toda a comunidade. E agora a comunidade está junto conosco, da associação, executando essa festa junina com toda a comunidade.
1: Só para finalizar, confirma o horário de início
2: então,
1: e
2: no final da festa.
0: Então, vai ser nesse sábado agora, dia 20, a partir das 18 horas, lá na Rua 2, o Alto do Eucalipto, em frente à creche Irmã.
1: Creche Irmã Arcângela, um abraço aí para toda essa turma acompanhando a nossa programação, Comunidade do Eucalipto, um abraço a todos vocês por aí, tá bom? Já já tem Copa do Mundo aqui no nosso Jornal Imigrantes, já já tem o doutor Ivan Santana trazendo informações, inclusive artilharia, hein? Já tem artilheiro dessa Copa do Mundo, 3 gols, é ele mesmo, o baixinho Messi, o argentino, que ontem entrou, fez chover ontem, né? O homem é bom, o homem é espetacular. Olha, 16ª edição da Feira de Pedras será realizada a partir do dia 5 de julho na Praça Tiradentes, aqui em Teófilo Otoni. A Avenida Getúlio Vargas não será fechada e barracas ocuparão apenas o entorno da Casa de Vidro e também Fonte Luminosa. Acompanhe. São aguardados comerciantes de várias partes do mundo e principalmente da América do Sul para participação na 16ª Feira de Pedras Preciosas de Teófilo Otoni. Esse ano, as barracas dos expositores não ficarão no asfalto da Avenida Getúlio Vargas. Ao invés disso, ocuparão toda a extensão da área próxima à Casa de Vidro e Fonte Luminosa. Ricardo Aua, diretor, e Oriel Pereira, presidente da Associação Nacional dos Garimpeiros, falaram sobre a organização do evento, que acontece de 5 a 11 de julho.
3: Então, Roberto, esse ano nós tivemos aí uma modificação. Por exemplo, a Avenida Presidente Vargas, ela vai ficar livre, né? Tivemos uma reunião na prefeitura com o nosso prefeito e isso foi uma determinação do Ministério Público. Então, nós do sindicato acatamos essa decisão e resolvemos transferir a nossa feira para cima do passeio aqui da Praça Tiradentes com apoio da prefeitura e isso é iniciativa do Sindicato Nacional dos Garimpeiros também.
1: Ou seja, a determinação da prefeitura é de que a Avenida Getúlio Vargas, a principal de Teófilo Otoni, aqui na praça, não seja interditada.
3: Exatamente. Essa decisão aí, porque a nossa feira, ela toma os dias de semana, de segunda a sexta. Então, foi uma determinação que, no meio de semana, essa avenida não vai mais ser fechada para nenhum tipo de evento, né? Ou seja, sábado e domingo, algum evento nesse período pode ser fechada. Segunda a sexta, não, porque o movimento é grande. Aí na frente nós temos uma UPA, à frente o hospital. Então foi decidido que o trânsito ia ficar livre para evitar também acidente ali na esquina da Indiana, na outra rua. E dessa mudança sempre acontece alguns acidentes. Acontecia. Então nós do sindicato, juntamente com a prefeitura, decidimos fazer essa feira esse ano em cima da praça, que é onde ela começou, né? A primeira feira foi aqui em volta do Coreto.
1: Bom, e pelo visto vocês tiveram que dar uma mexida boa, né?
2: realocar as barracas, fazer um esquema que...

0: desce todas que já haviam sido combinadas e contratadas pelos expositores.
1: Exatamente. E com a diferença que esse ano nós aumentamos 15% nos nossos estandes. Né? O ano passado nós tivemos aí 95 expositores cadastrados. Esse ano já estamos com 112 expositores cadastrados. Em cima da praça, nós ganhamos mais espaço e achamos bem melhor. Foi uma modificação assim um pouco demorada, vamos dizer assim, para fazer o mapa, para colocar as bancas no seu devido lugar, os números que algumas pessoas pediam para seguir a numeração. Mas já conseguimos fazer isso, já temos com o mapa tudo organizadinho para a feira acontecer normalmente.
0: Bom, o QG de administração, ou seja, a diretoria da associação vai ficar aqui na Praça de Vidro, né? no Palácio de Vidro?
1: Exatamente. Toda a direção do nosso Sindicato Nacional vai ficar aqui na Casa de Vidro, o escritório vai ser aqui, para todas as demandas que for necessário resolver, será aqui dentro da Casa de Vidro.
0: O Ricardo Aua, ele é secretário do sindicato e nos fala da importância desse evento para a economia de Teoflotone e para a classe dos comerciantes de Pedro.
2: Isso. O comércio, né, em si, apesar que muita gente olhou e tal, achou que poderia até ser ruim, mas vai ser muito bom e sempre será. Nós precisamos de ter aqui aquele apoio em massa, como o prefeito, e vamos estar aqui juntando em cima da praça mais de 1.000 pessoas ligadas ao setor de pedras preciosas de toda parte do mundo, ligadas e envolvidas no setor de pedras preciosas.
0: Ricardo, confirme para a gente a data.
2: A data está prevista a inauguração para dia 6 a 11.
1: Sim.
2: Mas nós começaremos a montar todo o equipamento, montar tudo a partir do dia 3. Aí ficou entre 5 a 11 de julho. Estaremos contando com a presença de todos, os teoflotonenses, os valadarenses, o pessoal de Belo Horizonte, do Rio Grande do Sul, de toda a parte do Brasil e do mundo. Estejam convidados a vir participar da maior festa a céu aberto, vendas preciosas da América Latina, em Teoflotone.
3: Muito bem, tá aí sucesso para os expositores, né? Parabéns aí o Ariel, o Ricardo, eles que estão lá na diretoria do sindicato fazendo um trabalho forte para que a classe realmente nessa feira conquiste aí os objetivos, que é vender muito, espalhar as nossas gemas por todas as partes do mundo, tá certo? Meio-dia, 23 minutos, já vamos falar de Copa do Mundo. O doutor Ivan Santana já está por aqui, só estudando a tabela, está ficando meio assim cismado, porque os principais adversários entraram quente, hein? Ontem a Argentina, os senhores viram, atropelou 3-0 do principal nome da seleção. A França mais cedo com Mbappé também fez aquele trabalho maravilhoso, né? E a seleção brasileira ainda não apresentou o seu cartão de visitas, não é isso? Então, já vamos falar de Copa do Mundo aqui no nosso programa. Agradecer aqui aqueles que estão participando com a gente. Olha só quem é que está ali. É o Jenner Neumann, diz que está ouvindo, né, Jenner? Obrigado aí, lá no Alto Tabajaras, só de tocar. E um abraço, Jenner, obrigado pelo carinho, obrigado por sempre estar aqui nos prestigiando. E o meu amigo profeta, aos poucos vou me recuperando, com Deus no comando, só lembranças. É isso aí, profeta, que perdeu recentemente um parente, está aí ainda sensibilizado. Silvinha Cardoso, diretamente da capital das Minas Gerais, nos cumprimentando e também prestigiando o nosso programa. Abraço, Silvinho, obrigado pelo carinho aí. Está chovendo, está frio aí na capital mineira, minha querida. Me fale aí, mande informações. Você é a nossa correspondente aí na capital, Silvinha. Mande informação aqui pra gente, viu? E muitas outras pessoas que estão com a gente, eu quero agradecer de coração, tá bom? Patrícia, uau, vai ter festa aí no mês de julho, estarei em minha terra natal. Quem tá, é Patrícia Viana, né? Isso, pois é, vai ter lá na final do mês, vai ter lá no Expo Minas, né? Vai ter a famosa Fest 4, né? Festival de Quadrilhas de Teoflotone. Alô, Robertinho, boa tarde. Clóvis, do Clube Palmeiras. Você pode pedir o pessoal da prefeitura para cortar umas árvores que estão destruindo os gabiões em toda a extensão do rio que corta o bairro Bela Vista. Atenção aí, pessoal, do meio ambiente, de obras. Dê uma olhadinha lá, viu? Dá uma checada, né, Clóvis? Se for necessário, tem que sim efetivar aí o corte das árvores, se estiver derrubando o gabião que sustenta aí, né, nas laterais do rio. Importante, viu, Clóvis? Obrigado pela participação, viu, meu irmão? E por falar em pedido, nós fizemos ontem, né, Davi? Nós mostramos ontem aqui e vamos falar já já disso aí. É o Dimas está aqui. Boa tarde, Robertinho. Obrigado. A Copasa resolveu o buraco da Aguinaldo Neiva. Te enviei imagens. É o Dimas. Ô, Dimas, chegou a imagem aqui. Já passei aqui para o Davi. Olha só a importância, né, das pessoas se unirem e realizarem as reivindicações. A doutora Cecília, como falou ontem, nós fizemos aqui, né, nós somos uma ponte, entre um elo de ligação entre o povo e as autoridades. Mostramos aqui e a empreiteira da Copasa foi obrigada a ir lá e fazer aquilo que ela tem a obrigação de fazer, que é tapar os buracos da forma correta no tempo hábil. Demorou muito, precisou a direção da Copasa apertar aí as empreiteiras, né, para cumprir o seu dever. Parabéns aí à direção da Copasa que atendeu o povo, né? A direção da Copasa que atendeu o povo e fez o serviço. Porque estava, conforme mostramos ontem, só a poeira, viu? Só a poeira que estava isso aí. Obrigado, o Dimas, conhecido Juninho, acompanhando a programação e, de alguma forma, colaborando com o povo e, em especial, aqui com a nossa Rede Imigrantes. Obrigado, viu, Dimas? Obrigado mesmo. Tendo qualquer informação importante, mande aqui para a gente, meu irmão. Edioner Silva. Edioner da Silva. Boa tarde, Albertinho. Ligado aqui nas notícias. Obrigado, Edioner. Obrigado pelo carinho, meu irmão. Muita gente acompanhando. Quero agradecer de todo coração a todos que prestigiam sempre, viu? E ele está por aqui, gente. Já, já vou chamar o doutor Ivan Santana para falar de seleção brasileira. É, já já ele está trazendo aqui informação importante. O Anésio Negão está aqui. Boa tarde, Robertinho. Você está de cenário novo ou é ângulo diferente da apresentação hoje? Ângulo diferente, porque já estou aqui com um convidado do meu lado, Anésio. Anésio está falando lá do Espírito Santo, viu, gente? É, mas já já ele vai estar aqui comigo, o doutor Ivan Santana, tá? Doutor Ivan Santana para falar de seleção brasileira. Bom, vamos então com mais uma notícia. Antes, porém, só confirmar, a Silvinha está dizendo ali, olha, a noite estava muito frio lá em Belo Horizonte, viu, gente? Agora com sol, mas na rua estamos usando blusa de frio, amigo. Então, o frio chegou de com força lá na capital das Minas Gerais. Obrigado pela informação, Silvinha Cardoso. Olha, muito estudo e dedicação. Essa é a receita básica para ter sucesso no concurso e ingressar na Polícia Rodoviária Federal. Freitas, jovem de 24 anos, está desde os 20 anos na instituição. Ele contou à Rede Imigrantes um pouco de sua trajetória. O Elvis Passos é quem o entrevistou. Acompanhe.
4: Olha, sangue novo nas Forças de Segurança Pública aqui em Teoflotone. Quem vê esse rapaz jovem aqui, né? Até às vezes se surpreende, bem jovem. Policial Rodoviário Federal, recém-chegado a Teoflotone, veio do estado do Pará. Mas não é porque ele é paraense, é porque ele estava trabalhando já. Já tem experiência na PRF. É o de Freitas, seja bem-vindo aqui à Delegacia 411. Como é que foi sua história? A gente percebe que você está bem novo. Qual a idade?
5: Rapaz, hoje eu tô com 24 anos, né? Entrei na PRF aos 20, comecei a estudar com 18. Aí fui primeira lotação lá no Pará, fui lotado em Santarém. E agora fui removido aqui para Teoflotone, né? Começar o início aí dos trabalhos aqui, né?
4: Mas... Foi um desejo seu vir para cá, para Minas Gerais, Freitas? Por quê?
5: Foi. Porque a minha família é aqui do Espírito Santo, né? Então já tá mais perto de casa. Mas gostei muito da cidade aqui, né? E não pretendo sair... Tão cedo, né? Vou ficar por um tempo por aqui, tô gostando aqui da região e aprendendo aqui as coisas de como funciona, né? A cidade, a questão da PRF aqui no local, né?
4: Aparência jovial, isso chama atenção no momento das operações, das abordagens pelas rodovias afora, até porque, como dissemos, você não tá novo de PRF não, já no quarto ano praticamente, né? Já tem uma longa experiência nas operações, no atendimento de ocorrências.
5: Sim, sempre que é abordado ali, o pessoal pergunta a idade, né? Sempre pergunta ali, acho que eu acabei de entrar, mas já tem, igual você falou, uma experiência já na pista aí, no Brasil aí, rodando em missão. Mas a gente tá aí sempre buscando aí evoluir, né, pra fazer o melhor aí pra população também da região que a gente trabalha, né. Mas começamos cedo, mas tem uma experiênciazinha aí acumulada já.
4: O que você notou de diferença no ritmo de trabalho, nos mecanismos lá no estado do Pará para a atuação aqui no estado de Minas Gerais? Ou é praticamente tudo a mesma coisa ou tem alguns tipos de ocorrências mais comuns lá e outras aqui?
5: Então, em relação à criminalidade, lá tem muito crime ambiental, né? Nosso foco lá era crime ambiental, extração de madeira, minério ilegal. Agora aqui já não tem muito esse foco, né? Percebi aqui na região aqui que tem muito acidente de trânsito, entendeu? Lá a gente tinha alguns acidentes de trânsito também envolvendo carreta, né? Mas aqui tem muito, principalmente dentro da cidade aqui, entendeu? E como a PRF, a BR corta o trecho aqui, a gente sempre tá ali atendendo acidente. Acidente básico, assim, acontece que muitas vezes por algum descuido, entendeu? Ninguém se fere, só danos ali material, mas a gente faz a presença ali para estar tá resguardando ali a população, né?
6: Você veio com mais colegas, né? Parece que chegou um reforço à delegacia 411 da PRF em Teoflotone.
5: Sim, sim. Agora chegou, se eu não me engano, 8 colegas, né? E saiu alguns também. Então sempre tem essa remoção interna nossa, fica ali trocando, o colega sai de uma cidade, vai para outro, vai para outro estado, entendeu? Então o colega vê se tem a possibilidade, se a administração autoriza, faz o pedido, aí se for possível ele faz essa remoção, entendeu?
6: Você passou de primeiro no concurso, e como é que foi esse período de estudo? Você disse que a partir dos 18 já começou a estudar, já começou a se preparar.
5: Sim, sim. Eu saí do ensino médio, estudei sempre escola pública no interior do Espírito Santo, em Afonso Cláudio. Aí saí, fiz já comecei a fazer a faculdade, né, o tecnólogo, gestão pública. E nisso continuei estudando para a PRF, trabalhei no CRAS, no Centro de Assistência Social lá da minha cidade. E depois disso, continuando estudando, um ano e meio de estudo focado ali, consegui aprovação na PRF. Primeiro concurso, né? Mas sempre com aquele foco na PRF.
7: Seu sonho sempre foi ser policial rodoviário federal?
5: Rapaz, para falar a verdade, não. Eu queria ser polícia, mas não sabia. Tipo assim, eu nem conhecia a PRF. Por ser do interior, lá não tem posto da PRF próximo, né? Então, tipo assim, eu conheci a Polícia Militar, a Polícia Civil, mas depois de um tempo eu comecei a estudar e ver, a pesquisar também. Eu conheci a PRF, viu que era um concurso bacana, né? E eu resolvi focar na instituição, entendeu?
7: Deve ser um orgulho para você e para a família também, né? Porque é um dos concursos mais difíceis no Brasil, da Polícia Rodoviária Federal, você passar de primeira, assim.
5: O pessoal ficou feliz, né? A gente também, claro. Nem acreditou no início, entendeu? Mas, graças a Deus, deu tudo certo. Valeu a pena ali todos os estudos, né? E agora é seguir na profissão aí e evoluindo, né?
6: Parabéns, seja bem-vindo até o Flotone. Tenho certeza que as pessoas vão ver muito de Freitas aí nas rodovias, combatendo o crime, orientando as pessoas para que nós tenhamos acidentes evitados nas rodovias. Que Deus possa te proteger, viu, Freitas? As imagens do Davi Joseph e a reportagem de Elvis Passos para a Rádio e TV Imigrantes.
3: Muito bem, parabéns aí, sucesso, Freitas. A receita é essa, né? Muito estudo e dedicação. E a pessoa, com certeza, vai chegar lá. Meio-dia e 33 minutos. Doutor Ivan Santana está aqui ao meu lado. Boa tarde, doutor Ivan, tudo bem?
8: Boa tarde, Roberto. Boa tarde você que está ligado aí no Jornal Imigrantes. Estamos aqui para falar de seleção brasileira, para falar que hoje é a última rodada da primeira fase da Copa do Mundo e falar também da artilheiros da Copa do Mundo. Quem são os artilheiros da Copa do Mundo? Vamos falar tudo isso e principalmente do Brasil, Roberto Gomes.
3: Beleza, meio-dia, 33 minutos. Vamos falar com o Ivan agora e daqui a pouquinho, viu, gente? Vamos falar sobre esse caso que repercutiu em todo o Brasil, feminicídio. Advogada que foi morta com vários tiros ontem à noite lá na vizinha cidade de Governador Valadares. O autor do homicídio, seu marido, que se matou na sequência, tá bom? Caso que ele teria descoberto uma traição, ficou revoltado, né? E, infelizmente, a tragédia aconteceu. Já, aqui no nosso Jornal Imigrantes. Bom, doutor Ivan, ontem, vamos falar de ontem, né? E a expectativa para hoje. Ontem, dois jogos importantes, né? E hoje, agora às 14 horas, tem Portugal em campo. E já é para os brasileiros terem noção do quão será realmente competitiva e difícil chegar ao título de campeão ou de campeã desse torneio. França com bela vitória, Argentina com bela vitória, vamos saber Portugal hoje, enfim, as grandes colocando a cara. E sem lembrar, não esquecendo da Alemanha, que já há poucos dias havia aplicado uma goleada de 7-1. O bicho vai pegar, doutor Ivan?
8: Então, Roberto, hoje nós teremos o robozão que a gente chama, né? O Cristiano Ronaldo. Vamos ver como é que vai comportar Portugal. Teremos hoje também a Inglaterra, que tem um grande artilheiro. A partir de amanhã começa a outra fase. Mas ontem, quem arrebentou ontem foi o Messi, né, Roberto?
3: Verdade. Três gols, doutor Ivan.
8: Três gols, fez o que a gente chama de hat-trick, né? Ou seja, quem faz três gols tem direito de pedir música no Fantástico. Como é a Copa do Mundo, não pediu. Mas o que a gente notou ontem, Roberto, é a facilidade com que o Messi faz gol. Parece que é fácil você estar lá. É o primeiro gol, infelizmente, o filho do Zidane, a gente chama de mão de alface, né? O Messi chutou aquela canhotinha, ele bateu a mão na bola, a bola entrou. E o segundo gol, sobrou a bola lá, agora o outro, ele colocou aquela famosa canhota dele no canto baixo do goleiro, fez o hat-trick e agora ele é o artilheiro da Copa do Mundo de 2026, o Messi.
3: Lembrando que também o Mbappé ontem jogou e marcou dois, né, doutor Ivan?
8: Marcou dois e nós vamos falar daqui a pouco, os maiores artilheiros da Copa do Mundo e o Messi superou todo mundo. Daqui a pouco nós vamos dar o ranking mundial de artilheiros da Copa do Mundo. E hoje, Roberto, graças a Deus, depois de um mês fazendo tratamento, o nosso Neymar hoje foi a campo, vai fazer um treinamento leve. É lógico que não vai jogar contra o Haiti. Deve entrar um pouco contra a Escócia, mas é a nossa esperança que o Neymar venha jogar pelo menos alguns minutos para melhorar a seleção brasileira, Roberto.
3: Muito bem, já doutor Ivan vai falar da artilharia da Copa do Mundo. Pega os números aí, doutor Ivan. O Mauro Rodrigues está nos cumprimentando, está aí na tela, da Colônia, lá de Carlos Chagas, Minas Gerais, não perde o programa. Obrigado aí, Mauro Rodrigues está lá na Colônia, que faz parte do município de Carlos Chagas. E tem um recado direto ali, olha, é o Anésio lá do Espírito Santo, está dizendo: rapaz, doutor Ivan é o clone do pastor Cláudio Duarte. Esse terno dele, inclusive, quem mandou foi o Cláudio Duarte, viu? Brincadeira, Anésio, mas o doutor Ivan parece bastante, né? Já falaram isso com o senhor, doutor Ivan?
8: Já falaram. A única diferença para descontrair é que ele usa peruca. Eu não uso peruca. Meu cabelo é natural, viu? Obrigado, ouvinte, aí pela observação.
3: Verdade, ele usa uma... Não, peruca, doutor Ivan. É um nome mais antigo. Vamos falar prótese para ficar mais bonitinho.
8: Ah, bonitinho. Ele usa uma prótese, então.
3: Ele usa...
8: E o meu cabelo é natural, viu, Roberto?
3: O pastor Cláudio Duarte, então, gente, usa uma prótese. Doutor Ivan Santana... Não usa prótese. Cabelo é natural mesmo, né, doutor?
8: Naturalíssimo.
3: Eu estou olhando aqui, realmente é.
8: Realmente é.
3: Estou confirmando que é, viu, gente? É cabelo mesmo.
8: É verdade.
3: Brincadeira à parte, doutor Ivan.
8: Vamos lá, os artilheiros, você quer saber os artilheiros? Então, Roberto, até ontem, o principal artilheiro, né, era o Klose, da Alemanha, com 16 gols. Mas olha que detalhe interessante. Ele jogou 4 Copas do Mundo. Nós vamos chegar lá para você entender. O Messi igualou ao Klose, jogando aí, né, agora a 5ª Copa de Lionel Messi, tá? Em 5 edições. E o Ronaldo, olha que coisa interessante. O nosso Ronaldo Fenômeno, ele tinha 15 gols, Roberto, foi superado pelo Klose na última Copa do Mundo, mas ele disputou só 3 Copas do Mundo.
3: Interessante, hein?
8: Interessante. E depois veio o Gerd Müller, da Alemanha, disputou 2 Copas do Mundo com 14 gols. E agora o Mbappé, jogou só aqui é o detalhe. Ele está na 2ª Copa do Mundo, o Mbappé, e já tem 14 gols, Roberto.
3: É segunda ou terceira dele?
8: A terceira em atividade agora.
3: Ah, tá. Então essa é a terceira Copa dele,
8: isso,
3: né?
8: Isso.
3: E ele é bem jovem, né?
8: Bem jovem. E o Pelé, Roberto, disputou 4 Copas do Mundo e fez 12 gols. Então tá aí, só para vocês entenderem, que sem dúvida, na minha opinião, o Mbappé... É lógico que o Messi está fazendo muitos gols. O Mbappé tem chance de passar todos eles, que deve jogar mais 2 Copas do Mundo.
3: Beleza, doutor Ivan. Meio-dia e 39 minutos. Agora, o jogo de hoje, da rodada hoje, é o jogo de Portugal ou tem outro mais assim que chama atenção?
8: Tem o jogo da Inglaterra hoje, né, Roberto? A estreia, o Harry Kane vai jogar hoje, né? Uhum. Porque é a última rodada. E aí a gente vai saber hoje o que não é artilheiro de Copa do Mundo igual o Mbappé e o Messi, mas que estão em atividade ainda. Mas hoje, como eu disse antes, é a última fase dessa primeira fase. A gente espera hoje que o nosso robozão, o CR7, faça gols também, né, Roberto? E ele é o campeão de hat-tricks, né? É o vovozão. Depois é o Messi em seleções, em time de futebol. Então hoje a gente vai ver aí como está o R7, que é o famoso robozão.
3: Cristiano Ronaldo, viu,
8: Cristiano
3: gente?
8: Ronaldo.
3: O jogo é agora às 14 horas, né, doutor?
8: 14 horas, a gente vai assistir, para a gente comentar aqui hoje à noite no nosso programa Esporte Imigrantes.
3: Muito bem, doutor Ivan Santana trazendo, portanto, informações da Copa do Mundo 2026. Destaque desses, é óbvio, né, ainda as equipes estão estreando, hoje, né, ainda é dia de estreia, como é o caso aí de Portugal, tá certo, gente? E nessa sequência das estreias, a gente não pode deixar de dizer que o goleiro Vozinha, né, de Cabo Verde, chamou a atenção do mundo todo, é tanto que saiu de 40 e poucos mil seguidores. Ontem estava com quase 10 milhões, doutor Ivan Santana. Uma coisa absurda que aconteceu através da estreia e da boa performance dele naquele jogo.
8: Então,
3: não é isso?
8: E ontem ele falou que era fã da Ivete Sangalo. A Ivete Sangalo mandou uma mensagem para ele, convidando para ele vir ao Brasil para assistir um show da Ivete Sangalo.
3: Que bacana,
8: né? Ela fez o convite, né? E aí é a força da nova mídia mundial, né, Alberto? Que é o YouTube, né?
3: Isso.
8: Com o Cazé TV, que pediram para... vamos ajudar aí. E aí estourou, e merecidamente. Só, Alberto, e patrocinadores que estão procurando o nosso...
3: Vovozinha
8: lá, né, que é a homenagem à avó dele, já está em mais de um milhão de dólares.
3: Que bacana.
8: Nessa Copa do Mundo. Então ele vai ficar milionário, não vai precisar nem fazer contrato com o seu Cruzeiro, que eu sugeri que o seu Cruzeiro está precisando de um goleiro experiente, 40 anos, contratasse ele.
3: Mudou a vida dele, gente. Mudou. Só de merchan, o valor de cachê proposto por empresas...
8: Isso.
3: Para divulgar na conta dele no Instagram, passa de $1 milhão. Olha que reviravolta na vida do goleiro Vozinha por conta do público, principalmente brasileiro. E óbvio, né, gente? Pela boa atuação que ele teve. Bom, doutor Ivan, para a gente finalizar, expectativa do senhor para sexta-feira, seleção brasileira.
8: Então, Roberto, a gente espera mudanças, né? O Ancelotti tem feito treinos secretos. Eu acho que não vai ter mudança na defesa. Eu acho que no meio do campo, sim. Né? No meio do campo ele deve trocar e também no ataque. Mas o Endrick não vai entrar jogando ainda. Aquele clamor do brasileiro para jogar o Endrick. Acho que ele é um jogador novo, tem que esperar um pouco, mas eu espero mudanças e espero o Brasil com outra atitude. Temos que golear o Haiti para depois lá no final a gente ser o primeiro colocado, porque a gente não quer de maneira nenhuma, depois da atuação também da França, pegar a França lá nas oitavas de final. Um abraço para vocês e boa tarde, Roberto.
3: Muito bem, está aí, portanto, o doutor Ivan Santana, logo mais às 18 horas e 15 minutos, ele volta aqui para a Rede Imigrantes para falar mais de Copa do Mundo, para falar mais de futebol. Bom, minha gente, olha só, a advogada é morta com vários tiros na região central da cidade de Governador Valadares. O autor do assassinato foi o marido da vítima, que se matou minutos depois. Acompanhe.
9: Tragédia em Governador Valadares. Homem mata mulher e logo em seguida tira a própria vida. A tragédia foi registrada na noite dessa terça-feira, dia 16 de junho, no centro da cidade de Governador Valadares, no leste de Minas. Uma mulher foi morta a tiros em um estacionamento na região central da cidade. De acordo com as primeiras informações apuradas, o autor dos disparos atirou contra a vítima e, em seguida, teria tirado a própria vida no local. Equipes da Polícia Militar, do SAMU e da perícia da Polícia Civil foram acionadas para atender a ocorrência. As circunstâncias e a motivação do caso ainda serão investigadas pelas autoridades. Os corpos foram encaminhados para o Instituto Médico Legal de Governador Valadares. O crime causou grande comoção entre pessoas que estavam próximas ao local no momento da ocorrência. Segundo consta, a vítima, mulher, trata-se de uma advogada criminalista bastante atuante naquela região. Com relação ao homem, não temos acesso ainda à identificação. A repórter Carla Barros, da TV Alterosa Leste, esteve no local e traz informações complementares acerca do fato.
10: Boa noite, estamos aqui na Rua Belo Horizonte, no centro de Governador Valadares, onde aconteceu um feminicídio seguido de suicídio. O crime foi neste estacionamento, quase esquina com a Rua Caio Martins. De acordo com a polícia, a mulher teria chegado para pegar o carro dela aqui neste estacionamento, quando o companheiro, ex-companheiro, chegou, atirou na vítima e em seguida se matou. O delegado de homicídios está no local, polícia militar e a perícia está chegando neste momento. Ainda não vamos passar informações sobre a vítima, porque a polícia não confirmou oficialmente, mas podemos informar que é uma advogada de Governador Valadares. De acordo com a polícia, ela foi morta pelo ex-companheiro. A perícia está chegando aqui e a qualquer momento traremos mais informações aqui nas nossas redes sociais.
3: Hora certa, meio-dia, 46 minutos em Teoflotone. Que tragédia, hein, gente? Que tragédia. Olha, vamos ao apoio cultural rapidinho e na sequência eu vou mostrar... dá para mostrar a foto aí? Olha só, esse aí é o marido que foi, né, o autor dos disparos e na sequência se matou. Tem um áudio que ele gravou e eu vou rapidinho ao apoio cultural e vou voltar trazendo o áudio que ele gravou falando o que ele tinha descoberto, né? Inclusive mostrando ali peças íntimas que ela, em tese, usaria para fazer a visita íntima a um preso que era cliente dela, tá? Vamos mostrar isso após o apoio cultural. Vamos lá.
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1: Muito bem, meio-dia, 50 minutos em Teófilo Otoni. Olha, gente, agora sim, em um áudio que circulou pelas redes sociais, atribuído ao marido da vítima, autor do homicídio, lá em Governador Valadares, conforme mostramos agora há pouco, ele relata revolta, porque descobriu que estava sendo traído. Vamos ouvir.
2: Aí, família Rocha, isso aqui é a roupa, a calcinha e o conjuntinho que a Ana Paula Rocha comprou para poder visitar o traficante na cadeia. Ela estava marcando a íntima agora para o dia 15, dia 20. Viu, e família? Ó, eu entrei como homem nessa família e quero sair como homem da família. Peguei no flagra, coloquei um rastreador com escuta no carro, porque eu já estava desconfiando que a Paula estava me traindo. A Paula estava conversando com o traficante, com a Sueli, com a mulher de um outro bandido, marcando íntima para o dia 15, dia 20 agora, na Nelson Green, Belo Horizonte, com o traficante. É, falando que talvez não ia poder ir, que ia ver com quem que ela ia levar para Belo Horizonte. Eu sabia que a Paula estava me traindo e coloquei. Tô saindo como homem da família, viu? Porque a Paula é uma puta. Quando eu conheci a Paula, ela tinha terminado de fazer um aborto, porque ela não sabia que era o pai, se era o dono do escritório onde ela trabalhava ou se era o funcionário. Aí, como ela não sabia que era o pai, ela foi e abortou a criança. Assim eu conheci a Ana Paula, dei nome para a Paula, carreguei a Paula nas minhas costas, formei a Paula, dei nome para ela, dei família para a Paula. Diante do pesadelo, a Paula vai e faz isso comigo, família. Viu? Faz isso comigo, depois de 20 anos de casado. Tá? Não tô aqui, ó, a Paula me traindo com o traficante na cadeia. Conversando, falando para mim, traficante, já tô dando, desculpa a expressão da palavra com as X aí, tô dando pro Lucas para ver se aqui é psicopata, fica tranquilo, pra me poder Belo Horizonte. Eu quero ver o rapaz casado, ela querendo tirar a família do cara. Viu, gente? A Paula, lamentavelmente, fazendo o que eu tava imaginando que tava fazendo. Nem puta na rua, por dinheiro, tava igual na Paula. Viu? Com vergonha da atitude da Paula. Até roupa ela comprou, ó, pra poder ver o traficante.
1: Muito bem, meio-dia, 52 minutos em Teófilo Otoni. É um caso que está repercutindo, né, em todo o Brasil, né, de feminicídio. Matou a advogada, a mulher, e na sequência fez a loucura, se matou também. Que triste, né, gente? Que situação. Meio-dia, 53 minutos. Olha, Detran passa a exigir exame toxicológico para quem for tirar a carteira de habilitação. Fernando Sete, que é diretor do Detran Minas Gerais, explica sobre a nova exigência. Acompanhe.
3: O Departamento Estadual de Trânsito de Minas Gerais, Detran, passará a exigir a comprovação de resultado negativo em exame toxicológico para emissão da permissão para dirigir, a PPD, nos novos processos de habilitação iniciados a partir de 20 de junho de 2026. A medida decorre da Lei Federal número 15.153 de 2025, que alterou o Código de Trânsito Brasileiro e passou a exigir a comprovação de resultado negativo em exame toxicológico, também como condição para obtenção da primeira habilitação nas categorias A e B. A exigência aplica-se aos processos de primeira habilitação e aos processos de reinício de habilitação após a cassação da permissão para dirigir a PPD nas categorias A, B e AB. Os candidatos que tiveram iniciado seus processos antes de 20 de junho de 2026 permanecerão submetidos às regras vigentes na data de abertura do processo, não sendo alcançados pela exigência. Conforme a orientação da Secretaria Nacional de Trânsito, a Senatran, o exame toxicológico deverá ser realizado após a aprovação do exame prático de direção, última etapa do processo de habilitação, considerando o prazo de validade do referido exame. O exame toxicológico deverá ser realizado em um laboratório credenciado pela Senatran e possuir janela mínima de detecção de 90 dias, permitindo identificar o consumo de substâncias psicoativas previstas na regulamentação federal. Para autorização da emissão da PPD, será necessário verificar a existência de exame toxicológico válido e com resultado negativo também válido no prontuário do candidato no Registro Nacional de Carteira de Habilitação, o RENACH. Caso inexistente ou com resultado diferente do negativo, a PPD não poderá ser emitida até a regularização da situação. Para mais informações, podem ser obtidas nos canais oficiais de atendimento do site www.detran.mg.gov.br.
1: Hora certa, meio-dia, 55 minutos em Teófilo Otoni. 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Um abraço aí para o Jomar Brito e o Pedro Alves, que é o gerente de vendas, acompanhando a nossa programação. 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Um abraço. Meio-dia, 57 minutos. Olha, Davi Alcolumbre nega a acusação de Vorcaro e diz que vai até o fim para esclarecer caso. Ele é acusado de ter recebido, né, 30 milhões na conta fora do país. Será, gente? Vamos acompanhar.
4: O presidente do Senado criticou o conteúdo da matéria publicada pela revista Veja na semana passada. A reportagem afirmou que ele teria recebido do banqueiro Daniel Vorcaro 30 milhões de dólares depositados em uma conta no exterior.
5: Jamais recebi aqueles valores ou outros quaisquer. No Brasil ou no exterior, por qualquer motivo que seja. São alegações inteiramente falsas, com a única e aparente intenção de arrastar para a lama o meu nome, a minha honra, a minha reputação.
4: Davi afirmou que se as alegações publicadas não foram citadas no acordo de delação premiada, o fato é ainda mais grave.
5: Porque não estaremos diante apenas de uma acusação falsa contra o presidente do Senado Federal. Estaremos diante da invenção de um fato inexistente e da tentativa de atribuir este fato a um procedimento oficial para lhe conferir aparência de verdade. Esse não foi um ataque dirigido apenas ao senador Davi Alcolumbre. Foi um ataque ao Senado, ao Poder Legislativo e à sua autonomia. Não serei intimidado, não serei ameaçado, não serei constrangido e nem serei chantageado.
4: A declaração do presidente Davi repercutiu entre os senadores, tanto da base do governo como da oposição.
6: Quando o senhor vê essa honra atacada de uma forma injusta e inadmissível, o senhor tem que reagir. E o senhor conta com a solidariedade de todos nós aqui dentro.
7: Eu não acho que a gente deve responder ao erro com outro erro. Eu acho que nós temos que buscar as barras da justiça, a investigação, e conte com a minha solidariedade como líder do governo perante o presidente Lula, para que essas coisas se esclareçam.
8: Não cabe ao Senado Federal, não cabe aos pares que aqui está, aos pares que aqui estão, fazer a defesa de quem quer que seja. Né? Vossa Excelência fez a sua própria defesa com a consciência que tem e com o conhecimento, né, de toda a informação que envolve a postura de Vossa Excelência. Mas cabe à instituição Senado Federal cobrar a verdade.
9: A liberdade de imprensa é um princípio constitucional que todos nós não só respeitamos, como defendemos. Mas, por óbvio, a lei em si estabelece mecanismos de defesa para o indivíduo, que está consagrado também na Constituição, quando há injúria e quando há calúnia.
1: Meus amigos e minhas amigas, como diz o velho ditado, com certeza a verdade, né, sempre prevalece. Se os 30 milhões, né, 30 mil não, viu, não caiu na conta que seria do Alcolumbre fora do país, com certeza isso aí ficará comprovado, tá certo? Ninguém passa, como diz o velho ditado, ninguém passa mel na boca do povo facinho assim não, né? Se for mentira, a mentira será descoberta, tá certo? Meio-dia, 13 horas, 1 minuto, já estamos além do tempo. Ela já está doidinha para soltar o vozeirão e comunicar com o povo de todas as partes do mundo. Alô, Valquíria Martins. Boa tarde, Valquíria.
10: Boa tarde. Nossa, que exagero, Roberto. Tá parecendo que eu tô até riscando fogo aí para você sair correndo. Eu tô vendo você comentando aí sobre a mentira, Roberto. Eu, quando eu era pequena, eu ouvi um ditado e ele é certo. Dizem que coloca a culpa no diabo em tudo, né? Mas
1: é
10: o diabo, ele tem uma questão, viu? Ele pode até ajudar a fazer, mas você sabia que ele não ajuda a esconder? É, menino. Eu ouvi isso, eu me lembro, eu era bem pequena. E aí, depois de grande, eu ouvi novamente. Tô vendo você dizer aí, é pura verdade. Moço, você pode fazer o que você quiser, mas não tem jeito. Se foi escondido, e principalmente se foi na maldade, uma hora vem à tona.
1: A casa cai, né?
10: Não é?
1: Uma hora a casa cai. Minha amiga, bom trabalho nessa quarta-feira maravilhosa. Já cheirinho de final de semana vindo por aí, né?
10: É verdade. Já tá chegando alô aqui pro Arrocha, você acredita?
1: Que bom, hein? É. Mostra que você conseguiu juntar os fãs do Arrocha nesse horário das 16 horas. Que bacana.
10: É, graças a Deus. Você viu também, né? Teve um taxista aqui ontem e me conheceu pela voz. Eu fico feliz por isso.
1: É verdade. O taxista veio trazer um presente pro doutor Ivan Santana ontem à tarde. Ele falou, ah, é você que é a Valquíria. E foi. E gosta aí do Clube do Arrocha, 16 horas aqui pela 100,9. Um abraço, minha amiga.
10: Abraço, Roberto.
1: Valeu, Valquíria. Valeu, meu parceiro Davi, que está aqui nos bastidores cuidando de todos nós. Nosso diretor Rômulo Lancame, a gente agradece sempre. E também ele, o CEO da Rede Imigrantes de Comunicação, que é o Nestor de Melo Marques, que está acompanhando, não virtualmente, mas está aqui presencialmente acompanhando todo o trabalho da equipe do Grupo Imigrantes da Rede, né? Da Rede Imigrantes de Comunicação. Um abraço a todos, até amanhã, meio-dia pontualmente, se Deus quiser.
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1: Muitíssimo boa tarde pra você, tá tudo bem? Quarta-feira, coração da semana, como disse o nosso amigo Roberto Gomes, cheirinho, sintonia. Tô cheirinho de final de semana. Muito boa tarde pra você, muito prazer. Eu sou Valquíria Martins, tô chegando pra ficar com você no Playlist Imigrantes. E a pergunta que não quer calar, já agradeceu a Deus hoje? Bora agradecer junto? Deus, obrigado por tanto e absolutamente por tudo. Quanto mais a gente agradece, mais coisas boas acontecem. Playlist Imigrantes e Valquíria Martins convidando você pra passar a tarde. Topa passar a tarde comigo neste dia de lua nova, onde 168 dias do novo ou do meio do ano já se passaram de 226, de 2026, né? E para 2027, 197 dias. A estação brasileira, por enquanto, é outono. Aumenta o volume, tá na 100, tá bom demais. A tarde promete muita música boa, informação e, claro, Clube do Arrocha, o clube mais amado do Brasil, às 4 da tarde. 100.9. Eu tô querendo passar a tarde de novo com você. E Deus nos permitiu, tamo junto. O encontro foi marcado e concretizado.

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0: 1:17, boa tarde.
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0: Direitos, direitos iguais. A coleguinha Simone Mendes, Olivia Jenny, teve Sammy Rico e Zezé de Camargo. O homem tá com tudo. Dizem que não é a voz dele, né? Dizem que é Iá. Aí eu já não sei. Mas que a gente toca no Imigrantes e a galera gosta. Ah, isso é verdade. Você está na 100.9, 1 hora 44 minutos. Boa tarde, quarta-feira, coração da semana. Cheirinho de final de semana chegando.
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2: 2:12.
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É ele, Gustavo Mioto, na programação teve Taylor Swift, também Nosso Sentimento e Madonna e Sabrina Carpenter. Muito boa tarde pra você, Valquíria Martins ao vivo até às 4 com playlist Imigrantes, às 4 tem Clube do Arrocha. Quarta-feira, coração da semana, mais uma morte que nos deixa estarrecidos, né? Agora tão perto da gente, né? A advogada criminalista Ana Paula Rocha de Jesus, de 45 anos, foi assassinada a tiros no centro de Governador Valadares nesta tarde de terça-feira, dia 16. É ela que dedicava parte da carreira à defesa de mulheres vítimas de violência e conscientização sobre o feminicídio. Segundo a polícia, ela foi morta pelo ex-marido, que em seguida tirou a própria vida. Ana Paula atuava em causas relacionadas aos direitos das mulheres e integrava iniciativas de enfrentamento à violência doméstica. Além do trabalho na área jurídica, participava de palestras, debates e ações de conscientização sobre o tema. Lembrando aí, tá enfatizando que ela estava separada há 3 anos. Mulheres, não levem na brincadeira, na violência, viu? E não aceite nem violência verbal, muito menos física. E ela também tinha uma medida protetiva, mas esse homem não estava respeitando. Ele estava sempre violando essa medida protetiva, que não adiantou nada. Ela havia registrado 2 dias antes do assassinato um boletim de ocorrência por descumprimento de ordem judicial. Conforme o registro policial, a advogada relatou que o ex-companheiro entrou em um bar onde ela estava e passou a fazer ameaças e ofensas em público. Aos militares, ela afirmou que era alvo de constante perseguição por parte dele. Segundo a Polícia Militar, o casal estava separado havia cerca de 3 anos e existia um histórico de violência doméstica. Infelizmente, ela teve a vida ceifada nesta tarde de terça-feira, no centro de Governador Valadares. Ela até percebeu a presença do ex-marido, tentou fugir, mas foi impossibilitada ao ser atingida por vários disparos de arma de fogo. Fica aqui as nossas condolências, os nossos sentimentos aos familiares. Ana Paula, que já atuou aqui em Teófilo Otoni, teve aí a vida ceifada por uma ignorância, por dizer não, né? Parece que está cada vez mais difícil, né? Não é não. E os homens não estão querendo aceitar esse não. Mas aí eu peço você, mulher, que está ouvindo aqui, teve aí qualquer motivo, por menor que ele seja, agressão psicológica, verbal, física, não aceite. Chame imediatamente a polícia, os seus familiares, peça ajuda. Não é vergonha recomeçar, tá? Pior é perder a vida. Essas e outras informações no decorrer da programação da sua rede Imigrantes.

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0: as melhores da melhor. Muito boa tarde pra você. Seja bem-vindo ao nosso playlist Imigrantes. Valquíria Martins te fazendo companhia. E é sempre bom ter você aqui, né? Daqui a pouquinho tem Clube do Arrocha. Tá preparado? Tá preparada? A galera gosta, já tá mandando o seu alô. E você também já pode adiantar o seu, tá? Através do nosso WhatsApp 988484759. Ou através do nosso fixo 3522-1009. Ah, Valquíria, manda alô. Manda, Larissa vai anotar. 3522-1009. 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É, você tá na rádio oficial da música boa. Tá chegando mais informações. Carlos Alberto Parreira é internado no Hospital Samaritano no Rio. A informação foi confirmada pelo hospital, que não confirmou mais detalhes sobre o estado de saúde de Parreira. Ele, que é ex-treinador, tem 83 anos e desde 2023 foi diagnosticado com linfoma. Essas e outras informações no decorrer da programação da Rede Imigrantes. 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

0: Sem explicação, né, pra essa turma do Coldplay. Eles têm um molho diferente. Ai, Paradise, teve Israel e Rodolfo. É bom ouvir Coldplay, né? Seja qual for a música, eles mandam muito. Quando toca no playlist, melhor ainda. 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
0: 3 e 2.
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0: Aquela tarde, com aquele som especial, som de crioulo, hoje eu vi você. Ai, coisa gostosa de ouvir, hein? Doja Cat, Marcelo Falcão e Chorão mandando recado, legado. 3h33, muito boa tarde para você, Valquíria Martins, ao vivo na sua tarde, imigrante.
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0: 3h34.
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0: Dose dupla no nosso playlist Imigrantes, ao som de Post Malone. Duas, o seu artista preferido, só no Imigrantes, hein? Daqui a pouquinho o Clube do Arrocha, hein? Já vai se preparando aí, porque, claro, né?
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0: Hoje, quarta-feira também, é dia de arrochar.
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0: o som de Nickelback. Eu vou me despedindo do playlist Imigrantes para dar lugar e vez ao nosso Clube do Arrocha.
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1: Simone Mendes! Simbora, dama da roça! Tô na área, se derrubar é pênalti, eu sei fazer gol, hein? Pra arrochar, então.
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1: Daquele jeito. Bora arrochar mais eu, bebê? Simbora, 4 horas, 6 minutos. Já passou 6 minutos, então já não vai ser uma hora. Já tá passando o tempo. Simbora? Mete o pé no acelerador, porque o meu já tá, hein? É no acelerador da felicidade. Tô chegando de carreta. Se não for arrochar, eu passo por cima. Eu tô no meio! Simbora!
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1: Bora roxar, meu chuchuzinho! Me ama ou me larga, comigo não tem meio termo. É 880. A dama da rocha tá chegando, bota pra virar. Porque viver é diferente, tá vivo! Sente a pegada, bebê. O Clube da Rocha é limpeza mental. Esquece os problemas, nada de depressão. Aqui é só a rochadeira. Eita, lasqueira.

0: pediram pra Dama da Rocha voltar e eu voltei. Bora, bebê, que a Dama da Rocha é uma máquina do sucesso e vai deixar esse Arrocha Internacional pra você.
1: A Seresta Internacional que veio pra invadir o Brasil.
0: Ô, trem bom, 4 e 9, hora de arrochar.

mas eu quero de novo arrochar com você. Meu desejo é arrochar agora com você. Simbora, bebê! Aumenta o volume, que esse trem é bom, hein? Coloca a pressão, dama da rocha. Claro que eu coloco pressão. Você pede, já sabe, né? A pressão aumenta, hein?

a 200 por hora, porque uma liga, viver é diferente, tá vivo. A galera pediu e a Dama da Rocha vai tocar a Raquel dos teclados. Chama, chama, senão eu vou, hein? Chama não, papai, ô mamãe, uma hora sem sair do cinema, hein?

0: Esse é o nosso Clube do Arrocha, hein? Só tá começando. A Dama do Arrocha coloca o talento e você a emoção e a gente arrocha junto. De segunda a sexta-feira, de 4 às 5 da tarde. Eu vou, mas eu volto. Sai daí não, viu? Que o desmantelo continua. Tá valendo a sua participação, você pode ligar, é. Você que não tem zap, liga aí no 3522-1009, manda o seu alô. Ou você participa pelo nosso WhatsApp, é fácil, 988484759. 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
2: Simbora que esse arrocha é viciante, hein? E a chapa vai começar a esquentar, hein? Que a dama da rocha tá naquele jeito. Tá a fim de curtir um piseiro sem freio? Só aumentar o volume, você está na rocha. Seja bem-vindo, bem-vinda.

0: Derrama, derrama cerveja, água que passarinho bebe, eu tô tomando, viu? Eita, coisa boa, hein? É arrochar na Imigrantes.
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0: Tem gasolina sobrando aqui, hein? Vai investir em mim, ser o meu isqueiro? Ô, trem, bota o fogo nesse mundo facinho. Investe em mim, bebê. Investe e vem arrochar com a dama da rocha. A 200 por hora, hein? Simbora.

investe, investe em mim que eu prometo te fazer feliz. A dama da rocha te leva pro céu, só arrochando, hein? Simbora, bebê, que aqui o piseiro é sem freio, hein? Sem medo de ser feliz, porque a dama da rocha tem a pegada. Se não tiver as manhas, não entra não, hein? Porque agora você já pode até pedir uma pinga e uma pele. Sente. Eu vou colocar pra ferver, meu filho. Segura que a dama da rocha tá ao vivo na Imigrantes. Me chama pra rochar que eu vou, hein? Aô, mundão, acaba não, hein? Se acabar, eu quero acabar rochando.

0: quando a dama da rocha chega, já sabe, né?
1: Eu quero ser capaz de te fazer feliz.
0: O swing é diferenciada. A dama da rocha tem um molho, bebê. Se achegue. Depois que ouve a primeira vez, só tem uma notícia pra te dar. É viciante.
1: Melodia da nossa canção. Vamos abrir...
0: Aproveita, bebê, aproveita. Uma hora sem sair de cima, aguenta? Eita, a chicotada aqui é certa, hein? Que a mulher tá turbinada, hein?
1: A chave é o seu.
0: E é trairada desse jeito que eu vou mandar o seu alô. Topa falar com a dama da rocha? Boa tarde, Val. Estou aqui na escuta da 100.9, a melhor da City, a Cláudia do bairro Matinha. Beijo pra você, gata. Muito obrigada pelo carinho dessa audiência. Antônio Carlos, Jennifer e Maria Alice também na escuta. Beijo pra vocês. Boa tarde, Valquíria. Beleza. Alô pra Rizionei. Sempre ligado. Toca Pablo. Acabou de ouvir, Rizionei. Já tá no clima. E tem ela, a Júlia. A Júlia é da Betel. Vamos saber agora, né? Que ela vai falar comigo ao vivo. Solta a voz, Júlia.
2: Valquíria, boa tarde. A Júlia da Betel. Manda um alô pra nós aqui na rua. Mestre Valquíria. Obrigado, um abraço. Deus abençoa, Val.
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2: E manda um alô pra minha neta Eloá, Maria Fernanda, Arthur, Felipe, Ana Júlia, minha filha Elane, Vilma, lá no bairro Novo Horizonte. Obrigado, um abraço.
0: Abraço pra você também, Júlia. Quase que eu não te ouço, né? Porque a dama do Arrocha tá falando tão alto aí no fundo aí. Isso é que é gostado, Clube do Arrocha, hein? Muita potência. Beijo pra vocês aí, toda essa turma linda. Vice, gostei demais de ter ouvido aqui o seu áudio. Tem mais? Tem o seu Manuel. Fala mais eu aqui, fala.
4: Oi, Marquinha, boa tarde. Hoje eu gostaria de ouvir, moça, uma rocha do bom, internacional, e mandar para toda a rapaziada de Teoflotone e de toda a região. Aqui é seu Manel do bairro Matinha. Boa tarde.
0: Eita, seu Manel, tchau. Chegou chegando. Tchau, seu Manel. Tchau só aqui no ar, tá? Mas fica ouvindo aí, por favor. Olha essa, hein? Ó, amigo casado, ó, no topo não, viu? Mas ele mandou o áudio, vou soltar.
5: Boa tarde, Val. Val, tô quase apaixonando nessa voz sua, viu? Demais, viu? A Alan disse que é pra você mandar um alô pra ele aqui, tá? Alan Teixeira, aqui no Cedro.
0: Alan Teixeira do Cedro, beijo pra você, muito obrigada, seja bem-vindo ao Clube do Arrocha. Agora pra Vils não, tá? Vils não pode não, porque senão a dona aí me pega. Beijo pra vocês aí no Cedro, muito obrigado pelo carinho da audiência, que coisa boa, hein? A turma se achegando para arrochar. Tem ele também, o Zé Celeiro, violeiro. Ô Zé Celeiro, beijo pra você e toda a galera do Bela Vista, viu? Muito obrigado pelo carinho da audiência. O Zé Celeiro não perde as tardes, imigrantes. Não é só violeiro, não, ele arrocha também. Muito, muito obrigado, Zezé. O Zezé do Belvedere, gente. O Zezé do Belvedere já me mandou aqui mais ou menos uns 20 áudios.
6: Informa a hora certa.
0: Hora de arrochar, 4h36.
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1: E é claro que um pouquinho de maldade não faz mal pra ninguém, né? Já manda a gente pro inferno toda hora, né? Fala, ai, se fizer isso, se fizer aquilo, então vambora arrochar, que eu acho que dá certo, hein? Esse fogo a gente pode se queimar, hein? Na maldade, arrochando com a dama da rocha, hein? Eita lasqueira. Simbora que o mundão velho agora tá sem porteira, hein? E eu tô a 200 por hora, trairada, porque viver é diferente. E tá vivo, hein? Simbora!

Na maldade, hein? Na maldade. Topa rocha? Mais bruta do que pé na bunda. É eu, a dama da rocha. Ao vivo, hein? Nesse desmantelo que o povo gosta. Eu tô na área, bebê. Vem que aqui é diferente, hein? Liga o botão da rocha aí, trem. Tem cerveja aí? E tá gelada? Tá cedo ou já tá podendo, tamarão? Arrochar já pode, hein? Swinga comigo. Ô, trem bom esse arrocha, hein?

0: Aqui tem pegada, bebê. É a Dama da Rocha. Pode até copiar, mas não tem não, viu? Não tem outra não, hein? Deixa eu sentir você pertinho de mim aqui, arrochando. Fala pra mim de onde você tá arrochando. Ai. Eita, nota serena. Chifre foi feito pra homem boiúza de ousado. Pode arrastar o chifre no asfalto que eu deixo, hein? Daqui a pouquinho tem uma sofrênciazinha aqui, só pra você sentir a pressão. Ô, chuchu, vem arrochar, hein? Tá aí na escuta, a Chiquinha, o Eric e a Marilu. Beijo pra vocês, muito obrigado pelo carinho da audiência. Imigrantes FM.
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7: Eu voltei, papai. Ó, porque quem tem dó é piano, tá? Aqui eu não tenho dó de Jurandir, não, hein? Aprontou, já sabe, né? Pé na bunda, meu bem. Mas se tiver a fim de arrochar, sem vacalhar, tá valendo, hein? Já pensou? Terapia grátis. Terapia aí, 1 hora, no mínimo, R$300, tá? 1 hora de terapia com a Dama da Rocha. Só pra você esquecer os problemas. Colocar todos na gaveta. Sentir a pressão do Clube da Rocha, porque se desmantelo é bom, hein? Oh, delícia.
8: Levou minha paz.
7: Viver é diferente de estar vivo, bebê. Sente a pressão, porque aqui tem o molho da Dama da Rocha.
8: Você.
7: Só mais uns minutinhos pra você sentir, hein? A potência da Dama da Rocha. Eita, lasqueira. Chama, chama na bota que eu dou conta. Que estrala, hein? É pra tocar no paredão do Clube da Rocha.

0: Hoje a dama da rocha tá doce, doce como mel.
1: Doce, doce como mel.
0: Ai, delícia. Ai, assim que eu gosto, hein?
2: Por Deus, é.
0: Quando a chapa começa a esquentar é que tá valendo mesmo.
3: Oi, Val, boa tarde, tudo jóia? Estou vendo essa voz maravilhosa sua, viu? Tô quase apaixonando, viu? Tá eu e Alan Teixeira. Não cede te ouvindo nessa voz bonita sua.
0: Eita lasqueira, pode apaixonar não, menina. Pode só arrochar.
4: Quem jurou não entregar.
0: Swing, hein, swinga, que esse arrocha é gostoso demais. Eu já acordei, hein, pra tomar um e arrochar. Topa? Quarta-feira, coração da semana, o trem. Bota pra virar.

0: te mostrar o quanto.
1: Eita, lasqueira, uma vida pouca é só pra arrochar com você. Eita, um olho no gado, outro no peixe, hein? Senão você perde a Dama da Rocha de segunda a sexta-feira, de 4 às 5 da tarde. Eu amo arrochar com você, trem.
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1: Simbora, bebê, que aqui tem gasolina de sobra, hein? Se esse isqueiro aí tiver fogo, é só arriscar, bebê, e arrochar. Você arrisca? Então simbora. Sente a potência da Dama da Rocha.

0: Eita, que vai ficar aquele gostinho de quero mais. Já tá sentindo saudade da Dama da Rocha? Quero ver você fazer a Dama da Rocha virar a casa passada. Ah, bebê. Tô pagando pra você me esquecer. Se não esquecer, tá marcado o encontro, tá? Amanhã, às 16h, 1h sem sair de cima. Eita! Chama não, hein? Chama não, senão eu vou. A Dama da Rocha colocando pra estralar, porque aqui é assim. Quem tem dó é piano, meu amigo. Aqui eu chamo na capa mesmo. Se não tiver as manhas, não entra não, porque a Dama da Rocha é bandida demais pra um delegado só. Eita, lasqueira, tá chegando o finalzinho do nosso Clube do Arrocha, hein? Quem gostou, gostou. Quem não gostou, sinto muito, bebê. Eu vou continuar arrochando nessa vida. Eu volto, hein, Delícia Cremosa? Se Deus assim permitir, é claro. Amanhã às 16h, 13h tem playlist, tá bom? Tchau! Da boca pra fora, gente diz tudo que quer. Tá chegando ele, o Baianinho Lula Guedes, com as principais informações desta quarta-feira, coração da semana. Baianinho, boa tarde,
1: boa
0: Lula
1: tarde,
0: Guedes.
1: Boa tarde, Val, boa tarde. Voltou, hein?
0: Voltou o quê?
1: Você acabou de falar agora aí.
0: Não, mas só falei uma vez. Não vou cair na pegadinha.
1: Delícia cremosa.
0: Pois é, menina. O pessoal tá cobrando tanto, o pessoal falou que só eles estão falando.
1: Pois é. São 16 horas, 59 minutos e 56 segundos. Daqui a pouquinho o programa De Olho na Cidade, Jornalismo Verdade. Clima da Copa do Mundo tá todo vapor. Brasil joga nessa sexta-feira, hein?
0: Verdade, ô Lula, mas cada jogo que eu assisto, eu fico assim, meu Deus, não deixa o Brasil jogar com esse time, não.
1: Mas hoje você viu aí o Portugal, a seleção de Portugal do Cristiano Ronaldo, que fracasso, né?
0: Pois é, menino.
1: 1-1.
0: Agora, tá sendo uma zebra essa Copa.
1: Agora, a Argentina é diferenciada, né?
0: Não tem jeito.
1: 3-0 ontem, um show de Messi, 3 gols. Vem forte para conquistar mais um título, pelo que eu tô vendo, em cima dessas babas que estão jogando aí.
0: Pois é, depois diz que os quarentão não dá um caldo, menino. Ah, o Messi tá dando gol.
1: Esse aí tá dando caldo inteiro. Esse aí tá dando caldo de cana.
0: Caldo de gol, menino.
1: Vamos lá, vamos falar do programa aqui.
0: Tem live, tem bafo.
1: A live hoje é muito bacana.
0: Me conte.
1: Eu vou estar conversando com o doutor Sandro Melo, advogado. E o tema é regularização de imóveis urbano e rural.
0: Olha.
1: Esse é um assunto
0: relevante, diferente,
1: bem relevante, né? E importante para quem está recebendo herança, tem muita gente para dividir, tá aqueles problemas aí, eu quero tanto, você quer aquilo.
0: Aquele verdadeiro quando morre é que a gente sabe quem é quem.
1: É, pois é, e ele vai estar aqui explicando tudo isso pra gente, né? No programa De Olho na Cidade, esclarecendo. As pessoas querendo tirar alguma dúvida, podem acessar o nosso YouTube, @ De Olho na Cidade. Doutor Sandro vai estar aqui pra esclarecer isso pra vocês. Por exemplo aqui, ó. Seu imóvel ainda não está em seu nome? Isso pode ser problema, pois, pela lei, só o proprietário que tem o nome da matrícula do imóvel, que é o dono. Mas calma, isso tem solução, ele vai explicar aqui, nem sempre é isso, tá? E isso pode ser direto com o cartório. Então a gente vai estar destacando aqui no programa De Olho na Cidade. Ele vai falar a respeito de usucapião extrajudicial, né? As pessoas que estão naquele local há 200 anos e acham que é dono. Aí diz que vai entrar com o usucapião e vai ser deles. Então, ele vai estar aqui para estar explicando essas coisas todas aqui no programa De Olho na Cidade. Doutor Sandro Melo, regularização de imóveis urbanos e rurais. Quem quiser tirar qualquer dúvida, é só acessar o nosso YouTube, @ De Olho na Cidade 2024, ou no Instagram. Ele vai estar aqui para responder. Qualquer dúvida que a gente tiver embananado com documentação de imóvel aí, o homem vai estar aqui para falar no programa De Olho na Cidade. Então a live hoje é voltada para isso aqui, viu, Val?
0: Muito bacana.
1: Bom, e nós temos aqui o vereador Rony Franco, gravou um vídeo porque tem informações que a prefeitura já está licitando ou vai licitar uma nova empresa para explorar o antigo Faixa Azul aqui na área central da cidade.
0: Vai voltar.
1: Vai voltar. E diz que volta com sede total.
0: Né? Com de muita dinheiro.
1: Então o Rony, segundo ele, como vereador, está fiscalizando isso. E para finalizar, Val, um assunto que é próximo aqui à nossa cidade, né? é a nossa co-irmã em Valadares, que o assunto lá do momento é o feminicídio, né?
0: Até...
1: Cidadão, o ex-marido, matou a mulher, a advogada, a sua ex-esposa, com vários tiros, né?
0: Eu até cheguei a conhecer a Ana Paula de vista, sabia? Ela já atuou aqui em Teoflotone.
1: Me parece que ela também fez um trabalho em Frei Gaspar, uma coisa parecida, assim.
0: Exatamente. E olha, muito triste essa história, Lula. Sabe por quê?
1: Sim.
0: Eu fico pensando como que a pessoa tem sede de poder na outra, né? De ser dono. Você sabia que ela já estava separada há 3 anos? Não era 3 meses, não eram 3 dias. Era
1: e o sujeito, anos. E o sujeito é tão covarde que tinha. Tirou a vida da mulher e tirou a própria vida dele. Ele não teve nem pé de encarar a merda que ele fez, né?
0: Um crime lastimável, sem precedentes e sem nenhuma necessidade. Ela já estava com muito medo dele. Há 2 dias atrás, ela foi lá falar que ele não estava cumprindo a medida protetiva. E no dia do crime, portanto, ontem, ela até chegou a ver ele nas proximidades do local. Ela tentou fugir dele, mas infelizmente ele, covardemente armado com um revólver, ela não teve como escapar.
1: Por outro lado, a gente vê por campanhas e mais campanhas.
0: E ela era uma das mulheres que fazia campanha.
1: Que encabeçava isso.
0: Ela,
1: né?
0: Encabeçava, ela dava a voz de direito às mulheres e falava: não aceita nenhum tipo de violência, nem psicológica, nem física, nem verbal. Ela estava sempre batendo nesse tema, né? Uma mulher que estava lutando pela vida de outras mulheres e acabou tendo a dela ceifada, mesmo lutando, mesmo tendo uma medida protetiva. Eu já falei, Lula, que essa medida protetiva é só no papel mesmo, infelizmente, viu? Porque dois dias antes...
1: Não vale nada. Pois é, e o nome do sujeito é Lucas Gomes, né?
0: Isso.
1: Que inclusive deixou um áudio aí, mas não tem nada a ver. Se separou, a pessoa separou, cada um faz o que quer da sua vida.
0: Verdade.
1: Né?
0: Não, Lula. Não é não. Não é não.
1: Entendeu? Então a gente... E não tem nada que justifique isso,
0: nada.
1: Né? Ninguém pode tirar a vida do outro.
0: Exatamente.
1: Por que ele não tirou só a dele? Né? Mas é isso. São 17 horas e 5 minutos. Algo mais?
0: Bom programa pra você. Vou ficar aqui na curiosidade. Aí o próximo aí você já traz aí sobre divórcio. Só pra quebrar o gelo.
1: Você tem algum terreno na Lajinha lá? Que tá com problema de documentação?
0: Não, graças a Deus não.
1: Se tiver, eu tô sendo, vai estar aqui.
0: Beleza.
1: Quem tiver problema de herança pra rachar, eu tô sendo, vai estar aqui pra explicar.
0: No caso, quem teria era a família do meu pai, né? Tem um sobrinho lá, advogado, mas eu acho que já levou tudo já. Usou, entrou com o uso campeão e já era.
1: Esse menino. Tal de usou campeão, ele vai falar dele também, né?
0: Pois é, mas quem já usou ele já era.
1: Tá bom.
0: Até mais.
1: Até mais. 17 horas 6 minutos, povo ligado, povo muito bem informado, brasileiro, não vive sem rádio, seu melhor companheiro, tá na 100, tá tudo bem, as redes sociais já funcionando, quem quiser falar comigo, é só acessar o nosso YouTube, @ de olho na cidade 2024, é só acessar o nosso Instagram, de olho na cidade TO, no Facebook da rádio, da TV, do jornalista Elvis Passos. Daqui a pouco, um assunto muito importante hoje no programa de olho na cidade, é a regularização de imóveis urbano e rural. Vai estar aqui um profissional gabaritado que conhece bastante do assunto, o advogado doutor Sandro Melo. Quer tirar alguma dúvida de alguma herança que está rachando aí, de algum imóvel com problema de documentação? É só você acessar aqui no programa de Olho na Cidade. Volto em instantes, em 3 minutos.

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De imigrantes, a comunicadora Valquíria Martins, reportagens, jornalistas Roberto Gomes, Elvis Passos, produção Paulinho Boca de cantor Leandro Brito e o grande Dom Juan apresenta e assina a marca desse programa há 38 anos. Eu sou o baianinho Lula Guedes, me chamo assim desde pequenininho, levando aonde quer que você esteja uma nova proposta de comunicação. Esse programa tem a transmissão da Rádio Imigrantes, TV Imigrantes, estamos também nas redes sociais, no Facebook da rádio, da TV, do jornalista Elvis Passos. Estamos na página do programa no Instagram, de Olho na Cidade TO. Estamos na página do programa no YouTube, é só você acessar, @ de Olho na Cidade 2024. E tenho a certeza absoluta que vamos fazer um excelente programa de rádio. 17 horas, mais 19 minutos em áudio e vídeo. Peço nesse momento ao nosso Deus que abençoe as nossas palavras para que chegue com paz, amor, fé e esperança a todos que acompanham esse programa neste exato momento. Vamos aos destaques do dia. Olha, vamos destacar no programa de hoje. Governo de Minas concluiu na terça-feira, na Bolsa de Valores de São Paulo, o processo de privatização da Copasa. Vereador usa as redes sociais e fala que está de olho na licitação da empresa que vai explorar o chamado faixa azul na área central da cidade. Tragédia em Governador Valadares. Ex-marido mata ex-esposa com tiros. Todas as informações em áudio e vídeo nesse programa. Novos conselheiros da educação tomaram posse. Tudo pronto para a 17ª Feira de Pedras na Praça Tiradentes. Policial anuncia, muitos estudos são importantes para se transformar em um policial rodoviário federal. Agora, 17 horas 20 minutos, a live do programa de hoje é uma live muito especial. Eu vou estar conversando com o advogado, Dr. Sandro Melo. E o papo é regularização de imóveis urbano e rural. Quem quiser tirar alguma dúvida, já pode começar. É só acessar o nosso YouTube, @ de Olho na Cidade 2024, formular sua pergunta, ele vai estar aqui para responder, ou no Instagram, de Olho na Cidade TO. Agora são 17 horas 21 minutos. O governo de Minas concluiu nesta terça-feira, na Bolsa de Valores de São Paulo, o processo de privatização da Copasa. A operação movimentou 8,3 bilhões no mercado de capitais e foi acompanhada pelo governador Matheus Simões e pelo presidente da companhia Marília Melo. O grupo

0: madrugada linda, 19h07, é Copa do Mundo, é alegria, é muita emoção. Sexta-feira tem de novo, tem Brasil contra o Haiti, 21h30. Será que os nossos homens, os nossos artilheiros fazer a diferença? Doutor Ivan, o senhor falou que ia falar sobre artilharia. Fale aí, doutor Ivan.
1: Então vamos lá, Robertão. É ranking principal de goleadores. É o Klose da Alemanha, que tinha superado o Ronaldo, ele tem 4 Copas, né, Robertão? É, e 16 gols. 4 Copas. O Messi, né, está indo aí agora. É, são 5 Copas, viu, Roberto? É, faltando essa agora, certo?
0: Beleza.
1: Então, eles são 6 Copas mesmo, Messi. 16 gols. 6 Copas.
0: Certo.
1: Ronaldo Fenômeno do Brasil, 3 Copas, 15 gols.
0: Show.
1: Gerd Müller da Alemanha também, 2 Copas, esse aí fez gol demais. Com 2 Copas ele marcou 14 gols, Roberto. E o Pelézão nosso, né, que foi superado pelo Mbappé, o Mbappé em 2 Copas só, mas essa terceira, né?
0: Isso.
1: Tem 12 gols. E Pelé 4 Copas, 12 gols. O Messi tá aí. Se é a última Copa dele, ele vai fazer mais gols ainda, viu, Roberto? Vai acabar ele passando o Mbappé nessa Copa do Mundo, apesar que o Mbappé pode fazer mais gols.
0: Agora,
1: né?
0: Doutor Ivan, proporcionalmente falando, quem marcou mais com menos, no caso aí, tem que tirar o chapéu. É o caso do Ronaldo, né?
1: Ronaldo Fenômeno e o Gerd Müller, que jogou 2 Copas só.
0: O Ronaldo também jogou 2, não é isso? Ou 3?
1: O nosso Ronaldo jogou 3 Copas.
0: 3 Copas.
1: Mas uma ele não entrou, né? Ele era um menino, né?
0: É 17 anos, quando o Ronaldo chamou ele pra pular o muro lá do hotel.
1: O Gerd Müller, Roberto, é um baixinho, bom de bola, da Alemanha também. E agora, ele fez 14 gols em 2 Copas. Também não é brincadeira, não, em 2.
0: Não é fraco também.
1: Se você,
0: não,
1: for, né? Você que é um homem da matemática, e Leandro Brito, você calcular o cara em fazer uma regra de 3, né? O Messi está jogando a 6ª Copa, então. Chegou em 16, o Gerd Müller em 2 fez 14, e o Ronaldo, que é um fenômeno, 3 Copas, um ele nem entrou, praticamente aqui, vamos botar 2 Copas também, 15 gols. Então ele é superior ao Müller. Da Alemanha.
0: Exatamente, tem que tirar o chapéu pro Ronaldo.
1: Tem que tirar. Como é que é que você fala?
0: O homem é bom, o homem é espetacular.
1: Isso.
0: Muito bem. Ô, Britinho, quando eu vou falar aqui, o Mbappé, né, Ivan? Ontem fez a diferença. Tem imagens da bola rolando pra galera que tá acompanhando pelas redes sociais. As imagens do jogo de ontem, né? De França e Senegal. Lembrando que, óbvio, teve a vitória. É por 3-1, né, Ivan Santana?
1: Foi. Mas olha o estilo do homem. Olha pra você ver.
0: E a força física, rapaz.
1: E a velocidade dele, Roberto. Engraçado, tem um amigo meu que ele aposta, né?
0: Uhum.
1: Ele apostou, ele perdeu porque o jogador da França, foi considerado o melhor homem em campo ontem. E ele perdeu um dinheirão danado porque, ele falou, porque o Mbappé fez gol, mas não foi considerado.
0: O Mbappé não fez gol, fez 2, né, doutor?
1: Pois
0: Ivan?
1: E o menino lá deu assistências.
0: Ah, então
1: é o Olze, Olze.
0: Eu não sei qual o critério deles, né, mas...
1: Ele acertou,
0: Aqui,
1: no
0: só...
1: Messi, né, e nos outros lá.
0: Enquanto as imagens rolam, olha só, amanhã nós teremos uma pancada de jogos também.
1: Tem amanhã, quinta-feira, Robertão?
0: Amanhã já é rodada número 2, viu?
1: Começa a segunda fase.
0: Pois é.
1: Olha lá, fase 2.
0: República Tcheca e África do Sul, às 13 horas. Doutor Ivan Santana vai assistir, né?
1: Bom, esse eu vou.
0: Suíça e Bósnia, 16 horas.
1: Vou assistir.
0: Canadá e Catar, 19 horas.
1: Não, vou também.
0: Depois do programa, né?
1: Depois do programa.
0: México e Coreia do Sul, às 22 horas. São jogos de amanhã, doutor Ivan.
1: Vou assistir também.
0: Agora, chama
1: todos.
0: México ganhou a primeira, não ganhou?
1: Ganhou.
0: Então.
1: Ganhou e bem.
0: Pois é, então.
1: Mas a Coreia do Sul, o timezinho é bom, viu?
0: É bom.
1: O joinha deles é meio fechadinho assim, mas eles têm um terceiro olho assim na testa.
0: Então tá bom. Mas o senhor acredita então que amanhã um dos melhores jogos é México e Coreia do Sul?
1: Com certeza. Os outros aí são. Essa Suíça também, ela fez 5 gols, viu, Roberto Gomes?
0: Pois é, então vamos prestar atenção na Suíça, amanhã que joga contra a Bósnia.
1: Ixi, que jogo danado, hein?
0: Exatamente.
1: Bósnia não é que tinha tiro pra caramba, não é?
0: Também, é país que sempre envolve com guerra, né?
1: Gosta de brigar.
0: Exatamente, e mais cedo, amanhã, 13 horas, a galera que vai em casa, que só trabalha pela manhã, vai ter ataque todo.
1: Mas
0: pra
1: é um
0: assistir.
1: Jogo bom, viu, Roberto?
0: República Tcheca e África do Sul, doutor Ivan Santana. O bicho pegando é Copa do Mundo 2026. Meu povo querido.

0: agradecendo aqui, doutor Ivan Santana, mais uma vez pela presença, né, doutor Ivan?
1: Tamo juntos.
0: Agradecer essa galera maravilhosa que prestigia e apoia aqui nosso programa, como é o caso aqui do Tia Teca Hipermercado.
1: É, o Ronaldão.
0: Bom, bonito e muito mais barato, né, doutor Ivan?
1: Com certeza.
0: 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Doutor Ivan, até amanhã.
1: Robertão, até amanhã, com clima de Copa do Mundo, ansiedade batendo, porque o Brasil vai jogar na sexta-feira e o Brasil vai ganhar. Você perguntou aí o placar, 4-1. O meu placar, eu não tiro esse placar. Um abraço para esse monstro sagrado, Leandro Brito, o Romulo Ancamer e o nosso senhor Nestor, que está aqui, né, ao vivo e em cores, em tchó-tchó. Boa noite.
0: Valeu, turma. Um abraço e até amanhã, se Deus quiser. Fui.
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1: 7:19.
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0: 7:30. 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
1: 7h43.
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2: 7h54.
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1: 8h32.
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0: 148.
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gente até tenta seguir em frente, mas quando o coração já tem dor, a gente fica preso no passado. Quem gostou, joga a mão e faz barulho, né?